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0: Valeu, Dino. Nego Duro, sucesso, meu irmão.
1: Amém, obrigado.
0: Coisa linda,
1: obrigado. É uma honra te ter aqui com a gente, ainda poder contar com a sua voz nesse projeto.

0: 19 horas.
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Atenção especial pro pessoal do balcão ali, que tava mandando. Tava assim, os caras. Isso é que faz o artista vibrar.

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1: 20 horas em ponto. Está no ar a Voz do Brasil. As notícias do governo federal que movimentaram o país no dia de hoje.
2: Olá, boa noite.
3: Boa noite para você que nos acompanha em todo o país.
2: Quinta-feira, 11 de junho de 2026.
3: Vamos ao destaque do dia, habitação.
2: Mais de 100 mil famílias terão posse de imóveis em periferias de 31 cidades.
3: Novo PAC vai investir 138 milhões de reais para que as prefeituras transfiram a titularidade dos imóveis.
2: Presidente Lula destaca que imóveis públicos ociosos também serão destinados a moradias e outras políticas.
4: A minha ideia era fazer uma prateleira de terra disponíveis para que a gente não precisasse ter invasão.
3: E ainda, queda no desmatamento.
2: Na Amazônia, a redução foi de 61% em maio desse ano, comparado a maio do ano passado.
3: E no Cerrado, a queda foi de 12%. O presidente disse que apresentará os dados aos Estados Unidos para reverter tarifas contra o Brasil.
2: E nós vamos falar também do Exame Nacional do Ensino Médio.
3: Inscrições terminam amanhã e o presidente do INEP, Manuel Palacios, conversa conosco sobre o que você precisa fazer para não perder a chance de fazer a prova.
2: Na apresentação da Voz do Brasil, Mariana Jungmann e Luciano Seixas.
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2: Mais de 100 mil famílias de 31 municípios serão beneficiadas por contratos de regularização fundiária.
3: Os documentos foram assinados hoje em cerimônia no Palácio do Planalto com a presença do presidente Lula.
2: Uma parceria com o programa Imóvel da Gente, que destina imóveis sem uso ou ociosos para atender necessidades da população, como saúde, educação e moradia.
5: Com a assinatura dos novos contratos nesta quinta-feira, mais de 100 mil famílias em 31 municípios serão beneficiadas com a posse definitiva do imóvel onde vivem. A iniciativa faz parte do programa Periferia Viva e prevê investimentos de 138 milhões de reais do novo PAC para que as prefeituras transfiram as titularidades dos imóveis. De acordo com o ministro das Cidades, Vladimir Lima, é o primeiro passo para dar dignidade a esses brasileiros.
6: Além da gente levar a regularização fundiária, a gente leva a urbanização de assentamentos precários, a gente leva água, drenagem, esgoto, melhoria habitacional, de forma a impactar positivamente vidas.
5: Os novos contratos somam-se a outros 14 em execução. O programa Periferia Viva é uma das ferramentas de democratização e destinação social do patrimônio da União e funciona em parceria com o programa Imóvel da Gente. A ideia é direcionar imóveis sem uso ou ociosos para políticas públicas, como afirmou o presidente Lula.
4: Não é preciso a gente ficar esperando que o movimento ocupa uma terra para a gente distribuir essa terra. A minha ideia era fazer uma prateleira de terras disponíveis, de terras ociosas, para que a gente não precisasse ter invasão, que a gente invadisse o movimento e entregasse para eles.
5: Desde 2023, o Imóvel da Gente destinou mais de 1.900 áreas e imóveis federais para atender necessidades da população, superando em quase 20% a meta estabelecida até o fim de 2026. A estimativa, segundo a ministra Esther Dueck, da Gestão e da Inovação em Serviços Públicos, é que as ações de moradia, titulação fundiária e instalação de equipamentos públicos beneficiem cerca de 400 mil famílias.
7: O patrimônio da União deixou de ser um conjunto de imóveis para se tornar, mais uma vez, um instrumento de justiça social, de desenvolvimento territorial e de fortalecimento de políticas públicas. A gente já está chegando hoje, com as entregas de hoje, a quase 1.900 imóveis, com a possibilidade de beneficiar 400 mil famílias.
5: Ao todo, as áreas destinadas somam mais de 18.500 quilômetros quadrados, cerca de 3 vezes o tamanho do Distrito Federal. Reportagem Gabriela Noronha.
3: O desmatamento na Amazônia legal teve redução de 61,4% em maio deste ano em relação ao mesmo mês de 2025.
2: É a maior queda percentual já registrada na região.
3: O mês também registrou queda de 12% no desmatamento no Cerrado.
2: Durante a apresentação dos dados hoje, o presidente Lula destacou que eles serão usados para reverter as sobretaxas impostas pelos Estados Unidos ao Brasil.
8: Os dados são do Sistema de Detecção de Desmatamentos em Tempo Real, DETER, feito pelo Instituto Nacional de Pesquisas Espaciais, o INPE, e mostram que foi registrada uma queda expressiva no desmatamento na Amazônia e no Cerrado brasileiro. Na Amazônia, em maio deste ano, a redução foi de 61% na comparação com o mesmo mês do ano passado. Em relação a maio de 2024, a queda foi de 26%. O ministro do Meio Ambiente, João Paulo Capobianco, destacou essa redução significativa.
9: Monitoramos isso dia a dia, o IBAMA indo a campo, fazendo os embargos remotos, o ICMBio indo a campo, impedindo o desmatamento em unidades de conservação federais e também agindo em terras indígenas e assentamentos, conseguimos esse feito fundamental.
8: Também foi registrada queda dos números de desmatamento no Cerrado em maio. A redução foi de 12% em relação ao mesmo mês do ano passado. Já na comparação com 2024, a queda foi de 25%. A ministra da Ciência, Tecnologia e Inovação, Luciana Santos, apontou que os dados são históricos e demonstram um compromisso do país com a ciência.
10: Essa divulgação dos dados é importante, unidade de pesquisa do nosso ministério, que é o Instituto Nacional de Pesquisas Espaciais. É reconhecida internacionalmente, faz valer aqui a sua diretriz, que é exatamente colocar a ciência a serviço dos grandes desafios nacionais, como o combate ao desmatamento e a proteção dos nossos biomas.
8: O presidente Lula, que acompanhou a divulgação dos dados, voltou a afirmar que o combate ao desmatamento é uma prioridade do governo brasileiro e que os avanços precisam ser reconhecidos pelos Estados Unidos, que alegam questões ambientais entre as justificativas para impor maiores tarifas comerciais.
11: Isso é importante porque nós vamos ter que pegar esses dados, mandar para o cidadão do comércio dos Estados Unidos, que coloca a questão do desmatamento como justificativa para punir o Brasil com uma taxação maior, e vamos comparar o que acontece no Brasil com o que acontece nos Estados Unidos. Eles não sabem o trabalho que nós fazemos para fazer com que o desmatamento chegue a desmatamento zero até 2030.
8: Para o Ministério do Meio Ambiente e Mudança do Clima, a queda no desmatamento é resultado de um trabalho amplo que passa pela intensificação de ações de fiscalização, aumento de investimentos no setor ambiental e pelo trabalho do governo federal na fiscalização das normas de acesso ao crédito rural. Reportagem, Márcia Fernandes.
3: O Enem, Exame Nacional do Ensino Médio, é a última etapa do ensino básico no Brasil.
2: É ele que abre a porta de entrada para o ensino superior e seleciona os estudantes para as vagas nas universidades públicas e privadas e nos institutos federais.
3: No caso dos estudantes do PEDMEI, a participação no Enem garante também uma bolsa adicional de R$ 200.
2: As inscrições acabam amanhã e hoje nós conversamos com Manuel Palacios, presidente do INEP, o instituto responsável pela execução do exame. Boa noite, presidente. Bem-vindo.
12: Boa noite. É um prazer estar aqui com vocês. Boa noite para todos que nos acompanham.
2: Presidente, as inscrições foram prorrogadas até amanhã. Até que horas os estudantes podem fazer a inscrição? E há previsão de nova prorrogação no prazo?
12: Não, essa já foi a prorrogação possível. Às 23h59, ou seja, até a meia-noite de amanhã, todos podem fazer as suas inscrições na plataforma do INEP, enem.inep.gov.br/participantes.
3: Agora, esse ano a gente teve a inscrição pré-preenchida para os estudantes de escolas públicas, né, presidente? E eu tenho aqui uma pergunta da Raquel Santos, de Alagoas. Ela tem uma dúvida exatamente sobre isso. Vamos ouvir.
13: Meu nome é Raquel Ueta dos Santos, sou aluna da Escola Pública Maria Elias de Albuquerque Tavares, na cidade de Junqueiro, no estado de Alagoas. E minha inscrição para o Enem já está pré-preenchida. Mesmo assim, eu devo fazer a inscrição? E como eu faço isso?
12: Olha, esse ano nós tivemos a inscrição automática de todos aqueles que estão concluindo o terceiro ano do ensino médio na rede pública em todos os estados brasileiros. Essa inscrição automática, ela significa que estão todos devidamente registrados para fazer o Enem lá em novembro. Mas é preciso entrar na plataforma do INEP, entrar na página do participante para, primeiro, dizer qual é a língua estrangeira que vai fazer prova no final do ano, escolher entre inglês e espanhol. Também dizer se tem necessidade de algum tipo de atendimento especializado. É também na página do participante, na hora do preenchimento dos formulários, que essa solicitação é feita. E há um questionário do candidato, do participante, que deve ser respondido. Nos casos daqueles estudantes que querem fazer prova em outro município que não aquele em que estudam, também podem solicitar nesse momento a sua transferência para um outro município. Enfim, mesmo já inscrito automaticamente, é fundamental entrar na página do participante para realizar essas ações. Escolher a língua, dizer se precisa de algum atendimento especializado, em especial, isso é para todo mundo, e responder o questionário do estudante.
3: Sem isso, não está inscrito, né?
12: Sem isso, a inscrição fica ainda pendente de seleção da língua e não estará concluída, efetivamente não estará concluída.
2: O mesmo vale para os estudantes do pé de meia, né? Eles precisam concluir a inscrição, né?
12: O pé de meia está na mesma situação. Eles estão todos inscritos automaticamente, mas precisam entrar na plataforma para realizar essas ações.
3: Agora, presidente, e o pagamento da inscrição para esses estudantes de escolas públicas, do pé de meia, principalmente, eles ficam automaticamente isentos? Não, né? O prazo para pedir isenção de pagamento já foi concluído, também foi prorrogado. Como é que fica nesses casos?
12: Todos os concluintes de rede pública estão isentos. E como a inscrição foi feita automaticamente, eles não vão precisar pagar a taxa, mesmo que não tenham pedido a isenção no tempo certo. A decisão de fazer a inscrição automaticamente isentou os concluintes. Os estados brasileiros informam quais são os estudantes que estão concluindo o ensino médio e, com base nesses dados, nós fizemos a inscrição automática e isentamos a todos eles. Especialmente os que estão inscritos no pé de meia também estão isentos.
2: E aí o pagamento para quem precisa fazer vai até que dia?
12: Até dia 17 de junho, aqueles que precisam pagar, ou porque não foram isentos, ou porque não estão previstos mesmo nas categorias de isenção, eles precisam até dia 17 pagar o boleto. O sistema emite o boleto, vai no banco e paga a taxa de inscrição de R$ 85,00.
3: Bom, então vamos lá. Precisa, mesmo quem já está com a inscrição pré-preenchida, precisa entrar na página do participante, concluir a sua inscrição, fazer essas seleções que o senhor mencionou. Essas pessoas que são de escolas públicas e pé de meia estão isentas, e quem não está isento precisa pagar a taxa de inscrição até a semana que vem.
12: Perfeitamente, é exatamente isso que precisa fazer para assegurar a sua participação no Enem dia 8 e dia 15 de novembro, como está previsto.
3: Então, antes de concluir, presidente, a gente tem também uma pergunta, mas agora não é temática inscrição, já é temática prova. Vamos ouvir.
14: Olá, meu nome é Manu Azevedo, tenho 17 anos e eu estudo em escola pública, mais precisamente no Instituto Federal Goiano, Campus Cristalino, em Cristalina, Goiás. E minha dúvida é sobre a redação do Enem. Quais são os erros mais comuns que fazem os estudantes perderem pontos e o que podemos fazer para evitá-los durante a prova?
12: Olha, eu recomendo muito que você entre lá no site do INEP, na página do participante, para consultar o manual da redação. Todo ano, o INEP publica um manual com orientações para aquele que vai participar do exame, para justamente informar como é que é avaliada a redação, para que tenha uma noção clara do que é esperado. Mas eu posso dizer para você que uma das principais preocupações que tem crescido nos últimos tempos é a de que a redação não seja feita com base em argumentos pré-elaborados que servem para qualquer situação, porque eles acabam fazendo com que o argumento desenvolvido pelo estudante, pelo participante no Enem, fique frágil, fique sem relação com o tema proposto. Então, aquelas frases feitas, aquilo que muitas vezes o estudante mais desavisado prepara para colocar na prova, não funciona. Então, pense no tema e escreva de forma bem vinculada ao assunto que está sendo solicitado na prova.
2: Muito bem, nós conversamos com Manuel Palacios, presidente do INEP, o Instituto Nacional de Estudos e Pesquisas Educacionais, Anísio Teixeira. Muito obrigado por sua entrevista à Voz do Brasil.
12: Eu que agradeço, estou sempre à disposição.
3: Todos os anos, mais de 80 mil pessoas desaparecem no Brasil e 40% delas não retornam para casa.
2: Por isso, o governo do Brasil está fortalecendo a Política Nacional de Busca de Pessoas Desaparecidas.
3: Três novas ações foram elaboradas para aumentar a resposta aos casos de desaparecimentos.
15: Num piscar de olhos, em qualquer lugar, alguém simplesmente pode desaparecer, deixando para trás um grande vazio. O país registrou 84.760 casos de desaparecimento de pessoas em 2025, um aumento de 4% em relação a 2024. Ivanise Esperidião perdeu a filha aos 13 anos e há 3 décadas a dor ainda persiste.
16: São 30 anos de busca por respostas, de busca por melhorias no sistema de identificação e localização de pessoas desaparecidas.
15: E o que antes era uma jornada solitária ganhou força com a Política Nacional de Busca de Pessoas Desaparecidas. O governo federal, sociedade civil e organismos internacionais discutem a melhoria da integração, da atuação em rede, de cooperação entre as instituições para busca dos desaparecidos. 3 publicações vão contribuir para o fortalecimento de ações conjuntas entre as instituições. Os materiais são para orientar, capacitar e servir de referência para a localização de pessoas desaparecidas em todo o país, como explica o diretor do Sistema Único de Segurança Pública, João Nogueira Júnior.
17: A cartilha, atuação da Polícia Militar e Guarda Municipal da busca de pessoas desaparecidas, o guia de orientações às autoridades centrais e estaduais e o diagnóstico da gestão de pessoas falecidas com identidade desconhecida. Nosso objetivo é fortalecer a capacidade institucional dos entes federativos e estimular a atuação articulada entre todos os atores envolvidos.
15: Dados da Secretaria Nacional de Segurança Pública apontam que, no Brasil, 60% dos desaparecidos são encontrados. Reportagem Cleide Lopes.
2: A violência contra a mulher pode se esconder atrás de uma tela de computador ou celular.
3: Ofensas virtuais, ataques de ódio, perseguição e exposição da nudez são casos vividos por muitas mulheres no ambiente digital.
2: O governo federal editou medidas voltadas às plataformas para que elas tenham mais agilidade e rigidez nesses casos.
18: Uma em cada 10 brasileiras com 16 anos ou mais sofreu violência digital no último ano, segundo dados levantados pelo Data Senado, Instituto de Pesquisa do Senado Federal. São quase 9 milhões de vítimas de crimes como perseguição, o chamado stalking, ataques de ódio online e exposição não consentida de imagens íntimas. Em muitos casos, o agressor é parceiro, ex-parceiro ou alguém do convívio da vítima. Rose Leonel faz parte dessas estatísticas. Ela teve fotos íntimas divulgadas na internet, sofreu linchamento moral e chegou a perder o emprego. Hoje é uma ativista.
19: Eu falei, assim que eu puder, que sair a condenação do meu ex, eu vou criar uma ONG para ajudar essas mulheres. E foi o que eu fiz. Nós criamos a ONG Marias da Internet e de lá para cá nós temos trabalhado atendendo vítimas em todo o Brasil e fora do Brasil também.
18: No mês passado, foi assinado um decreto com normas para as plataformas digitais. Segundo o texto, as empresas devem atuar rapidamente nesses casos, principalmente de exposição não consentida de imagens íntimas, com prazo de até 2 horas para a retirada do material. E também terão que reforçar o combate aos ataques de ódio. Outra mudança é que as plataformas precisam ter um canal específico e de fácil acesso para denúncias e informar os usuários sobre o Ligue 180, Central de Atendimento à Mulher. Janara Kalini, chefe da Assessoria Especial de Comunicação do Ministério das Mulheres, fala sobre a importância de atuar junto às plataformas.
20: fazer com que as plataformas sejam mais rápidas e proativas em retirar esse conteúdo, em banir perfis ofensivos, isso é muito mais eficiente para manter um ambiente de paz para as mulheres.
18: No caso das plataformas que vendem anúncios na internet, elas terão que guardar informações sobre quem pagou por aquela publicidade. O objetivo é identificar os responsáveis caso aquele conteúdo cause prejuízos ou seja usado para cometer crimes. A fiscalização das plataformas digitais vai ficar a cargo da Agência Nacional de Proteção de Dados. Reportagem Luciana Colares de Holanda.
3: Amanhã, os cidadãos de Belém, no Pará, terão uma ótima oportunidade de renegociar dívidas pelo programa Desenrola.
2: É que a cidade vai receber o Governo do Brasil na Rua, iniciativa que leva serviços do governo federal para as capitais, em parceria com o governo do estado e prefeitura.
3: Com isso, quem quiser vai poder ter ajuda para fazer a renegociação pelo Desenrola.
21: O Governo do Brasil na Rua chega ao Parque da Cidade em Belém, no Pará, nesta sexta-feira, 12 de junho. A capital é a 22ª cidade do país a receber o programa do governo federal, com o apoio do governo do estado e da prefeitura municipal. O projeto aproxima serviços públicos essenciais da população. Entre os mais procurados está o novo Desenrola Brasil, para renegociação de dívidas. A coordenadora de Participação Social e Diversidade do Ministério da Fazenda, Ana Sobral, explica que a medida é importante, principalmente para ajudar as famílias que precisam de orientação para acessar o programa.
22: Muitas pessoas ainda têm dúvidas sobre como acessar o programa, verificar as condições de renegociação ou entender quanto realmente podem pagar para quitar suas dívidas. Nós orientamos sobre como acessar o Desenrola pelos aplicativos dos bancos, fazemos simulação utilizando a calculadora do programa e ajudamos as pessoas a compreenderem melhor as opções disponíveis para negociação.
21: Estandes da Caixa Econômica Federal e do Banco do Brasil estarão no local para auxiliar a população na adesão ao programa. Segundo Ana Sobral, isso é importante para que as pessoas tomem conhecimento do valor da dívida e consigam as melhores condições possíveis.
22: E quando a dívida é com o Banco do Brasil ou com a Caixa, nós fazemos um encaminhamento para os estandes desses bancos, onde a negociação pode ser realizada na hora. Uma dúvida muito comum é quando a pessoa não sabe exatamente o valor atualizado da dívida. Nesses casos, nós utilizamos a calculadora do Desenrola para fazer uma estimativa do valor que poderá ser pago após a negociação.
21: A programação será no portão 9 do Parque da Cidade, das 9 horas da manhã às 5 horas da tarde desta sexta-feira. O acesso é pela Avenida Senador Lemos. Além do Desenrola Brasil, outros serviços serão ofertados, como perícias do INSS sem agendamento prévio, pé de meia e reforma Casa Brasil. Reportagem Joxan Natividade.
2: Mais 300 pessoas aprovadas no último Concurso Público Nacional Unificado, CPNU2, foram nomeadas.
3: A portaria do Ministério da Gestão e da Inovação em Serviços Públicos prevê a nomeação dos analistas técnicos executivos e a formação de cadastro de reserva do Ministério.
23: Foi autorizada a nomeação de 300 aprovados na segunda edição do Concurso Público Nacional Unificado, o CPNU2, e também a formação de cadastro de reserva do quadro de pessoal do Ministério da Gestão e da Inovação. As 300 vagas, todas de nível superior, são para o cargo de analista técnico executivo, que permite a atuação dos servidores em diferentes áreas e órgãos da administração pública federal. As nomeações individuais e os procedimentos relativos à posse serão publicados posteriormente pelos canais oficiais do Ministério da Gestão e da Inovação em Serviços Públicos. Informações sobre documentação, prazos e entrada em exercício podem ser acessadas no portal do servidor e na página oficial do Concurso Público Nacional Unificado, que é gov.br/gestão/concurso-nacional. Daniele Popov para a Voz do Brasil.
2: A agricultura brasileira deve registrar mais uma safra recorde.
3: A Companhia Nacional de Abastecimento prevê que serão colhidas 358 milhões e 600 mil toneladas de grãos, aumento de 1,8% em relação ao ciclo anterior.
2: O levantamento indica crescimento nas culturas de soja, milho e café na safra 2025-2026.
3: Já o Instituto Brasileiro de Geografia e Estatística trabalha com uma estimativa de 358 milhões e 400 mil toneladas, em crescimento de 1,2%.
2: O IBGE mede a safra de janeiro a dezembro e a Conab adota ano safra, que geralmente vai de setembro de um ano a agosto do ano seguinte.
3: E essas foram as notícias do Governo do Brasil.
2: Uma realização da Secretaria de Comunicação Social da Presidência da República.
3: Com produção da Empresa Brasil de Comunicação.
2: Fique agora com as notícias do Poder Judiciário e do Congresso Nacional. Boa noite.
3: Boa noite para você e até amanhã.
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4: STF julga recursos sobre responsabilidade.

0: pedido da ação e como a ordem judicial não foi cumprida. A indenização foi uma adaptação à realidade do caso, o que é permitido por lei.
1: Semana da Conciliação Trabalhista 2026 atendeu mais de 500 000 de pessoas.
2: Os valores movimentados superam os 2 bilhões de reais. Marla Lacerda.
3: Os números são recordes. Na 10ª edição do mutirão, que aconteceu de 25 a 29 de maio, foram realizadas mais de 97 mil audiências de conciliação em todo o país. Foram fechados mais de 30 mil acordos. No TST, mais de 100 mil reais foram arrecadados em processos encerrados. A ideia da campanha é incentivar os acordos e reduzir o volume de ações e o tempo de espera dos trabalhadores para resolver pendências na justiça. Um ganho que vai além de resultados financeiros. O fim de uma disputa é um alívio tanto para a empresa quanto para o trabalhador.
1: Senado Federal inspeciona códigos-fonte dos sistemas eleitorais.
2: Os códigos foram abertos para inspeção em outubro do ano passado. Fábio Ruas.
4: O representante do Senado foi recebido pela equipe da Secretaria de Tecnologia da Informação do TSE. Ele viu uma urna desmontada e analisou a programação dos códigos-fonte. O Senado é a segunda instituição a fazer a inspeção. A primeira foi o Partido União Brasil, que foi ao TSE em maio. Os códigos-fonte são o conjunto de instruções que orientam o funcionamento da urna e dos sistemas eleitorais. A inspeção pode ser feita até setembro, quando será realizada a cerimônia de assinatura digital e lacração dos sistemas eleitorais. A Confederação Nacional do Comércio tem inspeção agendada para a próxima segunda-feira, dia 15 de junho.
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1: Uma boa noite.
2: E até amanhã.
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7: Eu sou Paula Groba.
8: E eu sou Ricardo Nakaoka.
7: E estes são os destaques de hoje do Jornal do Senado, que começa agora.
8: Renegociação de dívidas rurais. Linha de crédito vai atender produtores com perdas de safra entre 2019 e 2025.
7: Brasileira que inventou caneta detectora de câncer defende tecnologia no SUS.
8: Ensino domiciliar recebe apoio em debate no Senado.
7: Boa noite.
8: Boa noite.
7: Em uma tentativa de dar fôlego a produtores rurais afetados por crises climáticas e oscilações do mercado internacional, o Senado aprovou um projeto que cria mecanismos para a renegociação de dívidas no campo. A proposta autoriza o uso de recursos do Fundo do Pré-Sal e de outras fontes para financiar novas linhas de crédito destinadas a agricultores que acumularam prejuízos nos últimos anos.
8: O texto, aprovado com alterações, segue agora para a nova análise da Câmara dos Deputados. Repórter Alexandre Campos.
9: Pelo texto, poderão ser beneficiários da linha de crédito especial os produtores rurais, associações e consórcios que no período entre 2019 e 2025 tenham registrado em duas ou mais safras perdas de no mínimo 30% da renda bruta agropecuária comprovadas por laudo técnico. Ex-ministra da Agricultura, a senadora Tereza Cristina, do PP de Mato Grosso do Sul, afirmou que a renegociação é essencial para o setor agrícola, que enfrenta um cenário de dificuldade motivado por diversos fatores.
10: Nós temos as commodities em baixa, nós temos os juros em alta, nós plantamos uma safra com o dólar a 6 e estamos colhendo com o dólar a 5. Isso é mortal para os preços dos agricultores, fora o problema que o Rio Grande do Sul teve climático e outros estados brasileiros.
9: O texto ainda permite a concessão de desconto para liquidação até o final de 2027 de dívidas de mini, pequenos e médios produtores rurais referentes à operação de crédito contratadas até 31 de dezembro de 2018 e a renegociação de dívidas de produtores de municípios nas áreas de atuação da SUDENE e da SUDAM.
7: E a regularização de áreas rurais embargadas por questões ambientais poderá se tornar mais ágil no país.
8: A Comissão de Agricultura aprovou por unanimidade um projeto que altera o Código Florestal e permite a celebração de acordos entre produtores rurais e órgãos de fiscalização para facilitar a recuperação e a regularização dessas áreas. essas propriedades.

0: Repórter Marcela Cunha.
1: O projeto do senador Sérgio Petecão, do PSD do Acre, prevê que o produtor poderá buscar a regularização da área rural junto ao órgão ambiental. Esse processo será feito por meio de um termo de compromisso, com obrigações para interromper a irregularidade, reparar o dano e regularizar a área. E não vale para atividades como garimpo ilegal, grilagem e infrações em terras indígenas ou unidades de conservação. O relator, senador Zequinha Marinho, do Podemos do Pará, defende que o embargo, criado para interromper danos ambientais, não vire uma punição sem prazo definido.
2: Lá no meu estado, o estado do Pará, o que tem de gente que já cumpriu tudo, mas continua embargado, alguma coisa assustadora. A gente precisa regularizar isso para que a economia rural não venha quebrar, como está acontecendo em função desses embargos.
1: Entre as mudanças feitas pelo relator está um cronograma para análise de embargos que já estão em vigor, priorizando os mais antigos. Durante a discussão, senadores defenderam que o embargo fique limitado à área onde ocorreu a infração, sem comprometer toda a propriedade ou outras áreas vinculadas ao produtor.
3: A possibilidade de pais assumirem integralmente a educação dos filhos dentro de casa voltou ao centro do debate no Senado.
0: Defensores do chamado ensino domiciliar ou homeschooling afirmam que a modalidade amplia a liberdade das famílias e pode oferecer uma formação mais personalizada para crianças e adolescentes. Os detalhes com Márcio Maturana.
4: O presidente da Associação Nacional de Educação Domiciliar, Carlos Vinícius Reis, defendeu o chamado homeschooling com argumentos religiosos.
5: Quando Deus estabeleceu, de maneira ainda mais clara, que os pais deveriam educar os seus filhos, transmitir para eles a sua fé, seus valores, a sua moral, a sua concepção. E isso, nenhum Estado, nenhum regime, nenhuma Constituição poderia atentar contra.
4: O senador Eduardo Girão, do Novo do Ceará, foi o requerente da audiência e presidiu a reunião. Ele revelou que já foi feito um pedido de urgência para o projeto ser votado no plenário do Senado e disse que, no Brasil, o ensino domiciliar vem sendo prejudicado pela justiça.
6: Nós temos a presença de pais aqui que foram ameaçados, né, inclusive com determinação de um juiz, com todo respeito a quem pensa diferente. Para mim, um militante.
4: A família citada por Girão participou da reunião e a experiência da condenação dos pais foi relatada pela filha Alicia Denar, de 11 anos.
7: Meus pais foram condenados a 50 dias de detenção em regime semiaberto e esse é o único modo da gente conseguir continuar junto sem eles terem de dormir durante 50 dias com bandidos.
4: A presidente da Comissão de Direitos Humanos, Damaris Alves, do Republicanos do Distrito Federal, disse que o ensino domiciliar é uma tendência mundial.
8: O Brasil quer sentar no mundo inteiro com as nações ricas. As nações ricas têm um ensino domiciliar. Por que a gente ainda, com relação a esse tema, quer ficar na Idade das Trevas, na Idade Primitiva?
4: A Comissão de Educação, onde o projeto está sendo analisado, já fez 3 audiências públicas sobre homeschooling. A maior parte dos debatedores considerou a medida equivocada por fazer uma contraposição entre família e escola, quando as duas são necessárias. O ensino domiciliar foi associado à falta de socialização, ao risco de violência no ambiente doméstico, à desvalorização dos professores e à desconsideração das crianças com deficiência.
3: E uma tecnologia brasileira capaz de identificar células cancerígenas em tempo real durante cirurgias foi destaque em audiência pública na Comissão de Assuntos Sociais.
0: A chamada caneta que detecta o câncer, desenvolvida por uma cientista brasileira, foi apresentada como uma inovação com potencial e parlamentares defenderam a incorporação da tecnologia ao Sistema Único de Saúde. Repórter Marcela Diniz.
9: A Maspec Pen é uma caneta que identifica em mais ou menos 10 segundos células cancerígenas. Testada em cerca de 450 cirurgias para a retirada de 12 tipos de tumores, a tecnologia permitiu uma operação precisa, sem retirada de mais tecido do que o necessário, o que reduziu o tempo de recuperação dos pacientes, a necessidade de novas operações e também de quimio e radioterapias complementares. A invenção é da cientista brasileira Lívia Schiavinato Eberlin, formada pela Unicamp e que atua hoje na Baylor College of Medicine, em Houston, no estado americano do Texas. No Brasil, o Hospital Albert Einstein é o primeiro fora dos Estados Unidos a conduzir testes clínicos em pacientes com cânceres de pulmão e tireoide. Em audiência no Senado, Lívia Eberlin defendeu a incorporação da tecnologia ao Sistema Único de Saúde.
10: Todos os dias a gente recebe uma mensagem perguntando: Lívia, quando que estará disponível no SUS? E essa é a realidade que a gente precisa mudar, né? O acesso à tecnologia de ponta tem que ser para todos.
9: A senadora doutora Eudócia, do PSDB de Alagoas, que presidiu o debate, defendeu rapidez nas análises da Anvisa e da Comissão Nacional de Incorporação de Tecnologias no SUS, a Conitec, para que a caneta detectora de câncer possa ser oferecida nos tratamentos oncológicos da rede pública de saúde.
3: Enquanto o mundo volta as atenções para o futebol com a abertura da Copa do Mundo masculina nesta quinta-feira, o Brasil segue avançando nos preparativos para receber a Copa do Mundo feminina de 2027.
0: O Senado aprovou um projeto que estabelece regras para a isenção do ISS sobre serviços ligados à organização e à realização da competição. A medida busca garantir o cumprimento dos compromissos assumidos pelo país junto à FIFA para sediar o torneio. Repórter Pedro Pincer.
11: A medida não cria automaticamente o benefício, mas estabelece uma base legal para que os municípios decidam, por meio de legislação própria, se vão ou não adotar a desoneração. A adoção de incentivos fiscais costuma fazer parte desse tipo de acordo internacional, com o objetivo de garantir a estrutura necessária para a realização da competição. Para o relator, senador Romário, do PL do Rio de Janeiro, a realização da Copa no Brasil transcende a questão econômica.
12: Agora, na Copa Feminina, sem projetos e obras faraônicas, estamos falando do mais importante, da essência do esporte, o legado social que ela deixará. Estamos falando de jovens e crianças que certamente irão se inspirar com as atletas e com a festa nos estádios.
11: O evento será disputado em Brasília, Belo Horizonte, Rio de Janeiro, São Paulo, Recife, Salvador, Fortaleza e Porto Alegre. O texto segue agora para a sanção presidencial.
0: Com edição de Paula Groba e trabalhos técnicos de João Lira, o Jornal do Senado fica por aqui. Acompanhe agora as notícias da Câmara dos Deputados. Boa noite.
3: Boa noite e até amanhã.
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14: Relator apresenta nova versão à proposta que criminaliza a misoginia.
15: Projeto prevê redução de desigualdades regionais no tratamento do câncer.
14: Câmara pode votar adesão do Brasil a medidas contra a violência no trabalho.
16: Boa noite. A Câmara pode votar a adesão do Brasil à Convenção Internacional que prevê punições e reparações para assédio e violência no trabalho. O repórter Antônio Vital tem os detalhes da proposta.
17: Ganhou o regime de urgência e pode ser votado pelo plenário da Câmara a proposta que aprova a adesão do Brasil à Convenção da Organização Internacional do Trabalho, a OIT, com medidas contra violência e assédio no trabalho. O regime de urgência permite que o texto seja votado diretamente no plenário, sem passar pela análise das comissões permanentes da Casa. Mas a votação provocou discussão com críticas da oposição. A Convenção 190 da OIT é o primeiro tratado internacional a reconhecer o direito de todas as pessoas a um mundo de trabalho livre de violência e assédio. Os países que ratificarem o texto ficam obrigados a adotar medidas, como proibir violência e assédio contra trabalhadores e garantir reparação às vítimas e sanções aos autores. A Convenção considera violência e assédio baseados no gênero como práticas inaceitáveis e inclui o assédio sexual como violência praticada contra as pessoas em razão do seu sexo e gênero. Outro trecho estabelece que as medidas previstas na Convenção se aplicam à violência e assédio que ocorre no trabalho, inclusive durante os deslocamentos do empregado. Deputados da oposição criticaram a adesão do Brasil à Convenção. Para o deputado Cabo Gilberto Silva, do PL da Paraíba, o texto pode acarretar punições aos empregadores, mesmo que a violência ocorra fora do ambiente de trabalho. Já o deputado Márcio Marinho, do Republicanos da Bahia, sugeriu alteração para que a expressão gênero seja interpretada como uma referência ao sexo da pessoa. O deputado Kim Kataguiri, do Missão de São Paulo, disse que os termos do tratado são vagos.
18: Obviamente, sempre se coloca palavras bonitas para tentar justificar enfrentamento a assédio, coisas que todos são favoráveis, mas quando você vai ver nas definições, você coloca aqui a violência e o assédio, a definição. Um conjunto de comportamentos e práticas inaceitáveis ou ameaças de tais comportamentos que sejam suscetíveis de causar dano econômico. O que é uma ameaça de um comportamento inaceitável capaz de causar um dano econômico?
17: A convenção entrou em vigor em 2021 e até 2023 já tinha sido ratificada por 27 países, entre os quais a Inglaterra, Espanha, Itália, Uruguai, Peru e Argentina. Na Câmara, parecer pela aprovação do texto apresentado pela deputada Fernanda Melchiona, do PSOL do Rio Grande do Sul, não chegou a ser votado pela Comissão de Relações Exteriores. Ela citou estudos que indicam que uma em cada três mulheres afirma ter sofrido algum tipo de assédio sexual no ambiente de trabalho. Ao defender o regime de urgência para a proposta, a deputada Jaque Rocha, do PT do Espírito Santo, disse que a convenção amplia o combate à violência.
19: Essa ratificação, ela cria uma base internacional para fortalecer e ampliar os instrumentos de combate à violência e principalmente fortalecendo leis, como nós aprovamos aqui, que cria o programa Emprega Mais Mulheres, para dar mais suporte às medidas administrativas e de proteção no serviço público e privado.
17: Ainda não há data para votação no plenário da Câmara da proposta que aprova a adesão do Brasil à Convenção da OIT sobre combate à violência e assédio no trabalho. Da Rádio Câmara de Brasília, Antônio Vital.
13: Trabalho.
14: Alexandre Lindemaier, do PT do Rio Grande do Sul, celebra a aprovação na Câmara de proposta que acaba com a escala 6x1. O parlamentar afirma que a redução da jornada para 40 horas semanais representa um avanço para a qualidade de vida dos trabalhadores.
16: Alexandre Lindemaier critica projeto apresentado no Senado que permite regime flexível de trabalho com pagamento baseado nas horas cumpridas. Ele avalia que a medida ameaça direitos trabalhistas ao reduzir a previsibilidade de jornada, salário e descanso.
14: Enfermeira Rejane, do PCdoB do Rio de Janeiro, critica o que classifica como terceirização da saúde pública por meio das organizações sociais. Ela avalia que o modelo das chamadas OSs impõe metas e cobranças que precarizam o trabalho de profissionais responsáveis pelo cuidado dos pacientes.
16: Enfermeira Rejane defende a criação de uma CPI na Assembleia Legislativa do Rio de Janeiro para investigar a atuação das organizações sociais. Ela afirma que essas entidades adotam contratos marcados por pejotização, com relatos de salários atrasados e perda de direitos trabalhistas.
13: Desenvolvimento regional.
14: O pedido de vista adiou a votação de uma proposta que aumenta os repasses federais para municípios e cria fundos para as regiões Sul e Sudeste. A repórter Noelle Nobre tem mais detalhes da votação.
20: Um pedido de vista coletivo adiou para o próximo dia 17 de junho a votação da proposta de emenda à Constituição que aumenta em um ponto percentual os repasses da União para o Fundo de Participação dos Municípios, o FPM. A proposta, em análise em comissão especial da Câmara, também cria fundos constitucionais de financiamento para as regiões Sul e Sudeste. O adiamento foi solicitado pelo deputado Reginaldo Lopes, do PT de Minas Gerais, um dos autores da PEC original, para que os parlamentares tenham mais tempo de dialogar sobre o texto elaborado pelo relator, deputado Arnaldo Jardim, do Cidadania de São Paulo. Lopes explicou.
21: E a ideia é que pudesse, então, construir uma transição para a aprovação desta emenda constitucional. Se for possível, eu preferia, então, que a gente pudesse, sei lá, suspender ou deixar para a gente apreciar na semana que vem.
20: O parecer de Arnaldo Jardim prevê que a União entregue a estados e municípios 53% da arrecadação do imposto de renda, do IPI e do novo imposto seletivo. Atualmente, esse índice é de 50%. Com a mudança, o FPM passará a receber uma parcela adicional de 1% em março de cada ano, somando-se aos repasses já existentes de julho, setembro e dezembro. O relator argumentou que o reforço no FPM é vital para prefeituras que lidam com custos operacionais crescentes. Além disso, o texto institui fundos para o Sul e Sudeste, destinando 1% da arrecadação federal para cada região financiar o setor produtivo local por meio de bancos regionais. O objetivo, segundo Arnaldo Jardim, é dar tratamento igualitário às regiões do país.
22: A região Nordeste já tem um fundo de desenvolvimento, a região Centro-Oeste também o tem, a região Norte tem um fundo de desenvolvimento e exatamente as duas outras regiões. As regiões Sul-Sudeste não têm.
20: O texto atual incorpora sugestões de outras propostas que tratam do assunto e estão sendo analisadas na Câmara. Da Rádio Câmara de Brasília, Noelle Nobre.
1: Economia.
16: Beto Preto, do PSD do Paraná, apresentou o projeto de lei que prevê a extinção do Conselho Administrativo de Recursos Fiscais, o CARF. Ele argumenta que o modelo atual contribui para a demora no julgamento de processos envolvendo grandes débitos tributários.
2: O deputado apoia um novo sistema de contestação fiscal, no qual os contribuintes tenham acesso mais célere à análise judicial de seus casos. Para Beto Preto, a ideia é modernizar os procedimentos e tornar a relação entre cidadãos e administração tributária mais simples e eficiente.
1: Agricultura.
16: Rafael Simões, do União de Minas Gerais, cobra do governo federal medidas contra a concorrência desleal no comércio de leite importado da Argentina e do Uruguai. O legislador afirma que produtores brasileiros estão decepcionados com a falta de ação por parte do executivo.
2: Rafael Simões destaca a força da pecuária leiteira do Brasil para a economia nacional. Ele também defende a aprovação de propostas que criem uma linha especial de renegociação de dívidas de produtores rurais afetados por eventos climáticos com o uso de recursos do Fundo Social do Pré-Sal.
1: Transportes.
16: Eduardo Bismarck, do PV do Ceará, pede ao DENIT medidas para aumentar a segurança na BR-304, no trecho que corta o município de Aracati. Entre as reivindicações estão a retirada de lombadas das pontes sobre o rio Jaguaribe e a adoção de alternativas que reduzam os acidentes.
2: O parlamentar também defende a implantação de uma rotatória e o reforço da sinalização no acesso às praias de Canoa Quebrada, Marjolândia e Quixaba. Segundo ele, as intervenções são necessárias para melhorar a mobilidade e acompanhar o crescimento do turismo na região.
1: Segurança Pública.
16: A relatora da proposta que criminaliza a misoginia apresentou ajustes ao texto principal que está em debate na Câmara. A expectativa é que o projeto seja votado ainda este mês no plenário, como informa o repórter José Carlos Oliveira.
5: A coordenadora do Grupo de Trabalho de Criminalização da Misoginia, deputada Tabata Amaral, do PSB de São Paulo, anunciou ajustes no projeto de lei sobre o tema, já aprovado no Senado e com possível votação no plenário da Câmara dos Deputados ainda neste mês, com relatoria da própria deputada. O texto original equipara a misoginia ao crime de racismo, o que a torna inafiançável e imprescritível. Tabata alterou principalmente a definição de misoginia.
23: A fim de preservar a uniformidade conceitual da legislação penal e processual penal sobre o tema, propomos a substituição dos termos ódio e aversão previstos no projeto para a caracterização da misoginia pelas expressões menosprezo ou discriminação em razão da condição de mulher.
5: Tabata Amaral afirmou que a aprovação da proposta será avanço civilizatório essencial. A misoginia é descrita como fenômeno estrutural profundamente enraizado em relações de poder historicamente marcadas pela desigualdade de gênero. A deputada também identificou crescente disseminação de comunidades e redes de conteúdo na internet associadas à chamada machosfera, que difundem narrativas de hostilidade ao feminino e promovem processos de radicalização, sobretudo entre jovens. Entre outros pontos, o novo texto de Tabata Amaral prevê suspensão temporária de conta ou perfil de internet que veiculem conteúdo ilícito.
23: A gente precisa aprovar esse texto ainda nesse mês, porque enquanto a gente não atualiza a legislação, a gente vai ter criminosos que não só se sentem à vontade, mas estão sendo autorizados todos os dias a dizerem que mulheres podem e devem ser assassinadas, podem e devem ser humilhadas, podem e devem ser estupradas. É isso o que a gente quer combater.
5: Segundo a deputada, as audiências do grupo de trabalho da Câmara mostraram que o feminicídio é muitas vezes uma morte anunciada, precedida por violência verbal e simbólica. Tabata Amaral manteve a previsão de pena de 2 a 5 anos de reclusão e multa para crimes praticados em razão de misoginia, mas incluiu, entre os agravantes, o crime contra criança, adolescente e pessoa idosa ou com deficiência. O texto ainda poderá passar por novos ajustes até 16 de junho, quando será votado no GT e depois levado ao Colégio de Líderes e ao plenário, possivelmente na mesma semana, de acordo com a deputada.
23: E aí fiquem muito à vontade nos próximos dias para me procurar, para que a gente possa ir ajustando e que traga de fato um consenso de todos os membros do nosso grupo de trabalho.
5: Tabata Amaral também definiu propostas prioritárias complementares ao projeto de lei principal. Duas já estão formalizadas e tratam do enfrentamento à violência digital contra as mulheres. A outra proposta é um anteprojeto sobre investigação e atendimento das vítimas de ato de misoginia com medidas de prevenção à violência doméstica e familiar contra a mulher. A deputada Talíria Petroni, do PSOL do Rio de Janeiro, manifestou otimismo quanto à rápida aprovação dos textos no Congresso.
4: Tem muitas diferenças que constituem as deputadas da bancada feminina, mas tem também muitas coisas que nos unem. E, lamentavelmente, a violência é uma delas. 367 meninas menores de 18 anos foram vítimas de feminicídio nos últimos 5 anos. Uma vida inteira interrompida pelo feminicídio. Isso é chocante num país que, infelizmente, todo ano mata quase 1.500 mulheres por serem mulheres.
5: O grupo de trabalho ainda apresentou uma indicação ao Ministério das Mulheres para a regulamentação de medidas de prevenção e enfrentamento à violência digital contra a mulher, além de ações preventivas em articulação com os órgãos federais. Da Rádio Câmara de Brasília, José Carlos Oliveira.
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7: Política.
2: Rogério Correia, do PT de Minas Gerais, exige apuração sobre documentos divulgados por reportagem a respeito de pagamentos do Banco Master ao filme Dark Horse, ligado à trajetória do ex-presidente Jair Bolsonaro. Ele afirma que o material indica repasses em dólar entre 2025 e 2026.
16: Rogério Correia questiona a origem dos recursos envolvidos. O deputado pede investigação sobre uma possível conexão entre as transferências feitas ao projeto cinematográfico e verbas da Previdência dos Servidores do Estado do Rio de Janeiro.
2: Coronel Crisóstomo, do PL de Rondônia, elogia a postura dos políticos da direita diante dos desafios enfrentados pelo Brasil. Ele afirma que os parlamentares de oposição têm contribuído para o fortalecimento da segurança pública, do agronegócio e de valores ligados à família.
16: Coronel Crisóstomo acrescenta que o país também precisa de mudanças na condução da economia para evitar mais pressão sobre a população. O deputado critica a política econômica do governo federal, citando o editorial da imprensa que alerta sobre o aumento de gastos públicos.
2: Ricardo Maia, do MDB, faz um balanço de sua agenda no interior da Bahia, destacando encontros com lideranças políticas e comunidades locais. Ele afirma que sua presença nos municípios fortalece o diálogo com a população e permite acompanhar de perto as demandas regionais.
16: Ricardo Maia também ressalta a participação em inaugurações e visitas a obras em andamento. Ele defende que a atuação no interior é fundamental para contribuir com ações voltadas ao desenvolvimento local e à melhoria da qualidade de vida da população.
7: Saúde.
2: A Comissão de Finanças e Tributação da Câmara aprovou proposta para ampliar o combate ao câncer e a assistência aos pacientes, reduzindo as desigualdades regionais de acesso ao tratamento. A repórter Sofia Peçanha tem os detalhes.
8: A Comissão de Finanças e Tributação da Câmara dos Deputados aprovou a criação de um Programa Nacional para Combate ao Câncer. Originalmente, o projeto estabelecia o Fundo Nacional de Combate ao Câncer e de Assistência a Portadores. Mas, por recomendação do relator do texto, deputado Merlong Solano, do PT do Piauí, A comissão optou por substituir o fundo pelo Programa Nacional de Combate ao Câncer e de Assistência a Portadores. Entre as prioridades previstas estão a prevenção e o diagnóstico precoce da doença, a ampliação do acesso aos serviços de oncologia, a qualificação de profissionais de saúde e apoio à pesquisa científica. Se a proposta for transformada em lei, o Ministério da Saúde deverá regulamentar o programa e definir as ações necessárias para sua implementação. Segundo Melong Solano, ações de prevenção e diagnóstico precoce são fundamentais para aumentar as chances de sucesso no tratamento.
7: A gente sabe que o câncer é uma das enfermidades que mais agrava a vida das pessoas, mas felizmente ele cada vez mais tem cura, desde que haja cuidados preventivos e tratamento rápido. Até mesmo precoce, se for possível, melhor. O que implica na montagem de toda uma rede de informação e de diagnóstico precoce.
8: O texto também determina que o programa prioriza a redução das desigualdades regionais no acesso aos serviços oncológicos. O relator afirma que a intenção é reduzir a necessidade dos pacientes se deslocarem longas distâncias para realizar exames, consultas ou tratamentos especializados.
7: Também no projeto, a gente estabeleceu a necessidade do Ministério dar especial atenção à descentralização dessa rede, no sentido de diminuir a desigualdade regional que existe em relação ao acesso ao tratamento do câncer.
8: A criação de um Programa Nacional de Combate ao Câncer será analisada agora pela Comissão de Constituição e Justiça, antes de seguir ao Senado. Da Rádio Câmara de Brasília, Sofia Peçanha.
1: Direitos Humanos.
16: Robinson Faria, do PP do Rio Grande do Norte, quer impedir a aplicação de punições baseadas na lei do silêncio em situações relacionadas a comportamentos de pessoas com transtorno do espectro autista. A ideia é evitar constrangimentos contra famílias atípicas.
2: Robinson Faria afirma que a proposta surgiu após o relato de uma mãe de crianças autistas que teria sido ameaçada e intimidada em seu condomínio. Para o deputado, é papel do legislativo garantir mais respeito às necessidades das pessoas neurodivergentes e de seus familiares.
16: Termina agora o Jornal Câmara dos Deputados, produzido pela Rádio Câmara, com trabalhos técnicos de Wellington Teles e a apresentação de Val Monteiro e Luciana Vieira. Uma boa noite para você.
2: A Voz do Brasil está de volta amanhã. Boa noite.
1: 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Boa noite.

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1: Boa noite.
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Olá, pessoal. Este é o Improviso que está no ar. Eu sou Flávio de Matos, o produtor e apresentador de seu programa de jazz brasileiro. Comigo está André Menezes na assessoria e na mesa de som. Abrindo o improviso desta noite, escutamos a diva Ella Fitzgerald em Quiet Nights of Quiet Stars. Este é o título em inglês para a peça Corcovado, de Tom Jobim. Ela faz parte do disco Ella Abraça Tom, álbum editado em 1981 pelo selo Verve. Nele, Ella Fitzgerald se dedica a emprestar todo o seu talento à interpretação do songbook do maestro Antônio Carlos Jobim. Ella Fitzgerald é a grande dama do jazz. Disputa com Billie Holiday o título de melhor cantora do gênero de todos os tempos. Os críticos sempre se dividem entre uma e outra e nunca chegam à unanimidade. Nascida em 1917 em Newport, ela começou a cantar aos 15 anos quase por acaso. Ficou em primeiro lugar no programa de calouros do Clube Apollo, no Harlem, e o prêmio era um contrato com a orquestra de Chick Webb. O estilo balançado de Ella Fitzgerald e sua maneira particular de jogar com skating lhe garantiram um espaço especial na cena jazz norte-americana. O skating é aquele jeito bastante especial de cantar sem palavras, emitindo apenas os sons das sílabas de maneira desconexa. Foi no selo Verve, dirigido pelo produtor Norman Grant, que ela consolidou sua carreira. Lá, a cantora gravou uma série de songbooks dedicados aos principais compositores do jazz. São muito famosas suas gravações de Cole Porter, dos irmãos Gershwin e de Irving Berlin. Dentro desse projeto está o disco que focalizamos hoje aqui no Improviso, o songbook de Antônio Carlos Jobim por Ella Fitzgerald. E do álbum Ella Abraça Tom, ouviremos a seguir os esquetes de Ella Fitzgerald em One Note Samba e Photograph. Entre as duas, a interpretação de Joe Henderson no sax tenor e Herb Hancock no piano em Happy Madness. A peça está no álbum Double Rainbow, que Joe Henderson dedica também ao songbook de Tom Jobim.

0: Esta foi Ella Fitzgerald interpretando Fotografia. Antes, Joe Henderson e Herbie Hancock em Happy Madness. E a primeira foi ela em Samba de Uma Nota Só. Todas composições de Antônio Carlos Jobim. Este é o Improviso, o seu programa de Brazilian Jazz.
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0: O Improviso está de volta. Eu sou Flávio de Matos e hoje estamos mais uma vez com o songbook do maestro Antônio Carlos Jobim. Neste programa estamos escutando as interpretações da grande diva Ella Fitzgerald e do mestre do saxofone tenor Joe Henderson para as composições de Tom Jobim. Para o álbum Ella Abraça Tom, o produtor Norman Grant convidou o percussionista brasileiro Paulinho da Costa. Radicado nos Estados Unidos havia muitos anos, Paulinho da Costa montou uma cozinha que garantia a base latina para suas gravações. Com da Costa estavam o peruano Alex Acuña na bateria, o mexicano Abraham Laboriel no baixo e o maestro brasileiro Oscar Castro Neves no violão. Grant selecionou os solistas: Sut Sims no sax tenor, Clark Terry no trompete, Joe Pesce na guitarra, Toots Tillerman na harmônica e Clarence McDonald nos teclados. Com Ella Fitzgerald e sua All-Star Band, ouviremos a seguir Water to Drink, ou Água de Beber. Depois, volta Joe Henderson com sua interpretação para Dreamer, ou Vivo Sonhando. Henderson está no sax tenor, acompanhado de brasileiros do primeiro time do jazz. A ganhadora do Grammy, Eliane Elias, está no piano. Oscar Castro Neves no violão, Nico Assunção no baixo e Paulo Braga na bateria. E o melhor de todos os tempos, João Gilberto fecha o bloco depois cantando O Grande Amor. Ele está com o saxofonista Stan Getz. O tema, também escrito por Tom Jobim, é parte do premiadíssimo álbum Getz Gilberto, de 1964.

0: Esta última foi O Grande Amor, com João Gilberto e Stan Getz. Antes, Joe Henderson e a peça Dreamer. E a primeira, Água de Beber, com Ella Fitzgerald cantando em português. Todas composições do maestro Antônio Carlos Jobim.
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0: Este é o improviso e o jazz de Tom Jobim.
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0: O improviso está de volta com o Songbook de Antônio Carlos Jobim, na interpretação personalíssima da grande diva do jazz, Ella Fitzgerald. Estamos escutando peças do álbum Ella Abraça Tom, gravado em 1981 para o selo americano Verve, sob o comando do grande produtor de jazz Norman Grant. O percussionista brasileiro Paulinho da Costa ficou encarregado de montar a cozinha latina para dar sustentação à diva. Ele arregimentou o peruano Alex Acuña para a bateria, o mexicano Abraham Laboriel para o baixo e o maestro brasileiro Oscar Castro Neves comandou a bossa com o seu violão. O produtor Grant selecionou o super time de solistas. Sut Sims no sax tenor, Clark Terry no trompete, Joe Pesce na guitarra, Toots Tillerman na harmônica e Clarice McDonald nos teclados. Com eles, ouviremos a seguir o balançado arranjo para a belíssima peça Bonita, em que Ella Fitzgerald esbanja todo o seu talento. Em seguida, volta Joe Henderson com a peça Triste, que está no álbum Double Rainbow, também dedicado à obra de Tom Jobim. Henderson está no sax tenor, com Herbie Hancock no piano, Christian McBride no baixo e Jack DeJohnette na bateria. É o Dream Team do jazz. Ella Fitzgerald fecha o bloco e o programa com sua sensível interpretação de Inútil Paisagem. Destaque aqui para a harmônica de Toots Tillerman.

A primeira foi Ella Fitzgerald em Bonita. Depois, Joe Henderson apresentou sua versão para Triste. E a última foi ela cantando em português e em inglês Inútil Paisagem. Todas composições do maestro maior Antônio Carlos Jobim. As gravações de Ella Fitzgerald estão no álbum Ella Abraça Tom, produzido em 1981 por Norman Grant para o selo Verve nos Estados Unidos. Triste com Joe Henderson é peça do álbum Double Rainbow, também editado pela Verve, igualmente dedicado ao songbook de Tom Jobim. E até aqui você esteve com o Improviso. Improviso tem produção e apresentação de Flávio de Matos. Trabalhos técnicos André Menezes. Estaremos de volta na próxima semana, neste mesmo horário. Abraços a todos e até lá!

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3: Boa noite.
4: 21:58.
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12: Aqui fala Jussara Mendonça, trazendo para você a música da comunidade dos países de língua portuguesa.
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12: No programa de hoje, a compositora e cantora cabo-verdiana Teté Alinho, apresentando seu disco solo Mornas ao Piano, lançado em 2017, recheado de 10 composições, 3 de sua autoria, 2 de Mário Lúcio Souza, 1 de Beleza. Teté Alinho escolheu gravar temas tradicionais e próprios, que evocam sua infância, regadas a voz, piano, contrabaixo e percussão. Eu começo com Teté Alinho interpretando, de Gabriel Mariano e Jacinto Estrela, Sina de Cabo Verde, revelando o piano de Ricardo de Deus, o contrabaixo de Francelino Silva, a percussão de Rob Leonardo e o cavaquinho de João Luiz. Tanto Mar e o som intimista de Teté Alinho.

Você ouviu Não Tem um Amor, de Mário Lúcio Souza, revelando o piano de Ricardo de Deus, o contrabaixo de Carlos Barreto, a percussão de Indu Carlos. Agora você ouve de Teté Alinho, Lua Bonita, revelando o piano de Ricardo de Deus.

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Você ouviu Dor, Dinhá, Dor, de Luiz Lima e Paulino Vieira, revelando o piano de Ricardo de Deus, o contrabaixo de Francelino Silva, a percussão de Rob Leonardo, o cavaquinho de João Luz, duas composições do álbum Mornas ao Piano, de Teté Alinho, disco gravado entre setembro de 2015 e abril de 2016. Agora eu toco para você Pescador, com o cantor e baladeiro Bana, astro de Cabo Verde, que faleceu no dia 13 de julho de 2013. Tanto Mar e a interpretação de Bana.

Tanto Mar hoje apresentando o álbum Mornas ao Piano, da compositora e cantora Teté Alinho, artista de pai alentejano e mãe cabo-verdiana. Agora eu toco para você Mindel de Mãe Alta, composta por Teté Alinho em homenagem à mãe. Uma

Eu prossigo com o tema de Mário Lúcio Souza, Pauta, revelando o violino de Antônio Barbosa. Na sequência, Nhá Mudjer, com sax barítono de Léo Gandelman, Gilberto Gil e Mário Lúcio no vocal. Depois, Teté Alinho, interpretando um tema de seu repertório, Voz.

Tanto Mar hoje destacando o canto da cabo-verdiana Teté Alinho. Ela interpreta, talvez, do poeta de Mindelo, Beleza, reverenciado como inovador da morna, astro que faleceu em junho de 1958. Com destaque para o piano de Victor Zamora, o contrabaixo de Carlos Barreto, a percussão de Hindu Carlos. Tanto Mar e a interpretação de Teté Alinho.

para finalizar, Novo Amanhecer, de Hélio Cruz e Antero Simas, revelando o piano de Victor Zamora, o contrabaixo de Carlos Barreto, a percussão de Indu Carlos. Tanto Mário, canto de Teté Alinho.

0: Aqui eu termino mais uma edição do Tanto Mar, hoje com destaque para o álbum Mornas ao Piano, de Teté Alinho, lançado em 2017. Tanto Mar, nos trabalhos técnicos Edson Neri, sonoplastia Messias Melo, produção e apresentação Jussara Mendonça.
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0: 23 horas
1: e 1 minuto.
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2: Zero hora e três minutos.
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0: horas e 3 minutos.
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1: 7:02.
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3: Sete horas e 3 minutos. Bom dia para você que está acordando, bom dia para você que já saiu para o trabalho, bom dia para você que está em qualquer ponto aí de nossa cidade, você que está compartilhando aí um táxi compartilhado, de ônibus, mas está aí com seu fone ouvindo, sejam todos muito bem-vindos ao Bom Dia de hoje. Hoje é 12 de junho de 2026, sexta-feira. E desde já você pode começar a mandar sua mensagem para 68992032962, repetindo para dar tempo você anotar, 68992032962. Bom dia para o nosso sonoplasta Júnior. Bom dia, Júnior. Sobe o som. Agora são 7:04. Começa mais uma manhã com a informação, companhia e as notícias que fazem parte da vida do nosso povo. Eu sou Ângela Villanova. Bom dia para você que já está acordado, se preparando para o trabalho, para a escola, começando mais um dia aqui no nosso Acre. Este é o Bom Dia Aldeia, o seu jornal da manhã com as principais notícias do Acre, do Brasil e do mundo, tudo para começar o dia bem informado e bem conectado com o que acontece ao seu redor. De Rio Branco a Porto Walter, de Cruzeiro do Sul a Tarauacá e Feijó, de Sena Madureira, Chapuri e Brasileia. O Bom Dia Aldeia chega até você levando informação, serviço e as histórias que fazem parte da vida do nosso povo. Bom dia para você da cidade, bom dia para você da floresta, nossos seringueiros, extrativistas, indígenas, ribeirinhos. Bom dia para você, produtor rural, começando mais um dia de lida. Nós estamos ao vivo em todo o estado pelas emissoras da rede pública de rádio do Acre. E pela internet você pode ouvir a gente em qualquer lugar do Brasil e do mundo. Basta conectar aldeiafm.ac.gov.br ou difusora.ac.gov.br. E hoje, Júnior, você sabe o que nós comemoramos hoje? Dia, já comprou presente para o amor? Ainda não, Júnior? Hoje é dia 12 de junho, dia de junho, olha aí, junho, dia dos namorados. E eu quero deixar aqui para vocês uma frase do Mário Quintana que diz: O amor só é lindo quando encontramos alguém que nos transforma no melhor que podemos ser. Esta frase é de Mário Quintana. Então, para você que ainda não comprou o seu presente, dá tempo. Presentei a pessoa amada neste dia de hoje.
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3: Governo define programação para comemorar os 62 anos de elevação do Acre a Estado. Hemoacre amplia coleta de sangue em apoio ao programa Opera Acre. Prefeitura de Tarauacá recebe novas ambulâncias. Governadora Maílza Cis anuncia novos benefícios para a população de Chapuri. Com investimentos de R$ 127.800, o governo do Acre entregou em Chapuri a 10ª unidade do programa Bem Me Quer. A governadora Maílza também autorizou a revitalização de escolas e entregou 4,4 mil kits escolares também em Chapuri. Polícia Civil confirma a prisão de foragidos acusados de crime de homicídio em Cruzeiro do Sul. Operação policial desarticula fábrica clandestina de armas no município de Assis, Brasil. Essas são as principais notícias do dia de hoje que você vai acompanhar a partir de agora no Bom Dia Aldeia.
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3: E para esta sexta-feira, Júnior, dia dos namorados, sexta-feira de muitas nuvens, aliás, de muito sol e muitas nuvens à tarde. À noite, ocorrem pancadas de chuva. E eu estava vendo uma nota no IMET, Júnior, que diz que ainda as pancadas de chuva continuarão em grande parte da região norte. Os estados do Amazonas, Acre, Roraima e Amapá apresentam os maiores acúmulos da região de chuva nesses dias agora. Então vai vir muita chuva por aí. E agora nós vamos às temperaturas. Em Porto Valter, Jordão, Manso Lima, Rodrigues Alves, Feijó, Marechal Taumaturgo, Cruzeiro do Sul e Tarauacá, a máxima chega hoje a 31 graus. Em Sena Madureira, Santa Rosa do Purus e Manuel Urbano, a máxima de hoje é 32 graus. Em Assis Brasil, Brasileia, Pitaçolândia e Chapuri, também as máximas de hoje chegam a 32 graus. Rio Branco também não é diferente. Em Porto Acre, Plácido de Castro, Senador Guiomar, Bujari, Capixaba e Acrelândia, e aqui em nossa capital, Rio Branco, as máximas de hoje é 32 graus. Muita quentura. E no dia de hoje tem muita, muita informação para você. Você, nosso colaborador, você que está aí, agora tomando seu café, um bom dia para você. Os nossos colaboradores ali da SECOM, bom dia para você, Verônica, que todos os dias está acompanhando o Bom Dia Aldeia. A Thaís, o Rômulo Beleza, lá da Rádio Aldeia. O Luke Lima, Andrew, Eduardo Gomes, ali do Detran. Tem uma turma muito boa. O Evandro Diniz, o Evandro Souza, da Cefaz. Tem muita gente boa acompanhando o jornal Bom Dia Aldeia, hoje, sexta-feira. O presidente Luiz Inácio Lula da Silva disse nesta quinta-feira que o Instituto Nacional do Seguro Social, INSS, tem a meta de zerar a fila de espera para a concessão de benefícios até setembro deste ano. Zerar as filas do INSS foi uma promessa de Lula ao tomar posse em 2023. O governo trocou a chefia do INSS em abril, no lugar de Gilberto Walter, que foi demitido. Assume o posto a servidora de carreira do órgão, Ana Cristina Viana. Ana está no INSS desde 2003, onde ingressou no cargo de analista do Seguro Social. Des- Desmatamento na Amazônia tem queda de 60% e Lula diz que Estados Unidos mentem. Quem tem as informações é Renato Ribeiro.
4: Dados divulgados nesta quinta-feira apontam queda de 60% no desmatamento na Amazônia e de 12% no Cerrado em maio de 2026, na comparação com maio de 2025. Os números são do DETER, o Sistema de Detecção de Desmatamento em Tempo Real. Na apresentação dos dados em Brasília, o presidente Lula destacou a transparência e o trabalho do governo no combate à devastação dos biomas. Lula também criticou o tarifaço dos Estados Unidos sobre produtos brasileiros, que utiliza o desmatamento no Brasil como um dos argumentos para a medida.
5: Porque nós vamos ter que pegar esses dados, mandar para o cidadão, sabe, do comércio dos Estados Unidos, que coloca a questão do desmatamento como justificativa para punir o Brasil com uma taxação maior, e vamos comparar o que acontece no Brasil com o que acontece nos Estados Unidos. Eles mentiram a primeira vez que taxaram o Brasil em 50%, dizendo que tinha déficit comercial. E agora, com esse negócio que eles falaram da questão do desmatamento, eles não sabem o trabalho que nós fazemos para fazer com que o desmatamento chegue a desmatamento zero até 2030.
4: Lula voltou a criticar o presidente Donald Trump.
5: Quando a gente está negociando com alguém que não tem parâmetro para negociar, com alguém que não se comporta de forma civilizada para negociar, a gente vai ter que fazer comparação. Eu tenho dito para todo mundo, e já falei para o presidente Trump 3 vezes, não adianta falar para mim que você tem um navio maior do mundo, que você tem os aviões mais rápidos do mundo. Eu não quero guerra com você, a minha guerra é narrativa. A minha guerra é provar que nós estamos certos e que vocês estão errados. A minha tese é provar que você foi eleito para ser presidente dos Estados Unidos e eu respeito o voto do povo americano, mas que você não foi eleito para ser imperador do mundo, onde você pode dizer tudo o que você quer, sabe, e as pessoas ficarem quietas. Com o Brasil, não é assim.
4: Na Amazônia, entre agosto de 2025 e maio de 2026, houve queda de 37,5% no desmatamento, em relação ao período de agosto de 2024 a maio de 2025. O ministro do Meio Ambiente e Mudança do Clima, João Paulo Capobianco, classificou como injusta a acusação norte-americana de que o Brasil não combate o desmatamento. Capobianco afirmou que a redução registrada é histórica.
6: 61,4% queda de desmatamento em relação a maio do ano passado é algo realmente histórico. Esse número é o menor número da história e nós estamos trabalhando, presidente, para termos o menor número final, quando fechar os dados no dia 31 de julho, da série dos 12 meses, o menor número da história da Amazônia.
4: Já no Cerrado, no acumulado de agosto de 2025 a maio de 2026, houve queda de 8,2% no desmatamento em relação ao mesmo período anterior. O índice chega a quase 30% quando comparado a 2024. Da Rádio Nacional em Brasília.
3: 7 horas e 14 minutos. Um bom dia especial ao Damião Viana. E também ao Cleito, que também está no trânsito, na sintonia do Bom Dia Aldeia. O calor fortalece a estratégia de saúde pública para enfrentamento de eventos de calor extremo. Quem tem mais informações sobre esse assunto é Suzana Bonfante.
7: A iniciativa reúne gestores, técnicos e especialistas para discutir estratégias de prevenção, monitoramento e resposta aos impactos das mudanças climáticas na saúde da população. Segundo a secretária adjunta de Atenção à Saúde da CISAC, Ana Cristina Moraes, o evento tem como objetivo conscientizar a população e preparar os profissionais para enfrentar os efeitos do calor extremo.
8: Esse período de seca, onde também existem muitas queimadas, a patologia como diarreia, ela surge e invade os nossos ambientes hospitalares. É importantíssimo que possamos fazer esse alerta e fazer promoção e prevenção junto à sociedade e capacitar os nossos profissionais de saúde para o acolhimento desses pacientes.
7: Esse fenômeno pode agravar doenças cardiovasculares e respiratórias, além de aumentar os riscos de insolação, exaustão térmica e outros problemas de saúde, especialmente entre grupos mais vulneráveis, como idosos, crianças e pessoas com comorbidades. Para a diretora de Atenção Primária e Vigilância em Saúde, Suane Oliveira, a preparação antecipada é fundamental para minimizar os impactos das mudanças climáticas.
9: Com o período de seca e estiagem, comumente o nosso estado é acometido por intensas queimadas e precisamos dar uma atenção redobrada nesse período, onde acontecem vários agravos em saúde aos grupos, crianças menores de 9 anos e idosos acima de 60 anos para as síndromes respiratórias.
7: A oficina também prevê elaboração de planos de contingência e a construção de propostas voltadas ao fortalecimento da vigilância e da capacidade de respostas dos serviços de saúde. Representando os municípios de difícil acesso, a secretária municipal de saúde de Santa Rosa do Purus, Jéssica Souza, ressaltou a irrelevância do evento para os locais isolados.
10: Esse evento para os municípios, principalmente para os municípios isolados, ele é de extrema importância, pois é aqui que trataremos de todas as pautas relacionadas à saúde, que com a ocasião das secas que vem atingir o estado do Acre, e que nessas oficinas é que podemos colocar em pauta as nossas necessidades e a nossa realidade.
7: Suzana Bonfante, para o Sistema Público de Comunicação.
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3: E como nós estamos falando no início, hoje, dia 12 de junho, dia dos namorados, o nosso colega fez uma matéria sobre a Fecomércio, pesquisa... Deixa eu voltar aqui. Pesquisa da Fecomércio do Acre apontam expectativa positiva para a venda do Dia dos Namorados aqui em Rio Branco. Quem tem mais informações é o Ivan de Carvalho.
11: Levantamento com empresários e consumidores indicam cenário favorável para o comércio da capital, impulsionado pelo momento vivido da comemoração e a expectativa da torcida da Copa do Mundo, como também o Dia dos Namorados. O comércio de Rio Branco chega ao dia com grande expectativa, já que as pesquisas feitas pela Datacontro dá conta exatamente de que 83% dos empresários entrevistados acreditam em um aumento do movimento de vendas durante o Dia dos Namorados e o período da Copa do Mundo de Futebol. Do lado dos consumidores, 40,3% afirmaram estar disposto a gastar com presentes na data comemorativa, enquanto que 24% têm intenção de especificar, em termos de realização, as compras para o Dia dos Namorados. Os números relevam o cenário de otimismo para o comércio, embora marcado pela cautela do público. Segundo o assessor institucional da Fecomércio no Acre, Egídio Garo, a combinação entre o Dia dos Namorados e a Copa do Mundo cria uma oportunidade importante para o setor. Os números mostram que o comércio acreano chega ao Dia dos Namorados com uma expectativa positiva, impulsionada não apenas pela data comemorativa, mas também pelo ambiente de consumo criado pela Copa do Mundo. Essa combinação teria de aumentar o fluxo de consumidores e garantir oportunidades para diversos segmentos do varejo, explicou. Para o Sistema Público de Comunicação, Ivan de Carvalho.
12: Educação.
3: Aprovados em seletivos do IEPTEC de Rio Branco e Cruzeiro do Sul, são convocados para vagas de profissionais bolsistas, docentes e não docentes. Quem tem as informações é Lígia Gomes.
13: As convocações foram publicadas no Diário Oficial do Acre desta quinta-feira e compreendem aos editais número 03 e 04 de 2025 e 08 de 2024. Os profissionais serão lotados em centros do IEPTEC e atuarão com mediação em sala de aula, ou supervisão diária, ou atividades administrativas e acadêmicas. Os bolsistas têm os dias 11, 12 e 16 de junho, das 8 ao meio-dia, para apresentar a documentação e assinar o termo de compromisso. Convocados de Rio Branco devem comparecer à unidade central do IEPTEC, na rua Riachuelo, 138, bairro José Augusto. Listados de Cruzeiro do Sul devem procurar o Ceflora, na rua Paraná, 865, avenida 25 de agosto. Lígia Gomes, do IEPTEC, para o Sistema Público de Comunicação do Acre.
3: A Secretaria de Educação promove a segunda formação continuada para professores e intérpretes em Rio Branco. Thaís Caroline.
14: Com foco na inclusão educacional, o governo do Acre realizou em Rio Branco a segunda formação continuada para professores e intérpretes. A ação foi promovida pela Secretaria de Educação em parceria com o Centro de Apoio ao Surdo, o CAIS. A capacitação reuniu mais de 60 profissionais da rede pública de ensino nos períodos da manhã e da tarde. O objetivo foi orientar os participantes sobre medidas de segurança no ambiente escolar, além de ampliar o conhecimento sobre o uso de materiais bilíngues voltados ao atendimento de estudantes surdos. A chefe do CAIS, Lindomar Araújo, destacou a importância da formação para fortalecer a educação inclusiva e acessível.
15: Trabalhamos com um público específico, que tem uma comunicação diferenciada. Nós introduzimos a parte dos cuidados, do protocolo, né? Esse agente de comunicação acessível, que ele não é só com o aluno, é com toda a escola. A escola tem que saber se comunicar com aquele aluno. Então, a gente quer que esse agente de comunicação da escola, que é o professor tradutor intérprete, como também os professores de Libras, levem formatos, estratégias, possibilidades e a nossa preocupação de pensar a escola vai agir em benefício do aluno com a comunicação diferenciada.
14: Além da troca de experiências, a formação também abordou o uso das tecnologias assistivas, as TAs, recursos que auxiliam a comunicação e a aprendizagem das pessoas surdas. Entre elas, estão softwares em reconhecimento de voz e dispositivo de comunicação, além de materiais mais simples, como cartazes e imagens que contribuem para a acessibilidade no ambiente escolar. Thaís Caroline, para o Sistema Público de Comunicação.
16: Cidadania.
3: Com investimentos de 127,8 mil, o governo do Acre entregou em Chapuri a 10ª unidade do programa Bem Me Quer. A ação fortalece a rede de proteção às vítimas de violência no município. A reportagem é de Raimari Cardoso.
17: A rede de proteção às mulheres e aos grupos vulneráveis foi fortalecida em Chapuri nesta quinta-feira, com a entrega da sala e de uma viatura do programa Bem Me Quer, da Polícia Civil do Acre. A estrutura foi inaugurada pela governadora Maílza Assis e passa a oferecer atendimento especializado e humanizado para mulheres vítimas de violência, além de crianças e adolescentes em situação de vulnerabilidade. A nova unidade representa um investimento de R$ 127.800 e integra a estratégia do governo do estado e da Polícia Civil para ampliar o acesso aos serviços de acolhimento e proteção nos municípios do interior. A coordenadora do programa Bem Me Quer, delegada Juliana De Angelis, explicou que a iniciativa foi criada para garantir atendimento especializado em cidades que não possuem delegacia especializada de atendimento à mulher.
18: Exatamente. O programa Bem Me Quer da Polícia Civil, ele veio para trazer um atendimento mais acolhedor e humanizado nas delegacias daqueles municípios que a gente não tem delegacia especializada, né? Que a gente só tem a DEAN em Rio Branco e em Cruzeiro do Sul. Então, hoje em Chapuri, a gente está inaugurando a sala Bem Me Quer, é a 10ª, né, da nosso programa. E aí você pode ver que é um espaço diferenciado, mais acolhedor, né? Os policiais que atendem nesse programa são capacitados. A policial civil de Chapuri está lá em Rio Branco hoje fazendo essa capacitação. Foram os dias 10 e 11. Então, é todo um pensamento da Polícia Civil para atender ainda melhor as vítimas dos grupos vulnerabilizados, né? Em especial as mulheres, crianças e adolescentes que são público-alvo do programa Bem Me Quer.
17: O delegado-geral da Polícia Civil do Acre, Pedro Paulo Busolin, destacou que o programa busca levar atendimento qualificado para mais perto da população e fortalecer o enfrentamento à violência contra mulheres, crianças e adolescentes.
19: Sim, na verdade, o programa Bem Me Quer, ele foi criado pensando no interior. Então,
16: esse é o objetivo do programa, é levar um atendimento especializado, trazer um maior acolhimento às vítimas e também buscar a mudança de cultura machista que existe não só no estado do Acre, mas em todo o país.
17: Durante a agenda, a governadora Maílza Assis visitou as instalações da nova sala e vistoriou a viatura que dará apoio às atividades do programa. A chefe do Executivo Estadual ressaltou a importância do investimento para garantir acolhimento, segurança e dignidade às vítimas.
19: O fortalecimento desse atendimento, né, que é importante, o atendimento à mulher vítima de violência, e acabamos de entregar a salinha Bem Me Quer, que garante mais eficiência, né, e qualidade no atendimento, e também o veículo novinho para fazer o atendimento específico para esses casos. Então, é uma política de governo que fortalece, que protege e que garante, né, qualidade de vida, segurança, dignidade para as mulheres de Chapuri.
17: Com a entrega da nova estrutura, Chapuri passa a integrar a rede estadual do programa Bem Me Quer, ampliando o acesso ao atendimento humanizado e especializado para mulheres, crianças e adolescentes em situação de vulnerabilidade. De Chapuri, Raimari Cardoso, para o Sistema Público de Comunicação.
3: 7:27. O Detran prorroga inscrições do programa CNH Social para mulheres vítimas de violência até o dia 30 de junho. Então, você que ainda não fez a sua inscrição, você tem até 30 de junho, você que já foi vítima de violência. O Detran está prorrogando esse programa CNH Social para você. Quem tem mais informações é André Amaral.
20: A medida foi oficializada por meio de portaria publicada no Diário Oficial do Estado desta quinta-feira. Amplia o período de adesão ao programa e tem como objetivo garantir maior participação das candidatas aptas a ingressarem no programa. Em Rio Branco, as interessadas podem se inscrever presencialmente na sede da Secretaria de Estado da Mulher, localizada na rua João 23, número 1137, no bairro Village Wilde Maciel, ou pelo e-mail cnhsocialmulherac@gmail.com. Repetindo, cnhsocialmulherac@gmail.com. Já nos demais municípios do estado, as inscrições serão realizadas exclusivamente pelo endereço eletrônico disponibilizado pelo programa. A portaria mantém inalteradas as demais regras e critérios estabelecidos anteriormente para a participação no programa CNH Social. A iniciativa oferece oportunidade de obtenção gratuita da Carteira Nacional de Habilitação, promove inclusão social e amplia as possibilidades de autonomia e acesso ao mercado de trabalho para mulheres em situação de vulnerabilidade. André Amaral, para o Sistema Público de Comunicação.
3: E agora nós vamos ao nosso primeiro intervalo do dia de hoje. A seguir, no Bom Dia Aldeia, Hemoacre amplia a coleta de sangue em apoio ao programa Opera Acre. O governo define programação para comemorar os 62 anos de elevação do Acre a Estado. Em instantes, no Bom Dia Aldeia.
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0: 7:32 e vamos agora falar sobre saúde. O Emoar
1: Saúde.
0: Apressada, Júnior. O Hemoacre intensifica campanhas de doação de sangue, prevendo reforço do estoque para garantir as ações do mutirão do Opera Acre. As informações é de Jonathan Costa.
2: Com a chegada do Junho Vermelho, mês dedicado à conscientização sobre a doação de sangue, o Centro de Hematologia e Hemoterapia do Acre, Hemoacre, intensifica suas ações para manter os estoques em nível seguro. O principal momento da campanha será celebrado em dia 14 de junho, Dia Internacional do Doador de Sangue. Antes disso, na quinta-feira, dia 13, a instituição promoverá um café da manhã especial em homenagem aos voluntários em reconhecimento ao gesto que ajuda a salvar vidas. A gerente-geral do Hemoacre, Josiane Amorim, destaca que o fluxo do banco de sangue é extremamente dinâmico e que a estabilidade do estoque pode mudar em poucas horas, em razão da demanda hospitalar. Essa necessidade tornou-se ainda mais desafiadora com o avanço do Opera Acre, o mutirão de cirurgias eletivas promovido pelo governo do estado. Para dar conta da demanda, o Hemoacre aposta em parcerias com instituições públicas e privadas. Atualmente, equipes da unidade estão no Palácio da Justiça, realizando a coleta externa, e no próximo sábado, a ação terá o apoio do Sicoob. A gerente-geral reforça que o Hemocentro está de portas abertas para planejar novas campanhas ao longo de todo o ano. Jonathan Costa, para o Sistema Público de Comunicação do Acre.
0: Prefeitura de Tarauacá recebeu ambulâncias para reforçar o atendimento na zona rural. Quem tem as informações é Rose Oliveira.
3: A saúde do município acaba de ganhar um importante reforço. A Prefeitura de Tarauacá, por meio da Secretaria Municipal de Saúde, recebeu duas novas ambulâncias tipo A para ampliar o atendimento à população. Uma das ambulâncias ficará à disposição da zona urbana, auxiliando no transporte de pacientes das unidades básicas de saúde para o Hospital Dr. Sansão Gomes, e a outra atenderá as comunidades do Gregório, São João e Tauari, garantindo mais agilidade e segurança no deslocamento de pacientes da zona rural. Os novos veículos são adaptados em caminhonetes Hilux e foram adquiridos com recursos próprios da prefeitura e por meio de emenda parlamentar. Segundo o prefeito Rodrigo Damasceno, a entrega das ambulâncias atende a uma antiga demanda das comunidades e representa mais qualidade e rapidez nos serviços de saúde. De Tarauacá, para o Sistema Público de Comunicação, Rosa Oliveira.
0: E continuando falando em saúde, o governo do Acre fez visita técnica e reforça o cuidado, investimento no Lar do Vicentino, Dona Raimunda Odília. A reportagem é de Ivan de Carvalho.
4: O Lar do Vicentino está funcionando de forma provisória desde o ano passado nas instalações do antigo Hotel Guapindaia, na rua Floriano Peixoto, ao lado da nossa difusora Criana. Em uma visita técnica, o secretário de Assistência Social e Direitos Humanos, João Paulo Silva, foi prestar o apoio e garantir que as obras vão ser realmente concretizadas a tempo hábil, de acordo com a própria Secretaria de Infraestrutura do Estado do Acre, tendo a oportunidade de garantir que os idosos irão voltar para o seu local original, já que a ansiedade é bastante grande, detalhou o secretário João Paulo Silva.
5: Na realidade, é a pedido da governadora Maílza, né? Estive aqui hoje com a Val, que é a coordenadora do espaço. O Estado tem prestado apoio e tem se preocupado muito, né, com a questão da obra. Né? A gente precisa unir forças com os vicentinos para que a gente possa voltar os idosos ao devido local deles. É um pedido deles. A governadora pediu, João, vá até o espaço que estão convivendo provisoriamente. A gente chega aqui e vê que é um local bem cuidado, limpo, farto, né, que tem amor, mas o local deles, a identidade deles e também do estado do Acre é o Lar do Vicentino, que fica ali na região próximo ao sétimo beck, né? Então a gente está trabalhando de maneira conjunta para que isso aconteça. É uma preocupação da governadora Maílza. Eu estou há 60 dias na frente da pasta de assistência social e direitos humanos com essa preocupação, e é parabenizar também a gestão local, o cuidado que eles têm com os nossos idosos, que são parte da nossa história viva, né?
4: Coordenadora executiva do Lar do Vicentino, Valdenice Rebelo, ressaltou que o apoio do poder público tem sido fundamental.

0: para a manutenção dos serviços do lado vicentinos. A presidente e representante do lado vicentinos disse que está muito agradecida com a presença do secretário de Assistência Social, João Paulo Silva.
1: Olha, é gratificante ter a parceria do governo do estado, né? E através da Secretaria de Assistência do Estado, a gente tem recebido apoio desde a nossa mudança. Nós estamos na gestão já há 5 anos e sempre a governadora Maísa esteve presente dentro do nosso lar, né? Eu agradeço porque a visita vem diretamente para o idoso tocar, abraçar, falar, escutar o que ele precisa, né? Aqui a gente tem certas dificuldades, sim, mas a gente agradece a Deus todos os dias pelo pouco que a gente tem. E a gente convida a população, os outros secretários a estar presente na nossa casa, ver a nossa realidade, as nossas dificuldades, né? Para que a gente possa receber essa ajuda. A nossa casa está de portas abertas, tanto para a secretaria, para o estado, para o município, como para a comunidade.
0: Para o Sistema Público de Comunicação, Ivan de Carvalho.
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3: A Secretaria de Comunicação do Estado do Acre orienta órgãos sobre a publicidade institucional durante o período eleitoral. As informações é com Jonathan Costa.
4: Com a proximidade do período eleitoral de 2026, o governo do Acre, por meio da Secretaria de Estado de Comunicação, SECOM, realizou nesta quinta-feira, dia 11, uma reunião com todos os profissionais de comunicação dos órgãos e entidades públicas estaduais para alinhar as orientações sobre as vedações relacionadas à comunicação institucional durante o período eleitoral. A medida tem o objetivo de garantir a segurança jurídica, padronizar procedimentos e proteger gestores e profissionais da comunicação pública. Durante a reunião, os participantes foram orientados de que o funcionamento do governo e a prestação de serviços à população seguem normalmente durante o período eleitoral. Somente materiais promocionais são vedados, conforme previsto na Lei 9.504 de 97 e nas orientações do Tribunal Superior Eleitoral, o TCE. O calendário eleitoral estabelece o dia 4 de julho de 2026 como marco inicial das restrições, conforme determina o artigo 73 da Lei das Eleições, que proíbe, nos 3 meses que antecedem o pleito, a publicidade institucional de atos, programas, obras, serviços e campanhas dos órgãos públicos, salvo situações excepcionais previstas em lei. Como medida preventiva, o governo do Acre decidiu desativar temporariamente o portal Agência de Notícias do Acre e as redes sociais institucionais a partir do dia 3 de julho, retornando após as eleições. Mesmo com a suspensão dos canais institucionais, permanecerão ativos serviços considerados essenciais, como o Diário Oficial do Estado, os sistemas administrativos, os portais de serviços públicos, os canais de comunicação emergencial e as rádios públicas. Jonathan Costa para o Sistema Público de Comunicação do Acre.
3: E o governo do Acre elabora programação comemorativa aos 64 anos de emancipação política do Estado. Neide Santos.
5: Para o feriadão da segunda-feira, apresentamos agora uma opção de programação que valoriza a história do nosso Estado. Isso mesmo, o governo do Estado convida a população em geral para a solenidade em comemoração aos 64 anos de elevação do Acre à categoria de Estado. Data aí comemorativa dia 15 de junho, próxima segunda-feira. E o local dessa programação será na rua Senador Eduardo Asmar, no bairro 6 de agosto, no Calçadão da Gameleira, aqui em Rio Branco. Ponto bastante aí conhecido, bastante atrativo para a visitação pública. Essa programação está prevista para iniciar às 16h30, com o credenciamento dos convidados, passando às 16h40 para a apresentação da banda da Polícia Militar do Estado do Acre e início da solenidade às 17 horas. Essa solenidade deverá se estender até às 18h, com o pronunciamento da governadora Maísa Assis. Neide Santos, para o Sistema Público de Comunicação do Estado.
3: 7:42, nós vamos agora para o nosso último intervalo deste dia de hoje, mas ainda dá tempo para você mandar uma mensagem para 68-99203-2962. Repetindo, para dar tempo você anotar, 68-99203-2962. E a seguir no Bom Dia Aldeia, Polícia Civil confirma prisão de foragidos acusados de crime e de crimes de homicídio. Operação policial desarticula fábrica clandestina de armas de fogo no município de Assis, Brasil. Em instantes, no Bom Dia Aldeia.
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3: 7:48, estamos de volta com muitas informações para você. Mandar um bom dia aqui ao Evandro Diniz, lá de Sena. Ele colocou aqui, sextou, um ótimo final de semana para todos nós. Evandro, muito obrigada pelo carinho e audiência de todos os dias. O governo do estado e prefeitura de Chapuri firmam convênios para revitalização, reforma e ampliação de escolas rurais. A reportagem é de Raimari Cardoso.
15: O governo do Acre e a prefeitura de Chapuri anunciaram nesta quinta-feira uma série de investimentos nas áreas de educação, habitação, infraestrutura urbana e apoio à produção rural. A agenda foi conduzida pela governadora Maílza Assis e pelo prefeito Maxwell Maia, que destacaram a parceria entre estado e município para a execução de obras e programas voltados à melhoria da qualidade de vida da população. Entre as ações anunciadas estão a entrega de kits escolares para mais de 4 mil alunos das redes estadual e municipal, a assinatura de convênio de R$1 milhão para reforma e ampliação de escolas rurais, além da autorização para a construção de 40 unidades habitacionais por meio do programa Minha Casa Minha Vida Rural. Durante o evento, a governadora Maílza Assis ressaltou que os investimentos fazem parte de uma política pública voltada para atender diretamente as necessidades da população.
16: A política que alcança as pessoas, que chega ao indivíduo, à família, a uma comunidade, é a verdadeira política, é a política que acolhe e que transforma. E a educação, a saúde, a agricultura, são políticas que, de fato, mudam a vida das pessoas. E hoje nós estamos também aqui em Chapuri, entregando, já entregamos por quase todas as cidades do Acre, e hoje estamos em Chapuri, entregando kits escolares, que é o material básico para a criança, né, para o estudante, entregando também um convênio para reforma de escolas, né, reforma e ampliação das escolas que nós temos em parceria com o governo do município, e também convênios que vão ajudar a infraestrutura da cidade, a melhoria da limpeza, como convênio, né, com as máquinas que vão atuar junto com a prefeitura municipal, fazendo aí toda a diferença para a vida das pessoas que moram na cidade, mas também para o homem do campo.
15: O prefeito Maxwell Maia destacou que a parceria com o governo do estado tem sido fundamental para a realização de obras estruturantes e novos investimentos no município.
17: Fundamental. Essa parceria com o governo do estado é fundamental para a sobrevivência de Chapuri enquanto município. E o governo, Gladson e Maílza, Maílza e Gladson, é o responsável pela realização dos maiores sonhos do povo chapuriense. Nós temos aqui a estrada da Variante, nós temos aqui a ponte da Sibéria, nós temos sendo construídas, com essa parceria com o governo do estado, 100 unidades habitacionais na cidade, na zona urbana. Hoje vamos lançar mais 40 aqui na zona rural. Nós estamos lançando hoje a prefeitura a nossa operação Chapuri Bem Cuidada, que é a nossa operação verão, que a gente batizou de Chapuri Bem Cuidada. E nós temos essa parceria com o governo do estado, parceria com o DERAC. Nos próximos dias a gente vai anunciar convênios para a nossa população, com o DERAC, com a Secretaria de Agricultura. Então, essa parceria que deu certo do governo do estado, da governadora Maílza, com a nossa prefeitura, é que está levando mais qualidade de vida para o povo chapuriense.
15: A programação incluiu ainda o lançamento da Operação Chapuri Bem Cuidada Verão, a entrega simbólica de beneficiadoras de arroz e plantadeiras para produtores rurais e a entrega de fardamentos para servidores da Secretaria Municipal de Infraestrutura. Mais cedo, a governadora também entregou a sala e uma viatura do programa Bem Me Quer, fortalecendo a rede de proteção às mulheres, crianças e adolescentes em situação de vulnerabilidade no município. De Chapuri, Raimari Cardoso, para o Sistema Público de Comunicação.
3: E saindo de Chapuri, nós vamos agora a Cruzeiro do Sul. Polícia Civil confirma a prisão de dois foragidos acusados de crime de homicídio em Cruzeiro do Sul. Gledson Albano.
18: Eduardo Costa e William Leite foram localizados e presos na Bolívia durante uma ação conjunta com o apoio da inteligência da Polícia Civil acriana. Os dois foram entregues às autoridades brasileiras. O caso foi investigado pelo delegado Jadson Santos.
19: Inicialmente foi registrado como um latrocínio, contudo as investigações foram avançando e a gente conseguiu elucidar, e o crime tipificado foi de homicídio qualificado junto com o crime de roubo, né? Onde seis pessoas foram identificadas, sendo representadas imediatamente pelas prisões e buscas.
18: O crime ocorreu no dia 19 de abril de 2025. De acordo com as investigações, Anselmo estava em uma residência assistindo televisão quando foi surpreendido por homens armados. A vítima foi rendida e atingida por um disparo.
19: A motivação foi em relação à vítima. Ela emprestava dinheiro, né? E aí esses dois mandantes que tomaram dinheiro com a vítima acabaram não gostando das cobranças realizadas pela vítima, e como eles têm acesso e fazem parte de, né, segundo as investigações, a pertencentes à organização criminosa, então montou todo o esquema em que viesse a ceifar a vida da vítima.
18: As investigações foram conduzidas pelo Núcleo Especializado de Investigação de Crimes Patrimoniais, o NEPATRE. Quatro suspeitos já haviam sido presos anteriormente em Cruzeiro do Sul, e agora os dois últimos investigados também foram capturados.
19: Os dois últimos envolvidos, que na verdade são os mandantes do crime, e a Polícia Civil vem agora, né, dar essa resposta à população e já deixar o recado dado, né, que não importa para onde vocês, quem faz parte de organização criminosa ou não, se evadam. A Polícia Civil vai atrás, não importa onde quer que estejam.
18: De Cruzeiro do Sul, Gledson Albano, para o Sistema Público de Comunicação do Acre.
3: Agora nós vamos a Assis Brasil. Polícia Militar desarticula oficina de armas de fogo no município de Assis Brasil. A reportagem é de Simon Coelho.
20: Em uma ação estratégica da Operação Brasil contra o Crime Organizado, policiais militares do 5º Batalhão de Polícia Militar desarticularam uma oficina clandestina destinada à fabricação de armamentos artesanais no município de Assis Brasil, na quinta-feira, 11. O êxito na incursão ocorreu em virtude de um mapeamento estratégico dos policiais militares que descobriram a localização exata da oficina ilegal. Os militares foram ao endereço e constataram a existência de diversos componentes de armas de fogo, coronhas, ferrolhos e outros dispositivos que compõem os armamentos. Um suspeito foi encontrado no local. O resultado da operação indica que a estrutura era utilizada para abastecer diretamente uma organização criminosa que tenta consolidar sua atuação na região de fronteira. A interrupção imediata das atividades ilícitas no local reduzirá o aparato de armamentos e o potencial ofensivo dos criminosos na região de Brasiléia e Assis Brasil, e abrirá investigações das forças de segurança sobre a atuação dos criminosos nessa região da Tríplice Fronteira. Todas as providências legais cabíveis foram adotadas pela guarnição militar. Os materiais apreendidos e o indivíduo flagrado no local foram apresentados à autoridade policial competente na delegacia do município. Simon Coelho, para o Sistema Público de Comunicação.
3: E como daqui a pouco, Júnior, nós vamos começar a falar sobre esporte com Alberto Casas, temos uma matéria aqui do Disney Oliveira que fala que o governo do Acre apresenta projeto Copa Nossa, Copa do Nosso Jeito, com transmissão dos jogos da seleção brasileira. As informações é Disney Oliveira.
21: O governo do Acre, por meio da Secretaria Extraordinária de Esporte e Lazer, realiza nesse sábado 13 o projeto Copa do Nosso Jeito, iniciativa que promoverá a transmissão dos jogos da Seleção Brasileira de Futebol em Rio Branco e Cruzeiro do Sul. Na capital, a programação tem início às 15h, na Concha Acústica, com estrutura preparada para receber as famílias acrianas, incluindo telão, decoração temática e atrações culturais. Além da exibição da partida entre Brasil e Marrocos, o público poderá prestigiar apresentações musicais, conhecer espaços de valorização da produção local e aproveitar a gastronomia regional comercializada por empreendedores da economia solidária. Durante o intervalo dos jogos, estão previstas atividades interativas, como sorteio de brindes e quiz sobre a história do Acre e da seleção brasileira. O evento também contará com o espaço Cuidar das Pessoas, oferecendo serviços gratuitos à população, entre eles emissão de documentos, orientações sociais, cadastros em programas sociais e ações de saúde preventiva. A organização orienta que o público não leve recipientes de para promover lazer, cultura e convivência para a população acreana. Disney Oliveira, para o Sistema Público de Comunicação.
0: Esporte.
3: E chegou a hora dele, Alberto Casas. Bom dia, Alberto.
1: Muito bom dia, Ângela.
3: E vamos começar falando, Alberto, dos jogos dos acreanos da Série D do final de semana.
1: É verdade, né? Amanhã, melhor dizendo, no domingo, é a última rodada da fase classificatória, décima rodada. Todos os jogos dessa chave serão no mesmo horário, né? 16h, hora Acre, 18h, horário de Brasília, né? Aqui na Arena da Floresta, o Independência recebe o já classificado Guaporé, que estará em primeiro, já está em primeiro lugar, mesmo perdendo, fica em primeiro lugar. Já o time do Maitá, ele vai até Porto Velho jogar contra o Porto Velho, só que não vai ser no Aloysio Ferreira. Esse jogo ainda na tabela está sem local, né? Porque o Aloysio está em reforma, mas o Porto Velho vai brigar aí contra o Araguaína para ser o segundo lugar do grupo. Só que o Galvez é que vai jogar com o Araguaína lá em Araguaína. Ou seja, uma vitória do Araguaína assegura ele na segunda posição onde está. O Porto Velho com certeza vai vencer o Maitá, que tem 9 partidas, 9 derrotas, vai para a 10ª. E o Independência vai enfrentar aí um Guaporé aqui, um Guaporé todo desfalcado, logicamente, que já estão poupando jogadores para o primeiro mata-mata, né? E o Independência também tem sérios desfalques com jogadores com 2 cartões amarelos. Então, o técnico Ivan Mazuia vai poupar esses jogadores, vai colocar alguns atletas da equipe Sub-20, Ângela.
3: Alberto, continuando falando de Copa, a abertura da Copa com a vitória do México contra a África do Sul, o que você achou?
1: Ontem tivemos aí a abertura, né, da Copa do Mundo, oficialmente, lá no Estádio Azteca, 80 mil torcedores, mas você vê só por dentro. Por fora, teve muita confusão, porque está tendo greve lá no México e teve policiais feridos, como também membros da população que estavam ali fazendo greve, estavam interditando as avenidas que dariam acesso ao Estádio Azteca. E a polícia foi para desinterditar e teve confusão, teve embate, muito mais. Dentro de campo. O México fez por onde merecer, porque a África do Sul, com aquelas saídas, parece que aprendeu com o Fernando Diniz, né? Que não dá chutão e só sair tocando do lado. A bola foi saindo no goleiro, foi tocado no meio. O Quinones agradeceu, né, a disputa de bola no meio campo, e ali o Quinones bateu fazendo 1-0. Quinones, que é colombiano, melhor dizendo, não foi chamado para a seleção da Colômbia e se naturalizou mexicano e está defendendo as cores do México. O México fez 2-0 com um atacante que há anos atrás ele teve um choque de cabeça com o brasileiro Felipe Luiz, né? E quase ele desiste de jogar futebol, mas voltou e ontem marcou de cabeça, né? De cabeça o segundo gol do México, fazendo 2-0.
3: E ontem, sim,
1: Na noite, a Coreia do Sul venceu de virada a Tchecoslováquia, né? República Tcheca agora, né?
3: Sim.
1: Eles venceram, a República Tcheca fez 1-0, mas não segurou os coreanos, que venceram de virada por 2-1, Angela.
3: E hoje também tem jogo, tem mais jogos, né?
1: Hoje tem, né? Hoje tem mais jogos aí, e a verdade é que hoje teremos estreia nas duas últimas sedes, tanto no Canadá como nos Estados Unidos. Os donos da casa vão entrar em campo, hein? Duas festas hoje na abertura da Copa do Mundo no Canadá. Vai enfrentar a Bósnia-Herzegovina, né? Esse jogo é à tarde. E à noite, os Estados Unidos, né, enfrenta o Paraguai, do zagueiro do Palmeiras, é o Gomes, né? Então, temos aí já a estreia das duas últimas sedes, né? Que já que ontem foi a primeira no México, hoje será no Canadá e mais tarde nos Estados Unidos, completando as três sedes, os três países já fazendo a festa e os donos da casa entrando em campo hoje.
3: Casas, e quais as suas expectativas para o jogo de amanhã, de sábado, Marrocos e Brasil?
1: Pois é, né? Eu acredito na seleção brasileira, né? Não é só nossa seleção.
3: Sim.
1: Que está aí com desfalque, né? Desfalque do Estevão, do jogador, também o Éder Militão, mas o Marrocos perdeu dois extraordinários jogadores também, que nem atuam no Marrocos, eles atuam na Europa, né? Um na França e outro na Espanha, e eles estão fora, foram cortados por motivo de contusões também. Então, o Brasil tem com certeza aí um bom time. É só colocar em prática. Logicamente, nós vamos ver um time inédito, que nunca jogaram juntos. Isso é normal em seleções. Agora, esperar que o Ancelotti, nesses 10 dias que teve de conversa, de treinamentos com os jogadores, eles possam ter escolhido aí os melhores e que os atletas possam ter assimilado raciocínio do técnico. Então, eu acredito sim na seleção brasileira, que vença e vença com tranquilidade para ir dando moral durante a Copa, Ângela.
3: Mais alguma informação, Casas?
1: Só para dizer que desejar a todos uma boa sexta-feira, um bom final de semana. Amanhã, às 17h, a bola rola para Brasil e Marrocos.
3: E segunda-feira é feriado, né?
1: Da tarde. Oi?
3: Segunda-feira é feriado.
1: Segunda feriado, é verdade, né? Segunda feriado. Feriadão aí para todos, mas no domingo estaremos direto da Arena da Floresta com o jogo entre Independência e Guaporé. Mesmo não valendo muita coisa para classificação, mas é obrigação da gente que começamos, tem que terminar essa fase de classificação, levando as emoções para os ouvintes da rede pública de comunicação. A todos, uma boa sexta-feira, um bom feriadão de segunda e voltaremos na terça, Ângela.
3: Muito obrigado, Alberto, pela sua participação. Obrigado a você que acompanhou o jornal de hoje. Muito obrigado. Tenha um bom final de semana, uma boa sexta-feira e um bom feriado. Até terça-feira, se Deus quiser.
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0: 8:09.
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9: Hora certa! 9 horas e 25 minutos.

5-0. Obrigada, gente.

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0: E assim a gente chega ao final. Obrigada, gente maravilhosa. Bom fim de semana. Obrigada, ouvintes, internautas e toda a equipe. Se Deus quiser, na terça a gente está de volta. Até lá.
1: Com vocês, meus irmãos. Muito obrigado.
2: Essa marcou gerações. Quem sabe solta a voz, canta com a gente assim, ó.

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4: Agora no Acre são 10 horas e 10 minutos. Hoje é sexta-feira, 12 de junho de 2026, dia dos namorados. É namorado, tá todo mundo aqui pensando nos presentes. Inclusive já tem pessoas aqui que já ganhou presente, viu, do dia dos namorados. Presente surpresa, né? Presente surpresa. Eu não vou falar quem foi, mas... Não, de forma alguma. Eu não, Carla. Eu não. Eu não sou disseminador de informações. Não é fake, é real. Seguindo no Gente Debate, muito bom dia, meu amigo, minha amiga, você que está com o seu rádio ligado. É um prazer estar entrando no seu lar. Eu sou Damião Viana. A partir de agora até o meio-dia, você vai se ligar nos acontecimentos que marcam a história de mais um dia na sua cidade, no nosso estado, no Brasil e no mundo. Muito bom dia para você, Thaís Caroline, tá com um sorriso bonito, né? Bom dia. Bom Feliz dia. Dia dos namorados.
5: Bom dia, Damião Viana. Bom dia, Márcio Roberto. Carlinha, bom dia.
4: Eu?
5: Então, gente...
4: Tá tendo uma microfoniazinha, hein, Márcio?
5: Tá aberta? Vocês me deixam sem graça, mas,
4: tudo bem. Tá tudo certo?
5: Bom dia também aos nossos ouvintes, a toda a equipe técnica. Seguimos integrando o Acre por meio da informação no Sistema Público de Comunicação.
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4: É, hoje, sexta-feira, dia dos namorados. Olha, sexta-feira, meu caro Marcelo Alberto, vamos fazer o seguinte, nós estamos iniciando Gente Debate, vamos começar diferente, preparar aquela música, só para um pouquinho aí do romantismo, para homenagear os namorados nesta sexta-feira. Estou eu aqui com Thaís Caroline, do meu lado esquerdo, Carla Moraes, à minha frente, né? Aqui está o Márcio Roberto, Antônio José Macedo, Francinildo Pereira. E você que está do outro lado do rádio, daqui a pouquinho você vai mandar sua mensagem aqui para o Gente Debate para poder homenagear o seu esposo, a sua esposa, né, né, Thaís? Aí homenagear o seu namorado, a sua namorada, não é, Thaís?
5: Ele fica falando de presente, ser presenteado, não sei o que. Já recebi até áudio do meu pai.
4: Já?
5: Né? Já vou ter que estar explicando aqui.
4: João Batista. É, João Batista, é brincadeira. É brincadeira, seu João. O Márcio tá dizendo, não, é o JB. Mas, seu João, é brincadeira. Vamos fazer o seguinte, você vai poder interagir com a gente. Olha, você pode homenagear a pessoa que você ama? Pode. Pode não. Deve, tá bom? O WhatsApp, Thaís Caroline...
5: Envia sua mensagem, gente, a sugestão de pauta. Envia aquela fotinha com seu amor. A gente coloca, fazer que nem Célio Fabrícia. A gente coloca no status do WhatsApp da rádio. É, a gente conta com a sua participação. O telefone é 689-9209-3888.
4: Se você ganhou um presente nesse Dia dos Namorados e quer compartilhar, envia sua mensagem no nosso WhatsApp, 10h25, nós vamos estar lendo as mensagens, mensagem de texto, mensagem de áudio, ali por volta das 10h25. E se você quiser divulgar aquele presente do seu amor, manda pra cá, que tá escrevendo e vai colocar no status, senta aí.
5: Repete o número.
4: 689-9209-3888 é o nosso WhatsApp, eu vou repetir com toda a paciência e calma do mundo. 689-9209-3888 é o nosso WhatsApp, mande sua mensagem, participe e ajude a construir o Gente Debate de hoje.
5: Estamos esperando a sua participação.
4: 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Já já você vai poder ouvir a nossa programação através da frequência a FM 104,5 Rádio Difusora Rio Branco. Cadê o Márcio Alberto? Chama.

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2: Desse jeito, com direito a dança e tudo, viu, Antônio? Você viu aí? 104,5 FM com direito a passinho.
3: Eu vou te falar.
2: Passinho,
3: viu?
2: Você gostou do passinho?
3: Com a FM aí chegando, há nada mais justo do que uma live acontecer também, porque o pessoal tem que ver esses bastidores.
2: Eu acho que esse passinho que Carla Moraes
3: jamais falaria que a Carla está dançando aqui no...
2: Você não imaginaria que a Carla estava dançando?
3: Eu não citaria o nome dela aqui.
2: Não? E o que foi que você fez agora?
3: Ah, foi sem querer.
2: Foi? Ah, tá. Então pronto, meu amigo. Vai ser com esse clima agradável, com esse ritmo de 104,5 FM, Rádio Difusora em Rio Branco. Parece, né, Márcio? Final de semana chegando, segunda-feira, ponto facultativo, né? Aniversário aí do nosso estado. Vamos fazer o seguinte, olha, o diretor não está aqui, mas está aí Cruzeiro do Sul e está ouvindo a gente debate também, viu? Para estar essa ladainha todinha aqui. Agora são 10 horas e 16 minutos, confira comigo agora.
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2: O dia segue com variação de nuvens em todo o estado do Acre. Temperaturas elevadas ao longo da tarde, sensação de calor predominando em todas as regiões do estado.
3: Agora vamos conferir a previsão do tempo e as temperaturas em cada regional acreana.
2: No Vale do Juruá, as cidades de Porto Walter, Marechal, Taumaturgo, Rodrigues Alves e Cruzeiro do Sul, a temperatura máxima hoje será de 31 graus.
3: Já em Santa Rosa do Purus, Sena Madureira, Manuel Urbano, a máxima é de 29 graus.
2: Aqui no Baixo Acre, aqui em Cucató, Rio Branco, a temperatura está altíssima, né, Carla? Depois desse passinho... 31 graus, viu? A temperatura aqui em Rio Branco.
3: Já no Alto Acre, as cidades de Brasileia, Assis Brasil, Chapuri e Epitaciolândia terão máximas de 30 graus.
2: E no Tarauacá em Vira, as cidades de Feijó, Tarauacá e Jordão, a máxima deve ser de 29 graus. A informação é do Centro Gestor e Operacional do Sistema de Proteção da Amazônia, o CINCIPAM. Sextou, Márcio Roberto. Agora são 10 horas, 17 minutos.
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2: Vamos conferir o destaque da edição de hoje. Pesquisas da Fecomércio Acre aponta expectativa positiva para a venda no Dia dos Namorados em Rio Branco.
3: Mulher é resgatada por bombeiros após cair em barranco às margens do rio em Brasileia.
2: Chapuri recebeu na quarta-feira, né? Novos investimentos do governo do estado.
3: E ainda hoje no Gente em Debate.
2: Operação Gota fortalece cobertura vacinal em comunidades rurais, ribeirinhas e indígenas.
3: Hemoacre amplia coleta de sangue em apoio ao programa Opera Acre.
2: E mais, operação desarticula oficina clandestina de armas em Assis Brasil.
3: Detran prorroga a inscrição do programa CNH Social para mulheres vítimas de violência até dia 30 de junho.
2: Enfim, a Copa do Mundo começou ontem no jogo de estreia, aquela abertura. O México venceu a África do Sul.
3: E amanhã tem Brasil e Marrocos.
2: Essas e as principais notícias do dia a gente te conta a partir de agora aqui, Rádio Difusora Acreana, AM, FM, no Gente Debate. Segue que a bola vai rolar. O Brasil entra em campo amanhã a partir das 5 da tarde, hora Acre. A Copa começou.
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2: Vamos agora às notícias nacionais. Aumento as internações por vírus sincicial respiratório e influenzas. 3.591 pessoas já morreram por síndrome respiratória aguda grave. Quem traz detalhes é Bianca Paiva.
6: O número de hospitalizações por vírus sincicial respiratório aumentou no Brasil. E em algumas regiões do país também houve mais internações por gripe causada pelo vírus influenza A e B. Os dados são do boletim Infogripe da Fiocruz, Fundação Oswaldo Cruz, divulgado nesta quinta-feira. O período analisado, de 31 de maio a 6 de junho, é caracterizado pela queda das temperaturas, situação que pode impulsionar a disseminação dos vírus respiratórios em locais fechados e aglomerados. Conforme o boletim, 11 das 27 unidades federativas apresentam incidência de síndrome respiratória aguda grave em nível de alerta, risco ou alto risco e com indícios de crescimento também na tendência de longo prazo. Na análise por faixa etária, os dados mostram que a alta de casos em crianças de até 4 anos de idade tem sido impulsionada principalmente pelo vírus sincicial respiratório, enquanto o rinovírus tem predominado entre crianças e adolescentes de 5 a 14 anos. Entre jovens, adultos e idosos, predominam casos de influenza A. O Infogripe destaca que já foram registradas só neste ano 3.591 mortes por síndrome respiratória aguda grave. A maioria dos óbitos, 41,9%, foi por influenza A. Entre as recomendações da Fiocruz para a prevenção dos vírus respiratórios estão: lavar sempre as mãos e usar máscaras dentro de unidades de saúde e em ambientes aglomerados com pouca circulação de ar. Com informações da Agência Brasil, da Rádio Nacional em Brasília, Bianca Paiva.
2: Agora são 10 horas 21 minutos, 10h21 no Acre. Imóveis públicos sem uso terão uma nova destinação. O governo federal lançou um fundo imobiliário para reunir e administrar patrimônios ociosos da União. Quem traz os detalhes é Daniela Longuinho.
1: O governo federal, em parceria com a Caixa Econômica, lançou nesta quinta-feira o primeiro fundo imobiliário que vai reunir imóveis ociosos que não servem para uso da administração pública. O anúncio foi feito pela ministra da Gestão e Inovação em Serviços Públicos, Esther Dueck, durante cerimônia de entregas do programa Imóvel da Gente.
7: A gente hoje, presidente, vai conseguir entregar o primeiro fundo de investimento imobiliário da União, administrado pela Caixa Econômica. Parceria muito grande também com o Ministério da Fazenda, que vai gerir essa ideia desse fundo. É uma coisa que vai ter um potencial enorme, não só de poder vender bem os patrimônios da União, que não tem condições de fato de virar políticas públicas, e vai utilizar esse fundo para a gente fazer modernização nos prédios da própria União, vai poder administrar imóveis para a União, para uso da administração pública de forma muito mais eficiente.
1: Segundo o governo federal, o fundo terá início com a venda de 55 imóveis situados no Distrito Federal, com valor estimado em mais de R$1 bilhão. O programa Imóvel da Gente, de destinação social do patrimônio da União, já direcionou cerca de 1.900 imóveis federais em 625 municípios, com potencial de beneficiar cerca de 400 mil famílias. De acordo com o balanço apresentado pela ministra Esther Dueck, esses imóveis não se restringem a edificações públicas, mas incluem grandes áreas, como a da antiga estação Leopoldina, cedida para a Prefeitura do Rio de Janeiro.
7: Temos em BH, o antigo aeroporto também de BH, o Carlos Prates, e aí a Caixa, o nosso parceiro lá também, montando o Master Plan. Em ambos terá habitação, equipamentos, institutos federais, no caso do Rio de Janeiro. Né? A gente tem um aeroporto Vitória da Conquista, tivemos o aeroporto lá na COP, né? A área da COP era o antigo aeroporto, foi um dos primeiros imóveis que a gente destinou.
1: O ministro-chefe da Secretaria-Geral da Presidência da República, Guilherme Boulos, reforçou a possibilidade legal de transferência de imóveis para quitação de dívidas com a União, beneficiando a regularização fundiária.
8: O Imóvel da Gente, atuando junto com outras iniciativas do nosso governo, o senhor assinou faz 2 semanas um decreto para poder fazer com que essas dívidas com a União possam gerar adjudicação do imóvel. E aquelas famílias que estavam para ser despejadas há 10 anos, 15 anos, agora estão discutindo a regularização fundiária pelo Imóvel da Gente.
1: Os imóveis do programa Imóvel da Gente atendem a finalidades diversas, como habitação, regularização fundiária, educação, saúde e cultura, entre outras. Da Rádio Nacional em Brasília, Daniela Longuinho.
3: Mais de 85 mil pessoas assistem à abertura da Copa 2026 no México. Cerimônia teve homenagem às antigas civilizações mexicanas. Vamos acompanhar agora com Bianca Paiva.
9: Começou a Copa do Mundo 2026. O primeiro mundial realizado em três países apresentou nesta quinta-feira a primeira das três cerimônias de abertura. O evento ocorreu no Estádio Azteca, na cidade do México, capital mexicana. Mais de 85 mil pessoas prestigiaram a cerimônia, que contou com bailarinos vestidos de indígenas, representando as antigas civilizações Azteca, Maia, Olmeca e Tolteca. Sob um tapete azul claro que cobriu o gramado, o grupo dançou ao redor de uma réplica gigante da taça da Copa do Mundo da FIFA. A abertura contou ainda com a apresentação de artistas mexicanos e latinos, com destaque para a cantora Shakira. Ela e o nigeriano Burna Boy cantaram a música tema da Copa. O tenor italiano Andrea Bocelli fez um dueto com a cantora sul-coreana EJ. Os dois se apresentaram ao redor de porta-bandeiras, representando as seleções que disputam um mundial. A presidente do México, Claudia Sheinbaum, não participou da cerimônia e coube ao presidente da FIFA, Gianni Infantino, declarar aberta a Copa do Mundo. Na sequência, entraram em campo as seleções do México e da África do Sul. O jogo inaugural foi apitado pelo brasileiro Wilton Pereira Sampaio. A partida terminou em 2-0 para os donos da casa. Com informações da Agência Brasil, da Rádio Nacional em Brasília, Bianca Paiva.
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3: Crise no Oriente Médio, os impactos na economia europeia, a guerra entre a Rússia e a Ucrânia e a tensão entre China e Taiwan. Essas e outras notícias agora no Giro Internacional.
10: A troca de ameaças entre Estados Unidos e Irã marcou mais um capítulo da crise no Oriente Médio. Após Donald Trump anunciar novos ataques ao território iraniano, as forças armadas do país prometeram uma resposta mais dura e alertaram para o risco de expansão do conflito. Autoridades iranianas também afirmaram que eventuais ações contra a infraestrutura de petróleo e gás poderiam ter consequências para toda a região. Horas depois, Trump informou que os ataques previstos para essa quinta-feira foram cancelados e voltou a falar na possibilidade de um acordo diplomático. Os reflexos da crise já chegam à economia europeia. O Banco Central Europeu elevou a taxa básica de juros pela primeira vez desde 2023, citando o impacto da alta dos preços da energia em meio à instabilidade no Oriente Médio. A taxa de depósito subiu para 2,25%. A presidente do BCE, Christine Lagarde, afirmou que o conflito aumenta as pressões inflacionárias e eleva as incertezas sobre o crescimento econômico da zona do euro. Nessa quinta-feira, a guerra entre Rússia e Ucrânia ultrapassou um marco histórico. O conflito já dura mais do que a Primeira Guerra Mundial, com mais de 4 anos e 3 meses de combates. O que começou como uma ofensiva rápida de Moscou transformou-se em uma longa guerra de desgaste, marcada por trincheiras, ataques de drones e altas baixas dos dois lados. Com as negociações de paz paralisadas, analistas avaliam que o conflito ainda está longe de um desfecho. No leste asiático, a disputa entre China e Taiwan ganhou novos capítulos. Após navios chineses realizarem uma operação de fiscalização em águas próximas à ilha, Taiwan reagiu e afirmou que não reconhece qualquer jurisdição de Pequim sobre a região. A guarda costeira taiwanesa declarou que as embarcações chinesas serão retiradas das águas consideradas sob controle da ilha. O episódio aumenta a tensão em uma das áreas mais sensíveis da geopolítica mundial. Com informações da agência Reuters da TV Brasil, em Brasília, César Reiser.
2: Agora são 10 horas e 28 minutos. Vamos falar de oportunidade. Eu quero trazer as vagas do Cine.
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2: São 129 novas vagas. Entre elas, né? As vagas contemplam candidatos com diferentes níveis de escolaridade e perfis profissionais, abrangendo diversos setores da economia. Do total de oportunidades ofertadas, 56 são destinadas exclusivamente a pessoas com deficiência, reforçando as políticas de inclusão e o acesso ao emprego formal no estado. Quer uma dessas vagas e outras que tem? São 129. O WhatsApp que você vai mandar sua mensagem é o 0800-647-8182. 0800-647-8182 é o WhatsApp do Cine. Aproveita, meu amigo, mande a sua mensagem. Vá ao Cine, vamos aproveitar as oportunidades de trabalho. Tá difícil encontrar trabalho, mas não é impossível. O Cine está com bastante vagas. Todos os dias nós estamos anunciando vaga de trabalho. Ô Thaís, você sabe, no Brasil hoje, em relação ao desemprego, como está a questão dos desempregados no Brasil?
11: Aí você me quebra, meu pai. Não exatamente, mas sabemos que aqui, pelo menos especificamente no Acre... Tem bastante oportunidade. Deu uma diminuída aí no desemprego.
2: Só para você ter uma ideia...
11: Tem interesse, né, Damião?
2: Vamos lá. A taxa de desemprego no Brasil, quando você anuncia essas vagas, a taxa de desemprego no Brasil está em 5,8%, viu? No trimestre encerrado em abril. Então, para você que está desempregado, tem caído a taxa de desemprego. E essas vagas ajudam, né? Ajudam. 5,8% a taxa de desemprego no Brasil. Então, tá caindo.
11: Um incentivo também, né, Damião? Sim. Do menor aprendiz, que ali, ó, tá incentivando aos jovens, o menor aprendiz a entrar no mercado de trabalho.
2: Tem que começar.
11: A fazer um curso, porque ao mesmo tempo que trabalha, faz curso. É ótimo.
2: Então, pronto. Então, vamos lá. Vamos aproveitar essas vagas. Tá vendo, Thaís, como dá certo? Agora no Acre são 10 horas e 31 minutos. Vamos agora falar com os nossos ouvintes. Chama, Márcio Alberto.
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2: Chama, Thaís.
11: Rapaz, Damião, falei que eu tinha sentido falta da mensagem de um ouvinte específico ontem.
2: Quem será?
11: Você lembra, não?
2: Não.
11: O Elias Maia.
2: Ah, lá do Ceará.
11: Acabou de mandar uma mensagem pra gente. Bom dia a todos que fazem o programa Gente em Debate. Um final de semana abençoado por Deus para todos.
2: Que assim seja.
11: Elias Maia, de Morada Nova, Ceará.
2: Que assim seja. Tem mais?
11: Temos mais.
2: Manda.
11: Temos a Albaniza Araújo. Bom dia, Damião. Quero mandar um alô para minha filha Albanesa e minha amiga Patrícia no bairro Eugênio Augusto Areal.
2: Muito bem, tem mais?
11: Temos, rapaz, tá todo mundo mandando. O Edinho Souza mandou um bom dia lá da Vila do V.
2: Ali, Porto Acre.
11: E temos uma mensagem especial pro nosso sonoplasta.
2: É, quem é? Vamos ouvir então a mensagem pro sonoplasta. Quem é, hein?
13: Estou ligado, dá o cheiro do maço aí por mim.
2: Oi.
13: Pescaba macho.
2: O JB
13: aí.
2: Ah, mas o JB mandando um cheiro pro Márcio Alberto.
14: Um abraço, JB, aí. Tá bom? Um cheiro pra você, obrigado pelo carinho. Você
2: aí,
14: é desse,
2: JB, tá? Rapaz.
14: Sua filha tá sendo bem tratada por aqui.
2: Tá mesmo. Tem mais, Thaís? Vamos seguir, então. Vamos ao intervalo comercial? Agora são 10 horas e 32 minutos. Vamos ao intervalo e a seguir ainda hoje aqui no Gente em Debate.
11: Operação desarticula a oficina clandestina de armas em Assis, Brasil.
2: E o Detran prorroga inscrições do programa CNH Social para mulheres vítimas de violência até 30 de junho.
11: Governo do Acre organiza programação comemorativa pelos 64 anos de emancipação política do Estado.
2: E já segui, enfim, a Copa começou ontem no jogo de estreia. O México venceu a África do Sul e também teve à noite a Coreia do Sul e a República Tcheca, né? E amanhã, Thaís, tem o quê?
11: Brasil e Marrocos.
2: Amanhã tem Brasil? Então pronto, amanhã tem Brasil e Marrocos. Já, depois do intervalo, a gente traz essas e outras.

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11: Agora são 10 horas 38 minutos. Estamos chegando na segunda meia hora do Gente Debate. Para você que está em casa com seu rádio ligado, muito obrigado pelo carinho da sua audiência, pela companhia, pela preferência. Vamos seguir com informações?
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11: O Dia dos Namorados, aliado ao clima de expectativa da Copa do Mundo, deve aquecer as vendas no comércio de Rio Branco. Pesquisa aponta otimismo entre empresários e intenção de compra por parte dos consumidores. Os detalhes a gente te conta agora com o repórter Ivan de Carvalho.
13: Levantamento com empresários e consumidores indicam cenário favorável para o comércio da capital, impulsionado pelo momento vivido da comemoração.

0: empolgação e a expectativa da torcida da Copa do Mundo, como também o Dia dos Namorados. O comércio de Rio Branco chega ao dia com grande expectativa, já que as pesquisas feitas pela Datacontro dá conta exatamente de que 83% dos empresários entrevistados acreditam em um aumento do movimento de vendas durante o Dia dos Namorados e o período da Copa do Mundo de Futebol. Do lado dos consumidores, 40,3% afirmaram estar disposto a gastar com presentes na data comemorativa, enquanto que 24% tem intenção de especificar, em termos de realização, as compras para o Dia dos Namorados. Os números relevam o cenário de otimismo para o comércio, embora marcado pela cautela do público. Segundo o assessor institucional da Fé Comércio no Acre, Egídio Garo, a combinação entre o Dia dos Namorados e a Copa do Mundo cria uma oportunidade importante para o setor. Os números mostram que o comércio acreano chega ao Dia dos Namorados com uma expectativa positiva, impulsionada não apenas pela data comemorativa, mas também pelo ambiente de consumo criado pela Copa do Mundo. Essa combinação teria de aumentar o fluxo de consumidores e garantir oportunidades para diversos segmentos do varejo, explicou. Para o Sistema Público de Comunicação, Ivan de Carvalho.
1: Agora são 10 horas 41 minutos, 10h41 no Acre. Pois é, meu amigo, o Dia dos Namorados deve aquecer o comércio. E aí, com esse clima de Copa, aí junta uma coisa com a outra, aí automaticamente vai mover bem a economia aqui no nosso estado. Aqui, tanto na capital como no interior do estado. Copa do Mundo já cria aquele clima. Aí, 12 de junho, Dia dos Namorados, Thaís Caroline. 12 de junho, Dia dos Namorados, junta tudo. Mas tem o micro... Agora sim, mas sobre tu tá ligado.
2: Junta Dia dos Namorados, Copa, festa junina, porque...
1: Ainda tá tem um tudo, final. Né? Ainda, aí vem aí um sábado, domingo, aí segunda-feira, ponto facultativo, a galera vai aproveitar bem, não vai?
2: Ai, eu tô tão chateada com
1: você
2: isso.
1: Você tá chateada? Por quê, Thaís?
2: É o ponto facultativo, segunda-feira.
1: E é?
2: Já vi.
1: Mas não tem problema. O ponto facultativo é de assim, você, se for, se precisar, é solicitada. É. Né? Já tá o que a matéria, mas Roberta? Vamos chamar agora? Vai, Thaís, segue aí.
2: Vamos de matéria, então. Hemoacre intensifica campanhas de doação de sangue para abastecer mutirão no Opera Acre. Jonathan Costa.
3: Com a chegada do Junho Vermelho, mês dedicado à conscientização sobre a doação de sangue, o Centro de Hematologia e Hemoterapia do Acre, Hemoacre, intensifica suas ações para manter os estoques em nível seguro. O principal momento da campanha será celebrado em dia 14 de junho. Dia Internacional do Doador de Sangue. Antes disso, dia 13, a instituição promoverá um café da manhã especial em homenagem aos voluntários em reconhecimento ao gesto que ajuda a salvar vidas. A gerente-geral do Hemoacre, Josiane Amorim, destaca que o fluxo do banco de sangue é extremamente dinâmico e que a estabilidade do estoque pode mudar em poucas horas, em razão da demanda hospitalar. Essa necessidade tornou-se ainda mais desafiadora com o avanço do Opera Acre, o mutirão de cirurgias eletivas promovido pelo governo do estado. Para dar conta da demanda, o Hemoacre aposta em parcerias com instituições públicas e privadas. Atualmente, equipes da unidade estão no Palácio da Justiça, realizando a coleta externa, e no próximo sábado, a ação terá o apoio do Sicoob. A gerente-geral reforça que o Hemocentro está de portas abertas para planejar novas campanhas ao longo de todo o ano. Jonathan Costa para o Sistema Público de Comunicação do Acre.
1: Operação Gota fortalece cobertura vacinal em comunidades rurais, ribeirinhas e indígenas. Quem conta pra gente é Nonato Costa.
4: levar saúde e proteção para os cantos mais isolados da Amazônia. Esse é o objetivo da Operação Gota 2026, que segue mobilizada no Acre até o dia 18 de junho. Equipes da Secretaria de Estado de Saúde estão enfrentando rios e ramais para garantir a vacinação de comunidades rurais, ribeirinhas e indígenas de difícil acesso. Neste ano, a expectativa é vacinar cerca de 2.800 pessoas. A ação se concentra nos municípios de Porto Walter, Marechal Taumaturgo, Feijó, Arauacá e Jordão, alcançando 28 comunidades ribeirinhas e 42 aldeias indígenas. Operação Gota já acontece há 2 décadas no estado e une o Ministério da Saúde, o Ministério da Defesa, a Força Aérea Brasileira e as secretarias locais. Quem explica a importância estratégica desse reforço conjunto é a coordenadora estadual do Programa Nacional de Imunização, Renata Quiles. Abre aspas. Operação Gota é uma estratégia fundamental para garantir que a vacinação chegue às populações mais distantes. É um trabalho que exige planejamento, parceria e compromisso com a proteção e a vida. Fecha aspas. Todas as vacinas do calendário nacional estão sendo ofertadas para crianças, jovens, adultos e gestantes, ajudando a proteger a população contra doenças graves. E para quem vive isolado, a chegada da equipe traz um sentimento de alívio e gratidão. É o caso do senhor Raimundo Nonato, morador de uma das comunidades ribeirinhas atendidas em Porto Walter. Abre aspas. Para gente que mora longe, no meio da mata e na beira do rio, ir até a cidade para tomar a vacina é muito difícil e caro. Ver o pessoal da saúde chegando aqui na nossa comunidade, de barco ou helicóptero, traz uma paz muito grande e a gente se sente lembrado. Fecha aspas. Operação Gota 2026 segue em campo, reduzindo as desigualdades e garantindo o direito à saúde para todos os povos da floresta. De Cruzeiro do Sul, Nonato Costa, para o Sistema Público de Comunicação.
2: Prefeitura de Tarauacá amplia acesso ao planejamento familiar com oferta gratuita do Iplanon nas unidades de saúde. Rose Oliveira.
5: A Prefeitura de Tarauacá, por meio da Secretaria Municipal de Saúde, iniciou a oferta gratuita de Implanon nas unidades básicas de saúde do município. O método contraceptivo hormonal de longa duração é considerado um dos mais eficazes disponíveis atualmente, com proteção superior a 99% contra a gravidez. O dispositivo é implantado sob a pele do braço por profissionais capacitados e pode oferecer proteção por até 3 anos. Segundo a Secretaria Municipal de Saúde, a iniciativa amplia o acesso das mulheres aos serviços de planejamento familiar e fortalece as políticas públicas voltadas à saúde da mulher. Na rede privada, o custo do método pode ultrapassar R$ 1.500, considerando o dispositivo e o procedimento. Com a oferta gratuita pelo Sistema Único de Saúde, mais mulheres passam a ter acesso à tecnologia contraceptiva de longa duração. As interessadas devem procurar a unidade básica de saúde mais próxima para avaliação e encaminhamento ao procedimento. De Tarauacá, com informações da Secretaria Municipal de Saúde, Rosa Oliveira para o Sistema Público de Comunicação.
1: Agora são 10 horas e 47 minutos. Olha, vamos seguir aqui agora, vamos falar de educação? Aí, solta aí nossa vinheta, nós. Notícias. Aí, isso aí, Carolina.
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1: Professores, intérpretes da rede pública participam de uma formação continuada promovida pelo governo do Acre, com foco na segurança escolar e no fortalecimento da educação inclusiva. Na verdade, eles participaram. Vamos conferir na reportagem de Thaís Carolina.
7: Na inclusão educacional, o governo do Acre realizou em Rio Branco a segunda formação continuada para professores e intérpretes. A ação foi promovida pela Secretaria de Educação em parceria com o Centro de Apoio ao Surdo, o CAIS. A capacitação reuniu mais de 60 profissionais da rede pública de ensino nos períodos da manhã e da tarde. O objetivo foi orientar os participantes sobre medidas de segurança no ambiente escolar, além de ampliar o conhecimento sobre o uso de materiais bilíngues voltados ao atendimento de estudantes surdos. A chefe do CAIS, Lindomar Araújo, destacou a importância da formação para fortalecer a educação inclusiva e acessível.
8: Trabalhamos com um público específico, que tem uma comunicação diferenciada. Nós introduzimos a parte dos cuidados, do protocolo, né? Esse agente de comunicação acessível, que ele não é só com o aluno, é com toda a escola. A escola tem que saber se comunicar com aquele aluno. Então, a gente quer que esse agente de comunicação da escola, que é o professor tradutor intérprete, como também os professores de Libras, levem formatos, estratégias, possibilidades e a nossa preocupação de pensar a escola vai agir em benefício do aluno com a comunicação diferenciada.
7: Além da troca de experiências, a formação também abordou o uso das tecnologias assistivas, as TAs, recursos que auxiliam a comunicação e a aprendizagem das pessoas surdas. Entre elas estão softwares em reconhecimento de voz e dispositivo de comunicação, além de materiais mais simples, como cartazes e imagens que contribuem para a acessibilidade no ambiente escolar. Thaís Caroline, para o Sistema Público de Comunicação.
2: Educação garante que alimentos produzidos por agricultores locais cheguem diariamente às escolas. Gladys Miriam.
9: Por meio da Secretaria de Estado de Agricultura, SEAGRE, o governo do Acre, em parceria com a Secretaria de Estado de Educação e Cultura, a SE, tem fortalecido a alimentação escolar em Sena Madureira, com apoio à distribuição de produtos da agricultura familiar destinados às escolas da rede estadual de ensino. A ação conta com a participação da Associação Menino de Jesus, responsável pelo fornecimento dos alimentos adquiridos por meio do Programa Nacional de Alimentação Escolar, destacou o presidente da associação, Ednei Araújo.
10: Graças a Deus, o plenário do Estado, este ano ele começou bastante cedo, né? No começo das aulas do Estado, o programa já começou a rodar, né? E isso tem sido uma bênção para os nossos produtores, para a nossa associação. E nós só temos que agradecer ao governo do Estado, através da agricultura do Estado, do Acre, com o apoio também da SEAGRE aqui do município de Sena Madureira, na pessoa do senhor, né? Que está à frente dessa parte, todos os demais amigos aí da SEAGRE. Temos tido apoio de vocês, né? Na logística também, de estar levando, né, os nossos produtos, está dando apoio à nossa associação para que assim nós possamos estarmos fazendo as entregas nas escolas.
9: Atualmente, 20 produtores da agricultura familiar participam do programa em Sena Madureira, fornecendo alimentos como banana, mandioca, couve, alface, limão, abóbora, ovos caipiras, entre outros produtos. O chefe do escritório da SEAGRE em Sena Madureira, Adoneison Campos, destacou que o apoio logístico oferecido às associações é fundamental para fortalecer a agricultura familiar e assegurar que os produtos cheguem com qualidade às escolas atendidas pelo programa.
11: A importância, né, da logística com nossos produtores da Associação Coração Menino de Jesus é que a gente esteja levando esse incentivo a eles, né? Que eles possam estar levando os produtos dele para a escola, né? Que todas as terça-feiras eles fazem as entregas do PNAE, é o Programa Nacional de Educação Escolar. Então, assim, a gente vem dando esse suporte, né? Todas as terça-feiras, né? Para a associação, junto com 20 produtores que são beneficiados com esse recurso do Estado.
9: A iniciativa reforça os investimentos do governo do Acre no fortalecimento da agricultura familiar, garantindo apoio aos produtores rurais, geração de renda no campo e mais oportunidades de comercialização da produção local, além de incentivar o desenvolvimento econômico das comunidades rurais. A ação assegura que alimentos frescos e de qualidade cheguem diariamente às escolas, beneficiando centenas de estudantes e fortalecendo a segurança alimentar no município. Com as informações da Central de Jornalismo, Gladys Miriam, para o Sistema Público de Comunicação.
1: Muito obrigado, Gladys Miriam, trazendo as informações direto de Sena Madureira. Daqui a pouquinho a gente vai voltar a Sena Madureira com informações ao vivo, inclusive falar sobre a ponte, né? A ponte Frei Paulino Baldassare, que caiu e a empresa, né? Vieram aí, deram a sua explicação, mas nós vamos saber detalhes com o correspondente, com o Jusa Bispo, que vai trazer informações ao vivo para a gente. Há bloqueio, viu? Foi bloqueado valores e você vai saber já, tá bom? Aqui no Gente Debate. Agora são 10h53. Vamos direto, meu caro Márcio Alberto, para a Central de Esporte.
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1: Chegando mais uma vez. Para falar sobre Copa do Mundo, no primeiro dia da Copa do Mundo realizado, né? A Copa do Mundo. Foram disputados dois jogos, Alberto, ontem. O México jogando em casa e a Coreia do Sul entrou em campo contra a República Tcheca. Resultados esperados? Bom dia.
12: Muito bom dia, Damião. Bom dia, ouvintes do Gente em Debate. Eu esperado, né? O México jogando em casa, 70 mil, 80 mil, na verdade, torcedores dentro do estádio. É? Agora fora, meu amigo, a confusão
1: deu foi uma grande. Confusão danada, não foi?
12: Então, você sabia que hoje, escutando a emissora do Sul, e tem um correspondente lá, estava no México, e ele disse, rapaz, eu não quero mais que o México faça gol, não. Aí, por quê? Esse rapaz, além de vir os sombreiros, vinha chuva de cerveja em cima da cabine. Parece que lá não é cabine, aquela bancada, né? Aquela bancada. Então, quem tá mais acima jogava cerveja, caía tudo e os caras foi protegendo o computador e tal, para não cair dentro. Desse tipo. Né? Mas o certo é que o México, né? Quando quis jogar, fez os gols.
1: Agora, Beto,
12: tem um naturalizado, que é colombiano, é o Quiñones, né? Fez o primeiro gol. Isso. É naturalizado mexicano.
1: Agora, o torcedor achou que o México poderia ter feito mais gols, né? Por conta das expulsões.
12: Não é isso que eu te falando, não. É pelo pé que ele tirou do acelerador. Quando nos primeiros 15 minutos, eles marcaram em cima que a África do Sul, ela tem aquela jogada igual do Fernando Diniz, que não dá chutão na saída de bola, vai tocando de um lado pro outro, né?
1: Volta no goleiro. Foi ali onde eles dançaram.
12: O goleiro saiu jogando no meio da área ali, na frente da área, o cabeça de área, o volante, foi dominar pro lado errado, perdeu a bola, o Quiñones já ganhou, já chutou, meteu entre as pernas do goleiro para fazer 1-0. Né? Aí depois eles recuaram, né? Eles relaxaram um pouco, a África teve chance, mas no segundo tempo, aquele atleta que fez o gol, não estou lembrado o nome dele aqui agora, ele quase para de jogar porque numa trombada que ele deu com o Luiz Felipe, né? Luiz Felipe, né? Que era o cabeludo?
1: Não,
12: é do Brasil.
1: Do Brasil?
12: Era, Luiz Felipe, né?
1: Do
12: era.
1: Flamengo?
12: Sim.
1: É,
12: Luiz Felipe, não é o treinador, não.
1: Não, o outro.
12: Felipe Luiz. Ele teve uma trombada e ele quase para de jogar. E de cabeça. Tanto é que ele usa uma proteção. E ontem ele fez gol de cabeça, o segundo do México, que foi a loucura, né? No segundo jogo.
1: A Coreia virou.
12: A Tcheca fez 1-0, rapaz. A República Tcheca fez 1-0. Mas aí, depois o som resolveu botar o som para tocar. Afinou o som, né?
1: Aí deu certo.
12: É, marcou um gol e 2-1 foi de virada a Coreia do Sul.
1: Hoje, lembrando que os jogos dentro foi do grupo A, né?
12: Sim, hoje tem a abertura já nos dois grupos, né? Tem no Canadá e tem nos Estados Unidos.
1: Duas aberturas no segundo dia de Copa.
12: Exatamente. O primeiro jogo é da tarde, é o Canadá contra a Bósnia-Herzegovina.
1: Isso, a Bósnia.
12: E à noite.
1: Estados Unidos
12: e Paraguai.
1: 8 da noite, né? Aqui, hora.
12: E tem aí vários jogadores do Palmeiras, né?
1: Pois é, Estados Unidos e Paraguai. Aqui é um jogo. Olha, Alberto, eu acredito que o Paraguai possa vencer os Estados Unidos.
12: Rapaz, mesmo. Futebol, né? Futebol é a caixinha de surpresa e com certeza vai estar lotado esse.
1: Você jogo. Sabia que falar em Estados Unidos e Paraguai, nós temos percebido ontem na abertura, vários artistas se apresentaram ali, né, cantando aquela. Hoje tem um artista brasileiro, a Anitta se apresenta hoje na abertura também dos Estados Unidos. A cantora Anitta é uma das atrações.
12: Cantou também Shakira.
1: Shakira ontem, mas Anitta é uma das atrações de hoje, né, da abertura nos Estados Unidos.
12: Ah, sim. É. Ontem foi Shakira.
1: E
12: sob protesto e tudo mais, mas a FanFest levou mais de 1 milhão de espectadores lá. Né? Fora que você estava dentro do estádio, né?
1: Ah, isso aqui é um costume dele do futebol americano, está trazendo futebol e está dando certo, né?
12: Exatamente. Bom, e amanhã teremos o Brasil, né?
1: Amanhã teremos
12: o Brasil e tem a programação aí na Coxa Acústica, né? A partir das 2 da tarde, com DJ e também bandas de pagode e tudo
1: tem
12: mais.
1: Aquele samba, telão lá pro camarada telão, vibrar.
12: Né? Pra galera ir para lá e assistir o jogo. Não é permitido garrafas de
1: vidro. Não, tá certo.
12: Latinha no seu isopor, você pode ir à vontade, né?
1: Aí fica tranquilo para assistir, para se divertir.
12: Exatamente.
1: O que esperar desse jogo do Brasil amanhã contra o Marrocos?
12: Você vê que o Marrocos teve dois grandes jogadores cortados também por contusão. Então não é só o Brasil. Teve aí o Militão, né, um dos que fazia a diferença, porque o Militão estivesse bem, ele poderia fazer a lateral direita também, né? Ele, na zaga ali nós já tínhamos. Mas, como não estão, né? Vamos esperar que o Brasil realmente assimile aquilo que o Ancelotti está passando, né? Hoje é a última, como se diz ali...
1: Treino, hoje é só uma passagem no campo, não vai ter treino já pronto, treino já pronto já foi, né?
12: Vamos para uma sala de vídeo, né?
1: Ah, vamos lá.
12: A palestra.
1: Vamos avaliar o adversário.
12: Exatamente, vamos para a palestra onde o Ancelotti, ele costuma ganhar o vestiário aí, né? Ganhar o vestiário, que eu digo, os jogadores têm que assimilar e correr pelo treinador, porque quem vai jogar são os 11 que estão ali dentro, quem está ali fora é só para comandar, né, para não enervar, como foi no Brasil aqui, na seleção feminina, né? Pois então, não faça isso. Então, eu espero que o Brasil hoje, amanhã, na verdade, saindo em primeiro lugar do grupo, ele vai se desviando dos grandes lá na frente.
1: Mas pode pegar o Japão, né?
12: Mas o Japão é...
1: Japão ou... Holanda, né?
12: Sim, mas aí tá mais pro Japão, né?
1: Tá mais pro Japão.
12: Tá mais pro Japão. É. Se sair em segundo, aí vai pegando os mais fortes. Porque é primeiro contra o segundo.
1: Então é importante vencer todos os jogos.
12: Exatamente. Tem que sair em primeiro do grupo.
1: Agora vamos dar uma passada aqui na nossa seara. Tem bola rolando pela Série D do final de semana.
12: Domingo teremos aqui no estádio Arena da Floresta, o Independência recebendo o Guaporé, que vem só com dois jogadores titulares, né? Porque já estão classificados em primeiro lugar e tem jogadores pendurados, e logicamente que o treinador não vai colocar o seu time principal para jogar uma partida amistosa. Além do que, a viagem é longa, né? Lá de Rolim de Moura até aqui, vem de ônibus, né? E logicamente que estão tudo se resguardando para o mata-mata, primeiro mata-mata, porque você sabe que quem passar do primeiro mata-mata, ele já estará garantido o ano que vem na Série D. E além de ir embolsando mais uma grana, né? 100 mil aí por cada passagem.
1: É sempre bem-vindo.
12: Já os dois times, o restante, que é o Maitá, vai jogar lá em Ariquemes contra o Porto Velho. Pode jogar em qualquer canto, né?
1: Porque já está resolvido. Já
12: está resolvido. Já tem 9 partidas, 9 derrotas.
1: Roberto, eu vou fazer novamente essa pergunta. É a pior equipe das 4 séries?
12: Sim. Essa aí, sem dúvida. E se você botar o histórico ali,
1: é
12: que tomou mais goleada.
1: Já é bi ou já é bicampeão?
12: Já.
1: Não é a primeira vez, não, que é a pior equipe, né?
12: Ainda bem que esse time não vai mais representar o Acre no ano que vem. E o Galvez vai aí com jogadores que participaram ontem, né, da partida contra o Andirá, no Sub-20. Os jogadores já. Muitos deles ali que eram titulares já pediram demissão, que foi o Matheus Nego, o Eduardo, o David, esses aí já não faz mais parte do elenco do Galvez para a última partida. Então já não aspira mais nada o Galvez. Vai jogar contra o Araguaína lá em Tocantins.
1: Só para cumprir tabela.
12: Cumprir tabela, e o Araguaína precisa da vitória, porque o Porto Velho com certeza vai ganhar do Lanterna Maitá. Então, a briga está só ali, segundo e terceiro colocado.
1: O resto está resolvido.
12: O resto está resolvido, quarto colocado é o Independência, primeiro colocado é o Araguaína.
1: Alberto,
12: o Guaporé. Guaporé.
1: Fala aí, e voltar um pouquinho aqui para a Copa do Mundo, nosso presidente da federação está lá assistindo a Copa.
12: Sim,
1: lá, né?
12: Todos os presidentes de federações do Brasil estão lá, convidados da CBF, né? São os convidados da CBF. E logicamente que o Acre não poderia ficar de fora.
1: Tinha que estar presente também.
12: Todos os anos que tem Copa, são convidados os presidentes.
1: É importante.
12: Antônio Aquino foi em vários, né? Vários. Então, está aí a primeira do Aden Araújo. E em dezembro teremos eleição na Federação Acreana de Futebol.
1: E ele segue, vai para a reeleição.
12: É candidato.
1: É candidato.
12: Candidato. Certo? Então, com essa, Damião, fechada a minha participação aqui no Gente em Debate desta sexta-feira, desejando a todos uma boa sexta, o restante de sexta, um feriadão que vem pela frente.
1: Não é isso?
12: Segunda-feira.
1: Aniversário
12: é um feriadão que vem pela frente aí, e voltaremos na terça aqui.
1: É verdade. 64 anos de emancipação política do nosso estado.
12: Você volta na terça, eu volto no domingo direto da Arena.
1: Da Arena, com futebol.
12: Exatamente.
1: Certo. É sujeito. Não, mas um time vai continuar. Independência continua.
12: Vai jogar a primeira lá em Manaus.
1: Isso.
12: Lá é a briga do grupo 1, do A1, é o seguinte: entre Manauara e Nacional. Quem será o adversário do Independência? Hoje é o Manauara. que tem 2 pontos à frente do Nacional.
1: Depois do jogo, o que vai?
12: E aí, o Nacional quer ganhar e torcer pelo tropeço do Manauara. Ou seja, os dois jogos serão no mesmo local, no mesmo estado, no mesmo horário, só que em estádios diferentes. Né? Lá em Manaus, os dois jogos, um no Zenit, Carlos Zenit, e o outro na Arena da Amazônia. Todos os jogos serão no mesmo horário, 18 horas, horário de Brasília.
1: Valeu, Alberto.
12: Bom dia. Daqui a pouco tem lance esportivo. Você vai saber aí tudo a respeito do Independência. Vai saber que no Calafate não teremos jogos no sábado, sim, somente no domingo. E vem aí o torneio Quarteto Feminino de Voleibol.
1: Muito bem. Tá dado o recado. Agora vamos ao intervalo? E ainda hoje aqui no Gente Debate. Operação desarticula oficina clandestina de armas em Assis Brasil. E a seguir, governo do Acre organiza a programação comemorativa pelos 64 anos de emancipação política do estado. E direto de Cruzeiro do Sul, Nonato Costa vai trazer informações ao vivo, abertura da Operação Verão 2026 no Juruá. É a agenda da governadora lá. E o Jusa Bispo, também direto de Sena Madureira, vamos falar sobre bloqueio de bens da construtora, né? Após desabamento de ponte em Sena Madureira. Voltamos já.
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7: Agora no Acre são 11 horas e 10 minutos. 11 e 10. Estamos aí na terceira meia hora do Gente Debate. Para você, este Gente Debate é especialmente para você que nos ouve através das 11 emissoras da rede pública de rádio, através da internet, dos aplicativos. E agora eu vou saber quem está do outro lado do rádio para falar com a gente, Thaís.
8: Recebemos a mensagem assim: bom dia, Damião Viana.
7: Bom dia.
8: Tô da rádio, estou ligadinha. Manda um alô para mim, sou a Lide Santos de Tarauacá.
7: A Lide Santos. Lide Santos, um abraço. Ela não perde o debate, né?
8: Não. Todos. E temos uma nova ouvinte.
7: Tem uma nova ouvinte? Quem é?
8: A Pamela, de Cruzeiro do Sul.
7: Pamela!
8: Ela falou assim, seria bom se tivesse um sorteiozinho pra alegrar mais.
7: Ô, Pamela!
8: Boa sugestão.
7: É, a sugestão foi... Vou fazer o seguinte, quem sabe, muito em breve a gente não arruma aqui um Afrodite pra sortear pros nossos ouvintes, tá bom?
8: Tá, mas tem mais um, hein?
7: Tem mais?
8: Tem.
7: Vamos lá.
8: Bom dia, meu amigo. A Ângela, do Jardim Primavera, passa um alô pra minha mãe, Raimunda Muniz, e meu pai, Antônio, toda a minha família, minha tia Albaniza e minha prima Albanesa.
7: Aí, de
8: Ângela,
7: onde?
8: De Sena Madureira.
7: Sena Madureira, um abraço pra você de Sena Madureira. Tem mais, ouvinte?
8: Por hora, não.
7: Não, então vamos com a informação? Só tua vinheta, Márcio Alberto. Agora são 11 horas 12 minutos. Vamos direto para a capital do Juruá. Vamos a Cruzeiro do Sul.
9: Notícias do interior.
7: Chegando no Mato Costa com a abertura, Operação Verão 2026 no Juruá. A governadora está lá com uma agenda, não é isso, Nonato? Bom dia.
10: Bom dia para você, Daniel Viana, bom dia, Thaís, e bom dia para todos que estão nos ouvindo. Verdade, a governadora Maílza Assis desembarcou há cerca de 10 minutos aqui no Aeroporto Internacional de Cruzeiro do Sul, onde foi recebida com muita festa pela população de Cruzeiro do Sul. Fazia muito tempo que eu não vi o aeroporto tão cheio, tanta gente participando da recepção à governadora. A governadora Maílza cumpre uma agenda intensa aqui no Vale do Juruá. Nesse momento, ela e sua comitiva estão se deslocando para a sede do DERACRE local, onde lança o programa de a Operação Verão deste ano. E esse ato está contando com a presença dos prefeitos Marechal Taumaturgo, Porto Walter, Cruzeiro do Sul, Vasco Lima e Rodrigues Alves. Nessa ocasião, ela vai anunciar os investimentos para, juntamente com as prefeituras, fazer obras de infraestrutura importantes, como a recuperação de ramais, estradas, aqui na região do Vale do Juruá. À tarde, a governadora Maílza e o secretário José Bistene participam de entrega de equipamentos e veículos para a Secretaria de Saúde aqui no Vale do Juruá. Esse evento vai ser na sede exatamente da Maternidade da Criança e do Adolescente aqui em Cruzeiro do Sul. A governadora permanece até sábado, onde no sábado, a partir das 11 horas, fará o lançamento oficial da Expo Acre Juruá 2026 aqui em Cruzeiro do Sul. Expectativa muito grande para essa Expo Acre, né? E aos poucos, Daniel, a gente vai acompanhando aqui, de onde for possível, onde tiver um sinal mais confiável, a gente traz outras informações acerca desta agenda da governadora aqui no Vale do Juruá. De Cruzeiro do Sul, Leonardo Costa, para o Sistema Público de Comunicação do Acre.
8: Muito obrigada, Nonato. De Cruzeiro do Sul, vamos direto para Sena Madureira com o Jusa Bispo. MP Acre, Ministério Público do Acre, consegue na justiça bloqueio de bens de construtora após desabamento de ponte. Bom dia, Jusa.
11: Bom dia, Thaís, Damião e ouvintes do Gente em Debate. Pois é, o Ministério Público do Estado do Acre, o MP Acre, obteve decisão favorável da Vara Civil de Sena Madureira, que determina o bloqueio de bens da empresa responsável pela ponte Padre Paulino Baldassare, após o desabamento da estrutura ocorrido no município. A medida atinge a construtora Cidade Limitada e estabelece o arresto de bens, móveis, imóveis e participações societárias até o limite de R$36 milhões. Com o objetivo de garantir recursos para a reparação dos danos causados pelo colapso da ponte. A decisão também mantém a suspensão de contratos e pagamentos públicos estaduais à empresa, medida que já havia sido adotada anteriormente pelo governo do Acre. Além disso, a justiça determinou a preservação de documentos técnicos relacionados à obra, como projetos, relatórios de fiscalização, medições e demais registros que possam auxiliar na investigação das causas do desabamento. O Estado do Acre deverá apresentar em até 15 dias informações sobre a apólice de seguro da obra e eventual comunicação do sinistro à seguradora. Também foi estabelecido prazo de 30 dias para a entrega do laudo pericial oficial e do laudo de impacto ambiental elaborado pelo Instituto de Meio Ambiente do Acre, o IMAC. Outra determinação da decisão previa a disponibilização de uma balsa gratuita para a travessia das pessoas e veículos entre o centro e o segundo distrito de Sena Madureira, além da apresentação de um cronograma de ações emergenciais para a manutenção da estrada Mário Lobão. Portanto, também aqui de Sena Madureira nós temos mais notícias a respeito desse mesmo caso, né? O governo do Acre anunciou, Thaís e Damião, reparos, né? Anunciou a segunda catraia e reparos no ramal Mário Lobão. O anúncio coincide, né? Com a mobilização de moradores ontem ali na BR. A embarcação será deslocada de Cruzeiro do Sul para reforçar a travessia urbana. Em meio a essa reivindicação dos moradores, né? O DERAC anunciou, né? Aos moradores que o governo do Acre, através do departamento, um pacote de ações emergenciais para mitigar o isolamento provocado pelo colapso da ponte. Em pronunciamento gravado em vídeo durante a agenda institucional no município de Cruzeiro do Sul, a presidente do DEAC, Sula Ximenes, detalhou as primeiras intervenções estruturadas pelo Executivo Estadual. A principal novidade para aliviar o fluxo de pedestre e os trabalhadores, né, ali no Rio Iaco, com o reforço da frota naval, né, de mais uma catraia. Uma nova catraia está sendo transladada lá da região do Juruá, com destino a Sena Madureira, com previsão de chegada para este sábado, dia 13. Com um reforço, o serviço público local passará a contar com duas embarcações simultâneas para o transporte da comunidade. As frentes de trabalho também devem atuar na malha viária terrestre interna do município. Por determinação da governadora Maísa Assis, o DERAC inclui no cronograma de ações emergenciais a execução de serviços de reparos e melhoria na trafegabilidade do ramal Mário Lobão. Embora o anúncio das medidas tenha ocorrido na esteira das manifestações populares que aconteceram na rodovia federal, os detalhes operacionais e o volume de maquinário que serão deslocados para o ramal Mário Lobão ainda não foram abertos. A presidência do órgão informou que o plano de ataque detalhado será formalmente apresentado na próxima segunda-feira, dia 15, às 9 horas, em uma reunião técnica agendada aqui na sede do DERAC, em Sena Madureira, onde lideranças locais e técnicos governamentais devem alinhar o andamento e a frente de serviço. Portanto, o governo bastante atento, o governo dando resposta significativa aos moradores de Sena Madureira, também especial do segundo distrito. E essas são aqui as informações desta sexta-feira, 12, né? 12 de junho, dia dos namorados. Grande abraço para você, Daniel Viana, para nossa querida Thaís e também para o Márcio Roberto e os nossos ouvintes do Gente em Debate. De Sena Madureira, Jusa Bispo, para o Sistema Público de Comunicação.
7: Valeu, Jusa Bispo, muito obrigado pelas informações. Então, tá aí, para você que tá ligando o seu rádio agora, detalhe é o seguinte, né? Como o Jus acabou de trazer a informação aqui para a gente. A empresa que construiu a ponte que caiu lá em Sena Madureira, né? A ponte Frei Paulino Baldassare, o Ministério Público bloqueou recursos desta empresa. Agora, vamos aguardar para ver o desfecho, né, de tudo isso aí. O detalhe é que alguém tem que ser responsabilizado pelo fato do que aconteceu. A obra foi feita, durou o quê? 2 anos. E infelizmente a ponte caiu e com isso as autoridades estão de olho para poder chegar a uma conclusão, uma solução, entender de fato o que foi que aconteceu. E quem tem que dar essa resposta é a empresa que construiu, né? Infelizmente aconteceu, lamentavelmente aconteceu, e agora vamos aguardar para ver o desfecho de tudo isso, mas, de acordo com a informação que Jusa Bispo trouxe, o valor de bloqueio supera, né, na verdade, aí os 36 milhões. Então vamos aguardar para ver o desfecho disso. Vamos trazer essa informação a justiça bloqueia 36 milhões da construtora responsável pela ponte que desabou em Sena Madureira. Agora são 11 horas e 21 minutos. Seguindo.
12: Atenção às regras. Com o início do período eleitoral, a comunicação institucional passa a seguir normas específicas para garantir a legalidade das ações e a isonomia da disputa eleitoral. As informações é com Jonathan Costa.
13: Com a proximidade do período eleitoral de 2026,
2: O governo do Acre, por meio da Secretaria de Estado de Comunicação, SECOM, realizou nesta quinta-feira, dia 11, uma reunião com todos os profissionais de comunicação dos órgãos e entidades públicas estaduais para alinhar as orientações sobre as vedações relacionadas à comunicação institucional durante o período eleitoral. A medida tem o objetivo de garantir a segurança jurídica, padronizar procedimentos e proteger gestores e profissionais da comunicação pública. Durante a reunião, os participantes foram orientados de que o funcionamento do governo e a prestação de serviços à população seguem normalmente durante o período eleitoral. Somente materiais promocionais são vedados, conforme previsto na Lei 9.504, de 97, e nas orientações do Tribunal Superior Eleitoral, o TCE. O calendário eleitoral estabelece o dia 4 de julho de 2026 como marco inicial das restrições, conforme determina o artigo 73 da Lei das Eleições, que proíbe, nos 3 meses que antecedem o pleito, a publicidade institucional de atos, programas, obras, serviços e campanhas dos órgãos públicos, salvo situações excepcionais previstas em lei. Como medida preventiva, o governo do Acre decidiu desativar temporariamente o portal Agência de Notícias do Acre e as redes sociais institucionais a partir do dia 3 de julho, retornando após as eleições. Mesmo com a suspensão dos canais institucionais, permanecerão ativos serviços considerados essenciais, como o Diário Oficial do Estado, os sistemas administrativos, os portais de serviços públicos, os canais de comunicação emergencial e as rádios públicas. Jonathan Costa para o Sistema Público de Comunicação do Acre.
7: Com a Copa do Mundo em andamento, o governo federal definiu horário especial de trabalho para servidores nos dias de jogos da seleção brasileira. A saída poderá ser antecipada desde que haja compensação das horas não trabalhadas. Vamos conferir com o repórter J. Menezes.
13: De forma excepcional, os órgãos poderão flexibilizar o horário de trabalho nos dias das partidas. A autorização prevê saída antecipada dos agentes públicos conforme o horário do jogo. Segundo a portaria 4.779, as horas não trabalhadas deverão ser compensadas entre os dias 3 de agosto e 30 de setembro de 2026. Nos dias em que os jogos ocorrerão às 14 horas, a liberação poderá ocorrer a partir das 11 horas da manhã. Para partidas às 16 horas, a saída será autorizada a partir das 13, às 17, a partir das 14, às 18, a partir das 15 e às 19, a partir das 16 horas, sempre no horário de Brasília. Nos jogos marcados para as 21h30, poderão sair às 18h30 os servidores cujo expediente se encerre depois deste horário. Nas partidas às 22 horas, a liberação será a partir das 19 horas para aqueles com jornada além deste horário. Para quem atua presencialmente fora do programa de gestão, a compensação de horas ocorrerá com antecipação ou extensão da jornada diária. Já os participantes do programa em regime presencial ou de teletrabalho deverão cumprir integralmente as entregas previstas em seus planos de trabalho. Caso a compensação não seja feita, haverá desconto proporcional na remuneração. O limite de compensação é de até 2 horas diárias para servidores, empregados públicos e temporários, e de 1 hora diária para estagiários. A portaria determina ainda que os órgãos sigam em funcionamento durante os jogos, caso o servidor prefira manter o expediente normal. Os dirigentes também devem assegurar a continuidade dos serviços essenciais. A Copa do Mundo 2026 já começou. Jornalismo para o Sistema Público de Comunicação, J. Menezes, o Departamento de Jornalismo.
12: Governo do Acre organiza programação comemorativa pelos 64 anos de emancipação política do Estado. Neide Santos.
14: Para o feriado. feriadão da segunda-feira, apresentamos agora uma opção de programação que valoriza a história do nosso estado. Isso mesmo, o governo do estado convida a população em geral para a solenidade em comemoração aos 64 anos de elevação do Acre à categoria de estado. Data aí comemorativa dia 15 de junho, próxima segunda-feira. E o local dessa programação será na rua Senador Eduardo Asmar, no bairro 6 de agosto, no calçadão da Gameleira, aqui em Rio Branco. Ponto bastante aí conhecido, bastante atrativo para a visitação pública. Essa programação está prevista para iniciar às 16h30, com o credenciamento dos convidados, passando às 16h40 para a apresentação da banda da Polícia Militar do Estado do Acre. E início da solenidade às 17 horas. Essa solenidade deverá se estender até às 18h, com o pronunciamento da governadora Maísa Assis. Neide Santos, para o Sistema Público de Comunicação do Estado.
7: O governo federal liberou recursos para financiar máquinas e implementos agrícolas, com condições especiais para estimular investimentos e fortalecer a produção rural brasileira. Jota Menezes traz todos os detalhes.
13: Crédito para máquinas agrícolas, renovação da frota de transporte e a expectativa em torno do próximo plano safra. Foi o fato mais importante da semana, anunciado na Bahia, Farshow, com a presença do ministro da Agricultura e Pecuária, André de Paula, que integrou a comitiva do vice-presidente da República, Geraldo Alckmin. Durante a cerimônia, Alckmin reforçou o peso do agronegócio na economia nacional e o protagonismo do Brasil no comércio internacional de alimentos. Disse ele, hoje estamos entre os 3 maiores produtores do mundo e somos o maior exportador de alimentos. No ano passado, o agro brasileiro exportou 169 bilhões de dólares, destacou Alckmin. Entre os programas Move Agricultura, que vai disponibilizar 14 bilhões em financiamentos para a compra de tratores, coletadeiras, plantadeiras e outros equipamentos agrícolas. A linha de crédito terá juros de até 9,2% ao ano, prazo de pagamento de até 60 meses e carência de 12 meses. O vice-presidente também informou a liberação de 21 bilhões para a renovação da frota de transporte de carga e passageiros. Desse montante, 19 bilhões serão destinados à aquisição de caminhões e 2 bilhões à compra de ônibus, além de recursos para implementos rodoviários. A previsão é que as operações tenham taxas de financiamento próximas de 12% ao ano. Segundo o governo federal, as medidas fazem parte de uma estratégia para ampliar a competitividade do setor agropecuário, elevar a produtividade e melhorar a logística de escoamento da produção. Ao discursar, o ministro André de Paula afirmou que o governo trabalha na elaboração do próximo plano safra e indicou que os recursos deverão acompanhar o crescimento do setor. Estamos trabalhando para que os números do próximo plano safra sejam compatíveis com o crescimento e a pujança da nossa atividade, disse ele. Para o Sistema Público de Comunicação, J. Menezes, informações das agências de notícias Brasil, Brasil 61 e Agência de Notícias do Acre.
15: Detran prorroga inscrições para o programa CNH Social para mulheres vítimas de violência até dia 30 de junho. Andrew Amaral.
16: A medida foi oficializada por meio de portaria publicada no Diário Oficial do Estado desta quinta-feira. Amplia o período de adesão ao programa e tem como objetivo garantir maior participação das candidatas aptas a ingressarem no programa. Em Rio Branco, as interessadas podem se inscrever presencialmente na sede da Secretaria de Estado da Mulher, localizada na rua João 23, número 1137, no bairro Village Wilde Maciel, ou pelo e-mail cnhsocialmulherac@gmail.com. Repetindo, cnhsocialmulherac@gmail.com. Já nos demais municípios do estado, as inscrições serão realizadas exclusivamente pelo endereço eletrônico disponibilizado pelo programa. A portaria mantém inalteradas as demais regras e critérios estabelecidos anteriormente para a participação no programa CNH Social. A iniciativa oferece oportunidade de obtenção gratuita da Carteira Nacional de Habilitação, promove inclusão social e amplia as possibilidades de autonomia e acesso ao mercado de trabalho para mulheres em situação de vulnerabilidade. Andrew Amaral, para o Sistema Público de Comunicação.
7: Muito obrigado, André Amaral. Agora são 11 horas e 32 minutos. Vamos ao intervalo comercial e a seguir. Operação desarticula oficina clandestina de armas em Assis, Brasil. E na sequência também, governo ampliou ações de proteção ambiental com medidas voltadas à preservação das florestas. Voltamos já.
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5: Muito bem, de volta agora são 11 horas e 38 minutos, 11:38 no Acre.
6: O governo ampliou as ações de proteção ambiental com medidas voltadas à preservação das florestas, combate aos crimes ambientais e fortalecimento da conservação da natureza. Mais informações com o Jota Menezes.
7: O presidente Luiz Inácio Lula da Silva anunciou um conjunto de ações para fortalecer a preservação e proteção dos biomas e o enfrentamento das mudanças climáticas e seus impactos, em alusão ao Dia Mundial do Meio Ambiente, celebrado em 5 de junho, no Palácio do Planalto. Num curto discurso, Lula disse que, pela primeira vez, o Brasil está saindo na frente na luta para combater as possíveis queimadas que virão, porque a perspectiva é de que o El Niño vai ser muito violento e de que a gente pode ter mais desastres climáticos. Pela primeira vez, estamos preparados antecipadamente para enfrentar essa situação, disse Lula. Segundo suas palavras, o Brasil passa a ser um país com mais credibilidade no mundo para cuidar da questão ambiental. O relatório anual do desmatamento no Brasil, produzido pelo Mapa Biomas, registrou que em 2025 o país conseguiu ficar abaixo da marca de 1 milhão de hectares desmatados, 984.700 para ser mais exato, também inédito. Novas unidades de conservação poderão ajudar a conter o desmatamento. Lula assinou decretos para a criação de como o Parque Nacional do Tanaru, em Rondônia, e a área de proteção ambiental do Paleocanal do Rio Tocantins, no Pará,

0: Além das novas unidades, foram ampliados os parques nacionais da Serra das Confusões e sete cidades no Piauí. As medidas ampliam a proteção do ecossistema estratégico e fortalece o Sistema Nacional de Unidade de Conservação. O ministro do Meio Ambiente e Mudança do Clima, João Paulo Capobianco, presente ao encontro, afirmou que a queda no desmatamento ocorreu em diferentes biomas. Segundo ele, na Amazônia, a diminuição foi de 50% e segue caindo. No Cerrado, foi de 32%. E no Pantanal, 63%. Ele afirma que saímos de um período de desestruturação institucional para reconstruir as capacidades do Estado, fortalecer os órgãos ambientais, recuperar instrumentos de planejamento e restabelecer a coordenação entre o governo federal, os estados, os municípios e a sociedade. Finalizou o ministro. Para o Sistema Público de Comunicação, J. Menezes.
1: Muito obrigado, J. Menezes. Olha, um encontro com vereadores de 11 municípios, que o governador Amaiúza destaca a gestão compartilhada e aproxima da população. Ivan de Carvalho conta pra gente.
2: Encontro de vereadores de 11 municípios com a governadora Maísa Assis, destacado com o apoio de uma gestão compartilhada junto à população. Com o objetivo de fortalecer o diálogo institucional entre o governo e o Estado e o Poder Legislativo Municipal, a governadora Maísa Assis esteve em Chapuri na manhã desta quinta-feira, reunida com vereadores de 11 municípios do Alto Acre e Baixo Acre, com uma rodada de conversa. A ação coordenada pela Câmara de Vereadores de Chapuri, e na oportunidade foi promovido um espaço de escuta ativa, troca de experiência e alinhamento de demandas prioritárias, e também traz a iniciativa de a proximidade com a gestão estadual das realidades locais, permitindo que os vereadores apresentem as principais necessidades e as suas comunidades com a contribuição para a construção de solução conjuntas voltadas ao desenvolvimento regional. Quero expressar a respectividade no povo de Chapuri e ressaltar que este encontro, mais que nunca, é importante da nossa caminhada de estarmos junto com os vereadores dessa regional, que estão em contato direto com a população. Nosso governo tem buscado manter esse diálogo próximo e constante, e ouvindo as demandas e construindo soluções coletivas, afirmou a governadora. O vereador Maísa Assis enfatizou ainda que a reunião reforça a união entre o Estado e município. Aqui damos as mãos e fortalecemos este laço de cooperação para discutir boas ideias e avançar em políticas públicas que atendam às necessidades de cada município. Ela também lembrou das entregas já realizadas em Chapuri, como a obra de infraestrutura e habitação, e anunciou também novos investimentos. Hoje estamos trazendo mais políticas públicas para a cidade, destacou a governadora Maísa Assis. Para o Sistema Público de Comunicação, Ivan de Carvalho.
3: 11 horas e 43 minutos. O Instagram e o Facebook, serviços que pertencem à Meta, apresentam instabilidade nesta sexta-feira. Usuários relataram dificuldades para carregar publicações, visualizar stories, enviar mensagens e acessar a plataforma, segundo o Dow Detector. O número de reclamações aumentou rapidamente por volta das 10h40. Há registros de falha também em outros países.
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1: A Polícia Civil confirmou a prisão dos dois últimos investigados pela morte de Anselmo de Lima Silva, de 45 anos. O crime ocorrido em abril do ano passado em Cruzeiro do Sul. Quem conta pra gente é Gladys Salvano.
5: Eduardo Costa e William Leite foram localizados e presos na Bolívia durante uma ação conjunta com o apoio da inteligência da Polícia Civil acriana. Os dois foram entregues às autoridades brasileiras. O caso foi investigado pelo delegado Jadson Santos.
6: Inicialmente foi registrado como latrocínio, contudo as investigações foram avançando e a gente conseguiu elucidar, e o crime tipificado foi de homicídio qualificado, junto com o crime de roubo, né? Onde 6 pessoas foram identificadas, sendo representadas imediatamente pelas prisões e buscas.
5: O crime ocorreu no dia 19 de abril de 2025. De acordo com as investigações, Anselmo estava em uma residência assistindo televisão quando foi surpreendido por homens armados. A vítima foi rendida e atingida por um disparo.
6: A motivação foi em relação à vítima. Ela emprestava dinheiro, né? E aí esses dois mandantes que tomaram dinheiro com a vítima acabaram não gostando das cobranças realizadas pela vítima, e como eles têm acesso e fazem parte de, né, segundo as investigações, a pertencentes à organização criminosa, então montou todo o esquema em que viesse a ceifar a vida da vítima.
5: As investigações foram conduzidas pelo Núcleo Especializado de Investigação de Crimes Patrimoniais, o NEPATRE. 4 suspeitos já haviam sido presos anteriormente em Cruzeiro do Sul, e agora os dois últimos investigados também foram capturados.
6: Os dois últimos envolvidos, que na verdade são os mandantes do crime, e a Polícia Civil vem agora, né, dar essa resposta à população, e já deixar o recado dado, né, que não importa para onde vocês, quem faz parte de organização criminosa ou não, se evadam. A Polícia Civil vai atrás, não importa onde quer que estejam.
5: De Cruzeiro do Sul, Gladson Albano, para o Sistema Público de Comunicação do Acre.
1: Uma ocorrência envolvendo equipes do SAMU e da Polícia Militar terminou com um homem ferido a tiros no bairro Xavier Maia, aqui na capital Rio Branco. O caso aconteceu durante uma tentativa de atendimento a uma pessoa que apresentava sinais de surto psicótico. A Thaís Carolina, ela vai trazer a informação para a gente.
3: Um homem de 31 anos foi encaminhado ao pronto-socorro de Rio Branco após ser baleado durante uma ocorrência policial no bairro Xavier Maia. Segundo informações da Polícia Militar, o caso aconteceu em uma residência na rua Leandro Melo, onde equipes de serviço de atendimento móvel de urgência, o SAMU, foram acionados para atender um homem que apresentava sinais de surto psicótico. Ao chegar ao local, os socorristas constataram que o paciente estava bastante alterado e agressivo. Diante da situação, foi solicitado apoio da Polícia Militar para garantir a segurança da equipe. De acordo com testemunhas, o homem estava armado com uma faca quando os policiais chegaram. Durante a intervenção, ele teria avançado em direção aos militares, que efetuaram disparos para conter a ação. A vítima foi atingida por 4 tiros. Um dos disparos provocou fraturas em uma das pernas. Após receber os primeiros atendimentos no local e ser estabilizado por uma equipe de suporte avançado do SAMU, o homem foi encaminhado ao pronto-socorro de Rio Branco. Segundo informações médicas, ele deu entrada na unidade com sinais vitais estáveis e permaneceu sob observação. As circunstâncias da ocorrência deverão ser analisadas pelos órgãos competentes. Thaís Caroline, para o Sistema Público de Comunicação do Acre.
7: Uma abordagem policial realizada no bairro Coab, em Cruzeiro do Sul, terminou com a condução de integrantes de uma mesma família para a delegacia. O caso ganhou repercussão nas redes sociais após a divulgação de vídeos que mostram parte da ocorrência. Gladson Albano.
5: Segundo a Polícia Militar, a ação começou após uma motociclista ser flagrada cometendo infrações de trânsito na região da Avenida Coronel Mâncio Lima.
8: Passou por diversos cruzamentos aí cometendo infrações de trânsito, né, fazendo acho que a gente chama de roleta russa, colocando em risco aí a vida dela e de outros pedestres também. Diante disso aí, iniciou-se aí o acompanhamento por parte da equipe policial, que saiu nas buscas dessa mulher, até determinado momento que ela chega na rua 5 de novembro, ali no bairro Coab, e ela é abordada pela equipe policial. Ela tenta se trancar dentro da residência após o cometimento de diversas infrações, né? Começou com as infrações de trânsito, posteriormente aí desacato, desobediência, diversas ofensas, injúrias.
5: Vídeos gravados por moradores mostram o momento em que os policiais e familiares da jovem entram em confronto durante a tentativa de cumprimento da prisão. As imagens repercutiram nas redes sociais e geraram debate sobre a atuação policial durante a ocorrência.
8: E a equipe policial, né, com um equilíbrio emocional acima da média, né, que ali na situação, no momento em que foi desferido diversas agressões, aí, como o uso de tijolos, cadeiradas, etc., poderia muito bem ter utilizado arma de condutividade elétrica, no caso uma Spark, bem como a calibre 12 com munição de elastômero, mas não, utilizou a força, né, o contato físico. Então a equipe teve um equilíbrio emocional acima da média, né? É importante a gente ressaltar e deixar bem claro para a sociedade como um todo, né? A polícia, ela tem um monopólio legítimo da força, né? Otorgada aí pelo Estado para o cumprimento das suas missões constitucionais, né? Que vivemos em sociedade e todos nós devemos cumprir as leis. Ninguém está acima da lei.
5: O caso foi encaminhado à Delegacia Geral de Polícia Civil. Segundo o delegado Jadson Santos, três pessoas da mesma família foram conduzidas: a condutora da motocicleta, a mãe dela e um adolescente.
6: Os familiares, né, acabaram interferindo na ação policial. E todos eles foram trazidos. Todos são da mesma família, né? Trata-se aí da mãe, da filha e do outro filho, sendo um menor de idade que se encontra apreendido aqui. Então, a Polícia Civil, neste momento, está fazendo a lavratura do auto de prisão em flagrante e a lavratura também do auto de apreensão em flagrante, né? Em relação ao menor de idade.
5: Ainda segundo a Polícia Civil, as duas mulheres deverão responder por crimes como resistência, desacato, desobediência e injúria racial. O adolescente foi encaminhado para os procedimentos previstos no Estatuto da Criança e do Adolescente.
6: A somatória desses crimes aí, né, não comporta o arbitramento de fiança pela autoridade policial. Então, amanhã eles vão ser apresentados à audiência de custódia, após a comunicação aqui da Polícia Civil. E o juiz vai decidir se eles vão responder em liberdade ou não. E o menor vai ser apresentado ao Ministério Público, né, assim que finalizado o procedimento aqui. E o promotor vai averiguar a possibilidade de internação provisória do menor.
5: De Cruzeiro do Sul, Gladson Albano, para o Sistema Público de Comunicação do Acre.
1: Uma denúncia feita por uma criança após participar de uma palestra de conscientização sobre violência sexual levou à prisão de um homem suspeito de abuso sexual em Manuel Urbano. O caso mobilizou a Polícia Civil e a Rede de Proteção à Vítima. Quem traz os detalhes é ela, Thaís Caroline.
7: A Polícia Civil do Acre, por meio da Delegacia Geral de Manuel Urbano, prendeu um homem suspeito de abusar sexualmente da própria prima, uma criança de 10 anos. De acordo com as investigações, os abusos teriam ocorrido em duas ocasiões distintas, sempre durante a madrugada. O crime foi descoberto após a vítima participar de uma palestra sobre cuidados com o corpo e prevenção à violência sexual, realizada pela Secretaria de Estado de Justiça e Segurança Pública na escola onde estuda. Ao reconhecer que as situações apresentadas durante a atividade eram semelhantes às que vinha enfrentando, a criança decidiu relatar os fatos. Após a denúncia, a escola comunicou imediatamente o caso à Polícia Civil e ao Ministério Público do Acre, que iniciaram as investigações. Como resultado, o suspeito teve prisão decretada e foi detido. Além da apuração criminal, a rede de proteção foi acionada para garantir assistência à vítima e aos familiares. A criança passou a receber acompanhamento psicológico e social por meio dos serviços especializados de assistência social e da rede pública de saúde. O caso segue sob investigação. Thaís Caroline, para o Sistema Público de Comunicação do Acre.
3: Prefeitura capacita profissionais para fortalecer sala de escuta para proteção a crianças e adolescentes. Quem traz essa notícia é Nonato Costa.
9: A Prefeitura de Cruzeiro do Sul, por meio da Secretaria Municipal de Assistência Social e Cidadania, realizou quinta-feira 11 no Auditório da Cidade da Justiça a capacitação técnica do Sistema de Garantia de Direitos da Sala de Escuta Especializada da Criança e Adolescente Vítimas ou Testemunhas de Violência ocorrência. O prefeito Chequinha Lima abriu o evento acompanhado de representantes dos demais setores envolvidos. A iniciativa reuniu profissionais da assistência social, saúde, educação, conselho tutelar, segurança pública, sistema de justiça e demais integrantes da rede de proteção à infância e à adolescência. A capacitação faz parte das ações de implantação e fortalecimento da sala de escuta especializada no município, que estabelece o sistema de garantia de direitos da criança e do adolescente vítimas ou testemunhos de violência, que tem como objetivo orientar e qualificar os profissionais que compõem a rede de proteção para a realização da escuta especializada, garantindo um atendimento humanizado e evitando a revitimização. O prefeito ressaltou o compromisso da gestão municipal com a proteção integral da infância e adolescência. Abre aspas, estamos fortalecendo uma rede de proteção que coloca nossas crianças e adolescentes no centro das políticas públicas. A sala de escuta especializada representa um avanço importante para Cruzeiro do Sul, porque garante um atendimento mais humanizado, seguro e respeitoso às vítimas de violência. Investir na capacitação dos profissionais é assegurar que esse trabalho seja realizado com responsabilidade, sensibilidade e eficiência, afirmou o prefeito. A presidente do Conselho Municipal dos Direitos da Criança e Adolescente, Adriana Miranda, classificou a capacitação como um marco para o município. Abre aspas, essa capacitação é um marco histórico para Cruzeiro do Sul. Ela demonstra o compromisso do município com garantia da proteção integral de crianças e adolescentes. Além da implantação da sala, estamos definindo juntos com toda a rede como será realizado este atendimento para evitar que crianças e adolescentes sejam revitimizados, que é o nosso principal objetivo, ressaltou Adriana. O delegado titular da Delegacia Especializada de Atendimento à Mulher e à Criança, Vinícius Almeida, enfatizou a importância da qualificação dos profissionais envolvidos no processo. Abre aspas, essa capacitação oferece melhores condições para que a escuta seja realizada da forma mais correta possível. É um trabalho integrado que envolve diferentes instituições e busca garantir um atendimento humanizado conforme determina a legislação. Fecha aspas. A secretária municipal de assistência social e cidadania, Milka Santos, explicou que a formação integra um conjunto de políticas públicas voltadas à proteção da infância implantadas pela gestão municipal. Abre aspas, estamos realizando a primeira capacitação do sistema de garantia de direitos de 2026 com foco exclusivo na sala de escuta especializada. De Cruzeiro do Sul, Nonato Costa, para o Sistema Público de Comunicação.
1: Mulher é surpreendida e ferida com facadas nas costas e em via pública. Thaís Caroline, fala pra gente.
10: Daniela Frazão da Silva, de 31 anos, foi ferida com um golpe de faca em frente ao Hotel JK, no bairro Base, em Rio Branco. Segundo informações da Polícia Militar, a vítima estava acompanhada do marido quando foi surpreendida por uma mulher identificada como Maura. Armada com uma faca, a suspeita desferiu um golpe que atingiu as costas de Daniela e em seguida fugiu do local. O Serviço de Atendimento Móvel de Urgência, o SAMU, foi acionado e enviou uma ambulância de suporte avançado para prestar o atendimento. Após os primeiros socorros e a estabilização do quadro clínico, a vítima foi encaminhada ao pronto-socorro de Rio Branco em estado de saúde estável. Policiais militares do 1º Batalhão estiveram no local, colheram informações e realizaram buscas na região, mas a suspeita não foi localizada. A principal linha de investigação aponta que o crime possa ter sido motivado por ciúmes. O caso será investigado pela Polícia Civil. Thaís Caroline, para o Sistema Público de Comunicação do Acre.
1: Operação desarticula oficina clandestina de armas em Assis Brasil. Saimo Coelho traz a informação.
11: Em uma ação estratégica da Operação Brasil contra o Crime Organizado, policiais militares do 5º Batalhão de Polícia Militar desarticularam uma oficina clandestina destinada à fabricação de armamentos artesanais no município de Assis Brasil, na quinta-feira, 11. O êxito na incursão ocorreu em virtude de um mapeamento estratégico dos policiais militares que descobriram a localização exata da oficina ilegal. Os militares foram ao endereço e constataram a existência de diversos componentes de armas de fogo, coronhas, ferrolhos e outros dispositivos que compõem os armamentos. Um suspeito foi encontrado no local. O resultado da operação indica que a estrutura era utilizada para abastecer diretamente uma organização criminosa que tenta consolidar sua atuação na região de fronteira. Brasil, e abrirá investigações das forças de segurança sobre a atuação dos criminosos nessa região da Tríplice Fronteira. Todas as providências legais cabíveis foram adotadas pela guarnição militar. Os materiais apreendidos e o indivíduo flagrado no local foram apresentados à autoridade policial competente na delegacia do município. Simon Coelho, para o Sistema Público de Comunicação.
1: Valeu, pessoal. Acabou o programa de hoje. Sexta-feira, sextou. Thaís, Márcio Alberto, amanhã tem?
12: Amanhã tem Estação Sucesso no ritmo da Copa, com muita informação da Copa, Seleção Brasileira e demais seleções. E a Thaís vai estar aqui amanhã.
1: Vamos embora, Thaís?
7: Eu não vou deixar um fim de semana inteiro com um feriado prolongado, o Márcio longe de mim no sábado.
1: Olha aí, não dá,
7: eu,
1: né?
7: Eu vou vir participar.
1: Então, pronto. Vamos embora, que Alberto Casas e Melo já estão ali fora.
7: Vamos. Feliz dia dos namorados a todos.
1: Um abraço. Curtam
7: a Copa.
1: Fica com Deus.
7: Com ele,
1: porque
7: nós vamos.
1: Com ele nós vamos. Um abraço, até amanhã. Até terça.

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1: No Acre, 12 horas e 7 minutos. Hoje é sexta-feira, 12 de junho de 2026, data comemorativa do Dia dos Namorados. Está chegando na Difusora M, na Aldeia FM, o Lance Esportivo. Está no ar. A partir de agora, você fica por dentro de tudo o que movimenta o esporte no Acre, no Brasil e no mundo. Informação, análise, resultados e bastidores. Aqui, o esporte entra em campo com credibilidade e emoção pelas rádios públicas do Acre. Eu sou Alberto Casas e a partir de agora, o jogo começa. 12 mais 7 minutos. Boa tarde, Jota.
2: Olá, Alberto. Boa tarde. Boa tarde, queridos ouvintes do Lance Esportivo.
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1: Festa, golaço, expulsões e viradas marcam o início da Copa do Mundo. Ancelotti mantém dúvida do ataque no penúltimo treino do Brasil antes da estreia. Vôlei, Brasil supera a Bélgica e vence a segunda na Liga das Nações. Exigência da FIFA, Haiti é obrigado a mudar de uniforme à véspera da estreia na Copa. Torneio de vôlei de praia 4x4 marca o domingo na ABB. Festividades na Concha Acústica começa na tarde de sábado. Formato da segunda divisão terá somente um jogo por semana. E no campeonato de Master do Calafate, a rodada será somente no domingo. Você vai conferir essas e outras aqui no programa que está apenas começando. 12:08.
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1: Aqui é o Lance Esportivo, ontem tivemos também a rodada, né, de número 25 e 26, os jogos 25 e 26 do Campeonato Sub-20, e tem time já eliminado fora da fase de classificação. E já tem equipes que estão aí chegando lá entre as quatro, J. Mello. Daqui a pouco tem detalhes, hein?
2: É, tem detalhes e o Galvez, né? Bateu onde irá.
1: Exatamente, a CEMUB segurou o São Francisco. Isso você vai saber aqui no Lance Esportivo até uma da tarde. Estaremos com você direto do Estúdio A da Difusora Acreana e Aldeia FM.
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1: A seleção brasileira realizou ontem o penúltimo treino antes da tão esperada estreia na Copa do Mundo contra o Marrocos. E o mistério continua no setor ofensivo. O técnico Carlo Ancelotti mantém a dúvida no ataque, onde Matheus Cunha, Endrick e Igor Thiago disputam a última vaga entre os titulares para a partida de estreia. Todos os detalhes da preparação da nossa seleção, você confere agora com ela, Daniele Esperon, da Rádio Web.
4: Tá chegando a hora da estreia da seleção brasileira na Copa do Mundo de 2026. No sábado, contra Marrocos, em Nova Jersey, nos Estados Unidos, às 19h, no horário de Brasília. E o técnico Carlo Ancelotti comandou o penúltimo treino visando essa estreia e manteve a escalação, com Danilo e Alexandro nas laterais, Matheus Cunha e Lucas Paquetá no pelotão de frente. O técnico italiano deve manter essa escalação para o jogo de sábado. O Brasil segue no esquema 4-4-2, como o próprio Ancelotti já informou. Então é nesse cenário que Matheus Cunha vai ser o jogador que vai recompor ali o setor esquerdo, com o Paquetá atuando mais pela direita, dando maior liberdade para Vinícius Júnior e Rafinha. Este é o pensamento do técnico italiano. Vale ressaltar que a seleção brasileira ainda enfrenta na fase de grupos Haiti e Escócia. E o atacante Neymar, que vai ficar de fora dessa estreia da seleção, ainda se recupera de uma lesão na panturrilha direita de grau 2, deve ficar disponível para o jogo contra o Haiti, ressaltando que vai passar por novo exame para poder retornar aos treinamentos junto com os companheiros. Agência Rádio Web, com informações da seleção brasileira, Daniela Esperon.
1: Esse Neymar ainda vai surpreender, JM.
2: Vai, eu tô
1: certo. Estão ali enclausurados, estão fazendo muito mistério com essa recuperação do Neymar, né?
2: Com certeza vai chegar arrebentando.
1: E ainda vai fazer gol nessa Copa, viu? Além de deixar jogadores na cara do gol. A briga mesmo tá ali como o número 9. Quem será, hein? Hendrick. É, quando entra tá dando resultado. Matheus Cunha ou Thiago? Igor.
2: É.
1: É? Vamos esperar para ver, porque esse Thiago aí teve oportunidade, né? No amistoso. Não mostrou nada. O Hendrick foi na primeira que fez... Já foi lá e já marcou o gol.
2: Mas eu acho que vai ser o Matheus Cunha.
1: É, né?
2: Com certeza.
1: E eu acho melhor o Hendrick entrando de segunda.
2: É,
1: que, é porque ele
2: e
1: já pega...
2: E o Luiz Henrique também, pelos
1: Luiz
2: lados.
1: Luiz Henrique, né? Nós temos opções ali. E além do Botafoguense lá, né?
2: É, o Danilo Santos.
1: Danilo também. Ele perdeu a vaga na briga ali com o Paquetá, mas ele tá... Está muito bem ali no conceito do Ancelotti. Então, o Brasil, né? Ontem eu estava vendo o Alisson, né? Dando explicações, sendo entrevistado. Ninguém bota muita fé no Alisson. Ele disse, mas a gente trabalha muito e tal, mas tem que mostrar dentro de campo.
2: Estou 100% falando.
1: Exatamente. Né? Tem que mostrar nos jogos, né? Nos jogos. Não ficar só, eu estou 100% e tudo mais, mas quando a bola vai, não defende. Aí fica difícil, hein? É, meu amigo, daqui a pouquinho teremos muito mais, porque agora é hora de voleibol. O Brasil superou a Bélgica e venceu a segunda na Liga das Nações. Tem vitória do Brasil nas quadras. A seleção brasileira masculina de vôlei conquistou o seu segundo triunfo na Liga das Nações. Na noite de ontem, a equipe comandada pelo técnico Bernardinho superou a Bélgica por 3-1, com parciais de 25-19, 23-25, 25-15, 25-20. O grande destaque do jogo foi o paredão defensivo e a eficiência do nosso saque. E olha o nome dele, de novo, assim como na estreia, o oposto Darlan foi a grande referência do ataque brasileiro e o maior pontuador da partida, colocando 19 bolas no chão. Lucarelli também jogou muito. É, muita bola e guardou 16 pontos, enquanto o central Judson, que entrou como novidade no momento titular no lugar de Matheus Pinta, deu conta do recado e contribuiu com 13 pontos na vitória do Brasil, né? E o Darlan, ele tá voltando a mostrar aquele grande voleibol, né?
2: Aquele voleibol, e o Bernardinho tá fazendo... Né, algumas mexidas, algumas mudanças, testando alguns jogadores ainda, né, e está surtindo efeito. Né, ontem, no segundo set, o bicho pegou, viu? Foram para cima, e eu vou dizer o seguinte, teve que se rebolar, perdeu, né, o segundo set, e no terceiro já veio com mais facilidade.
1: Aí fica mais fácil, né,
2: Zezinho? Fácil.
1: Fica mais fácil, né? Quando faz 2-0, mas tem que ter cuidado, né? Tava 2-1, né? 3-1 foi o placar do jogo, né? Vamos então para as 12:15.
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1: A Copa do Mundo 2026 está oficialmente aberta. O pontapé inicial aconteceu ontem com dois grandes jogos na partida de abertura. O México levou a melhor e bateu a África do Sul por 2-0. É com um vacilo, né, do time da África ali na frente da zaga. Você viu que não pode. Eles têm aquela jogada, acho que aprenderam com o Fernando Diniz, hein?
2: Acho que foi.
1: Foi, porque ele não deu chutão. Quer sair tocando ali. Aí foi sair pelo meio, meu irmão.
2: E o México marcando sob pressão, não teve.
1: Ora, mas a trombada ali na frente da área. O Quinones, que é naturalizado mexicano, foi lá e meteu um balaço entre as pernas do goleiro e fez 1-0.
2: Foi isso.
1: É, o segundo jogo, o segundo gol, né, o time do México, né, foi lá e de cabeça deixou 2-0. E eu escutando hoje o PVC, que é da, da CBN, ele disse o seguinte: rapaz, eu estava torcendo para o mestre tu fazer mais gol. Aí o âncora perguntou: por que, PVC? Ele disse: rapaz, porque a gente está embaixo ali na bancada, embaixo da arquibancada, e vinha sombreiro e vinha cerveja junto.
2: Jogaram tudo.
1: E ele tinha que se curvar em cima do computador, né? Para não molhar.
2: E tiveram sorte, porque dois foram expulsos. Né? E três com um do México.
1: Três expulsões ali, mas olha, três expulsões que realmente mereceram, né? Mereceram. E o árbitro acreano, o árbitro brasileiro, Hilton Pereira Sampaio, com auxiliares também do Brasil, eles mostraram que estão bem, só não quer que eles estejam na final,
2: né?
1: Não, na final ele não pode estar, não.
2: Pode estar, não, porque Brasil vai estar.
1: Quem tem que estar lá é o Brasil, né? Não é ele, não.
2: Tá certo.
1: Eles abriram aí pela primeira vez uma competição. E já no segundo duelo do dia, ou da noite, né? A Coreia do Sul surpreendeu a República Tcheca e garantiu vitória de virada 2-1. Todos os lances, gols e a repercussão desse primeiro dia da Copa do Mundo, você acompanha agora na matéria especial de Norberto Notari, da Rádio Web.
5: Começou a Copa do Mundo, não tem VAR, mas eu, Norberto Notari, vou contar tudo que vi nesse primeiro dia. E a abertura teve de tudo um pouco. Teve Shakira, André Bocelli, quem disse que não tinha Itália na Copa? Brincadeira, meus amigos italianos. E teve até guerreiras do K-pop mostrando que o evento é mundial mesmo. Mas por mais bonito que seja a festa, o que interessa para nós, pelo menos, né, e pros nossos bolões, é bola na rede. E o México, um dos anfitriões, começou muito bem a sua caminhada diante de um Azteca lotado, empurrado por uma torcida que fez um barulho daqueles. A equipe comandada por Javier Aguirre venceu a África do Sul por 2-0. Os gols foram marcados por Raul Jiménez e Quiñones. E não tem muito o que discutir. O México foi melhor durante praticamente toda a partida e fez por merecer o resultado. Agora, se teve uma coisa que chamou a atenção logo na estreia foi a quantidade de expulsões. 3 cartões vermelhos, 2 para a África do Sul e 1 para o México. E no meio de tudo isso, o árbitro brasileiro Hilton Sampaio também virou personagem do jogo, não só pelas decisões, mas pelo inglês. Em alguns momentos, me lembrei até do João Santana, que foi técnico da África do Sul, né? Quando ele mostrou toda a sua qualidade com o inglês. Foi um espetáculo à parte. Mas eu também não vou ficar aqui fazendo piada, não, porque daqui a pouco chega a minha vez de passar esse aperto. E você vai perceber por quê. Eu vou ter que pronunciar aqui os nomes dos autores dos gols da vitória da Coreia do Sul sobre a República Tcheca. Você achou que não? Os sul-coreanos saíram atrás, buscaram a virada, venceram por 2-1, uma vitória na raça, na insistência, com direito a um golaço, e golaço daqueles que a torcida levanta da cadeira. Sinceramente, dependendo do nome de quem marcou, eu vou falar aqui pra vocês, pode fazer com que eu tenha que levantar da cadeira também pra ver a pronúncia e conferir certinho. Mas Krejci marcou para os tchecos e Oh Young-gyu e Wang In-beom decretaram a vitória para os sul-coreanos. E hoje tem jogo também, viu? 2 anfitriões em campo, primeiro o Canadá encara a Bósnia, depois vem os Estados Unidos encarando o Paraguai, Paraguai com vários nomes aí conhecidos do público brasileiro. Até amanhã então, pessoal.
1: Aí, portanto, o Norberto Notari trazendo os detalhes da Copa do Mundo, que começou já para valer. E hoje tem estreia nas duas sedes, hein? Ele bem frisou aí, né? Primeiro no Canadá, depois nos Estados Unidos.
2: E 7 jogadores que jogam aqui no Brasil estarão à disposição do treinador do Paraguai.
1: É contra os Estados Unidos.
2: Dos Estados Unidos.
1: E a maioria deles é do Palmeiras, né?
2: É, a maioria deles.
1: O Gustavo Gomes, que é o capitão da equipe.
2: Sousa.
1: São vários ali.
2: Até o Pita do Rei de Blue. Bragantino.
1: O Pita é paraguaio. Né? Ele tá lá. Exílio Pita. Ele jogou no Cuiabá e depois foi. Tá no Bragantino. E por exigência da FIFA, o Haiti é obrigado a mudar de uniforme às vésperas da estreia da Copa. Nosso boa tarde aí, Darlene Cardoso, tá aí, meia dodói, mas tá ligado com a gente, viu, Zezinho?
2: Tá se recuperando para domingo.
1: Exatamente, e a seleção do Haiti foi obrigada a alterar seu uniforme para a Copa do Mundo de 2026 após uma determinação da FIFA, comunicada poucos dias antes da estreia. Segundo a fornecedora, a Saita, a entidade considerou que elementos gráficos presentes na camisa poderiam transmitir uma mensagem política, o que contraria as regras da competição. E os detalhes disso aí tudo você vai saber com ele que está voltando, Norberto Notari.
5: A Copa do Mundo começou, mas fora de campo, uma série de episódios tem colocado em xeque o discurso de inclusão defendido pela FIFA na teoria. Um dos casos mais comentados envolve o árbitro somali Omar Artan, escolhido para ser o primeiro do país em uma edição de Mundial. Ele simplesmente foi barrado ao chegar nos Estados Unidos, apesar de possuir visto válido. A FIFA informou que a decisão cabe às autoridades migratórias do país sede e confirmou que ele está fora do torneio. A repercussão foi tão negativa que a UEFA anunciou Artan como árbitro da Supercopa da Europa em uma espécie de reconhecimento ao profissional. Outro episódio parecido envolve integrantes da delegação iraquiana. Relatos apontam dificuldades da entrada e restrições impostas a profissionais ligados à cobertura da seleção, incluindo um fotógrafo. E nem os uniformes escaparam da polêmica. A FIFA exigiu mudanças na nova camisa do Haiti às vésperas do torneio. O modelo trazia referências à Revolução Haitiana e à Batalha de Vertiedes, marco da independência do país. A entidade considerou que os elementos poderiam ser interpretados como manifestação política e determinou a retirada das imagens do uniforme oficial. A Federação Haitiana e a fabricante alegaram que a homenagem era histórica e cultural, mas atenderam ao pedido. E sobre isso, eu conversei com o Neno Garbers, que vive em Porto Príncipe, no Haiti. Ele é pesquisador, professor e diretor da organização brasileira haitiana Transformates e do Centro Cultural Brasil Haiti. Ele nos contou como a população recebeu a exigência da FIFA.
6: A notícia pegou a todos com muita surpresa, especialmente 3 dias antes do Haiti estrear na Copa do Mundo. O Haiti já apresentou essa camiseta desde março e a FIFA não se pronunciou antes disso. Então é uma surpresa, uma decepção, as pessoas muito decepcionadas. Para o Haiti isso não é um simples detalhe na camiseta, isso faz parte da identidade deles. Então eles se sentem calados, eles se sentem censurados, assim, é uma coisa muito visível. E obviamente dentro de uma história grandiosa como a do Haiti, que ainda não foi reconhecida mundialmente como um país que fez uma revolução de pessoas negras, escravizadas, enquanto a França, né, falava de liberdade, igualdade e fraternidade, o Haiti fez isso valer realmente para todos, incluindo negros e mulheres, o que a França ainda não tinha feito na época. Eles, obviamente, sabem que a revolução deles é um tabu mundial. O próprio Eric Hobsbawm, que escreveu uma série chamada Era das Revoluções, só deu uma nota de rodapé para a Revolução Haitiana. Então, assim, até dentro do meio acadêmico, a Revolução do Haiti ela é um grande tabu, ela é apagada da história. E isso tudo, né, reforça essa narrativa de apagamento, né? A gente não sabe as razões, eles falam que é por uma razão política, né? Ao mesmo tempo está sendo uma Copa muito politizada, talvez a Copa mais politizada dos últimos 50 anos aí, pelo menos talvez até desde 1934.
5: De acordo com o pesquisador, o governo do Haiti ainda não se manifestou sobre o ocorrido. Agência Rádio Web, produção em reportagem, Norberto Notari.
1: Aí o Norberto Notari trazendo as informações. Ligado conosco está o Márcio, é ele que reside em Fortaleza, Acreano, está lá, ele está aqui ligado conosco. A Larissa Melo também e a Maria Luísa do vôlei de praia, rapaz, está ligado aqui. Daqui a pouco tem Maria Luísa falando aqui do vôlei 4x4 que acontece neste domingo lá na ABB. E ainda às 12 horas e 25 minutos você vai saber agora do histórico do Brasil contra as seleções da África. Em Copas do Mundo, seleção brasileira tem apenas uma derrota contra times africanos em mundiais. Você que é supersticioso aí, tá com medo do Marrocos? Olha aí. Em 98, a equipe comandada por Zagallo fez 3-0 no Marrocos, mesmo adversário da estreia de amanhã. O retrospecto em Copas do Mundo contra as seleções da África é bem favorável ao Brasil. A única derrota aconteceu justamente no último Mundial, na terceira rodada de fase de grupos, né, de 2022, já classificado para as oitavas de final. O técnico Tite colocou em campo um time reserva e foi derrotado por 1-0 para os Camarões, né? Nas outras 7 partidas, o Brasil saiu vitorioso em todas. Vitorioso em todas. O Marrocos, adversário da estreia de 2026, no sábado às 19h30, enfrentou a seleção brasileira na segunda rodada de 1998 e perdeu por 3-0. Gol de Ronaldo, Rivaldo e Bebeto. Tinha os 3R, né? Rivaldo, Ronaldinho e o Ronaldo Fenômeno, certo? O pessoal aqui sempre dando, olha só essa seleção aqui, Zé, você dá pra aqui, ó, aqui no vídeo, na frente tá aqui o Raí,
7: eu vejo aqui o Bebeto, o
1: Mauro Silva, o Romário, esse 13 aqui é o Aldair, se não me engano, aí vem o Leonardo, o Zinho. Lá atrás o Taffarel, era bom demais, né? Saudades que estão aí, né? Mas vamos que vamos, porque amanhã é dia de Copa do Mundo para o Brasil. 12:27 na capital acriana, vamos faturar. Daqui a pouquinho teremos aqui matéria da segunda divisão. Você sabia que os caras queriam terminar a segunda divisão em 2 semanas?
2: Era mesmo?
1: Era. Queriam assim, são 4 times, né?
2: É.
1: Aí eles queriam jogo de terça, quinta. Aí terça e quinta acabava. Aí, opa, peraí, meu amigo, já tem poucos times, vocês querem acabar numa semana, 2 semanas? Vai ser um jogo por semana, você vai saber já do formato. Você vai saber também do torneio 4x4 da ABB. No Calafate só teremos jogos domingo em virtude do jogo do Brasil. E as festividades da Copa, hein? Na Concha Acústica, já, logo após o intervalo comercial, 12:28.
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4: Às 12 horas 32 minutos, vamos iniciar nosso desfile com as matérias locais e vamos falar de Calafate, porque somente no domingo vai ter jogos do Calafate, Jota.
5: É isso aí, por motivo do jogo do Brasil, amanhã pela Copa do Mundo, às 12h32, Alberto Casas.
4: Eu chego no Lance Esportivo agora para falar do campeonato amador que movimenta muito o campo do Calafate. Oséias Reginaldo já é o baluarte dessa competição, organizador, e aí está trazendo as novidades.
6: É caso de todas as novidades de Criana, e nós vamos ter os jogos, né? Ainda estamos na fase classificatória do campeonato de Master, e teremos dois jogos pela parte da manhã e um pela parte da tarde, devido o jogo do Brasil, que é sábado, nós transferimos para domingo à tarde.
4: E a movimentação no Calafate, Azeus, como é que está?
6: Então, o campeonato de 40 mobiliza muita gente, né? Porque as pessoas são atletas de 40 anos para cima, já leva filho, já leva esposa, e leva neto, já leva, alguns já tem até, leva até a sogra para assistir lá, e dá, realmente o campeonato do Calafate é um público muito grande, né? As pessoas, apesar de ser uma competição familiar, né? A gente sempre dá muita gente no Calafate.
4: Ô, Azeus, eu tenho visto que tem vários jogadores aí nesse quarentão que passaram pelo campeonato profissional do Acre, né?
6: É, exatamente, porque tem deles, tem jogador até de 55 anos que joga o de 40, né? Porque são jogadores experientes, né? Jogadores que já foram profissionais, que tem nome, eu cito assim o Lei, né? Que o Lei já jogou até fora aqui do estado, teve até pelo Vasco da Gama, né? Pra ele tentar. E atua nesse time de 40. Aliás, o Leia atua pelo time do Bujari, porque nós temos, o Campeonato de Márcia é uma competição intermunicipal, né? Porque nós temos time de Porto Alegre, temos time do Bujari, de todo canto nós temos times que participam dessas competições.
4: Tá certo, Azeus, eu agradeço a participação e amanhã, como vai ter jogo do Brasil, não tem essa rodada, somente no domingo, né?
6: É, exatamente, são dois jogos domingo de manhã, pela tabela, como você já tem ela na mão, e um domingo à tarde, porque foi transferido o jogo de sábado à tarde para domingo à tarde. Tá ok, Carlos? E tudo de bom e saúde para nós.

0: do Brasil e Marrocos, né, o estado que está promovendo lá na Coxa Acústica, e nós vamos saber mais. Quem é que está chegando aí, Márcio? 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
1: O governo do Acre, por meio da Secretaria Extraordinária de Esporte e Lazer, realiza nesse sábado 13 o projeto Copa do Nosso Jeito, iniciativa que promoverá a transmissão dos jogos da Seleção Brasileira de Futebol em Rio Branco e Cruzeiro do Sul. Na capital, a programação tem início às 15h, na Concha Acústica, com estrutura preparada para receber as famílias acrianas, incluindo telão, decoração temática e atrações culturais. Além da exibição da partida entre Brasil e Marrocos, o público poderá prestigiar apresentações musicais, conhecer espaços de valorização da produção local e aproveitar a gastronomia regional comercializada por empreendedores da economia solidária. Durante o intervalo dos jogos, estão previstas atividades interativas, como sorteio de brindes e quiz sobre a história do Acre e da Seleção Brasileira. O evento também contará com o espaço Cuidar das Pessoas, oferecendo serviços gratuitos à população, entre eles emissão de documentos, orientações sociais, cadastros em programas sociais e ações de saúde preventiva. A organização orienta que o público não leve recipientes de vidro ao local e reforça a importância da atenção dos pais com as crianças. A iniciativa é resultado da integração entre diversas secretarias estaduais e busca promover lazer, cultura e convivência para a população acreana. Disney Oliveira, para o Sistema Público de Comunicação.
0: Daí, Disney Oliveira, do Sistema Público de Comunicação, então, é mais uma opção para você, né? Você que não quer fazer aquele churrasco em casa, não quer assistir com os amigos, então, reúne e vai todo mundo para a Concha Acústica, porque vai ter um telão bonito lá, Zé.
2: Pois é, e falar em Seleção Brasileira, hoje faleceu Brito, né? Jogador tricampeão do mundo em 1970, com 86 anos, grande xerife da nossa seleção de 70 no México.
0: É às 12h37. Zezinho Melo, ontem nós iniciamos aqui uma campanha para os abadás, né? E está confirmado, viu? Está confirmado aqui. Eu estou recebendo aqui mensagem do William Crespo, que não deu para entregar ontem, mas está com ele. Né? Daqui a pouco, no final do programa, vamos sortear aí essa galera que participou, né?
2: Que tá, tem o Elvis, Dorielson, o Gessé Pusca, o Paulo Roberto.
0: É, tem mais gente aqui, olha, tem mais gente chegando aqui. Tem o Márcio, acredito, mas o Márcio não adianta botar aí, não, que ele está lá em Fortaleza, né? É, a galera sempre dando o prazer da sua audiência. Vamos falar então de voleibol, Zezinho, 4x4?
2: Rapaz, é a Coqueluche da cidade de Rio Branco e de todo o estado do Acre, é o voleibol de areia. Às 12h38, Alberto Casas.
0: Eu chego no lance esportivo agora para falar de voleibol de praia. O quarteto, é bom que se diga, que vai ter um torneio aí no domingo, lá nas dependências da ABB, local muito aprazível, muito bom de se praticar o voleibol. E a Maria Luísa do vôlei está trazendo esse quarteto aí para domingo. Luísa, boa tarde.
3: Oi, boa tarde.
0: Como é que está aí a expectativa para esse torneio, esse torneio de quarteto feminino, porque somente as mulheres podem participar desse primeiro?
3: É, esse torneio é o primeiro torneio da ABB de areia de 2026. A nossa ideia é impulsionar, fomentar o voleibol, como sempre, dando para as meninas uma empolgação para que elas participem dos próximos eventos de voleibol oficiais que vão acontecer aqui em Rio Branco.
0: Ô, Luísa, você já é uma baluarte no voleibol e as meninas sempre gostam de participar das competições que você organiza. E como que está aí a procura? Quantas duplas devem participar?
3: Alberto Carlos, são quarteto, tá? É bom que frise que é quarteto, é muito mais gente jogando na quadra. E a minha expectativa é de 12 quartetos, tá? Mas até agora, nesse momento, eu tenho só 8 duplas pré-escritas. As inscrições podem ser feitas até amanhã à noite, às 19h30, na hora do Congresso Técnico.
0: Tá certo, a gente tem a cabeça pensando em dupla, mas é quarteto que vai acontecer. Começa às 9h, não tem hora para terminar no domingo?
3: Não, exatamente, começa às 9h, não tem hora para terminar, mas a minha previsão é 18h

0: 18 horas.
1: Tá certo, Luiz, eu agradeço a sua participação e renova aí o convite para essas meninas, né, participarem desse torneio no quarteto de vôlei feminino.
0: Sim, gente, eu quero aproveitar, e primeiro eu quero te agradecer, Alberto Casas, porque você é uma das pessoas que mais promove as notícias esportivas na nossa cidade. E aproveitando a tua carona, eu quero convidar as meninas do vôleibol para participarem, prestigiar, inclusive, torcendo, porque ali vão estar as melhores jogadoras de voleibol de praia daqui de Rio Branco e de todo o estado. Nós temos até equipe que vem do interior, tá? Sena Madureira já até confirmou a inscrição. Então, eu espero todas lá para a gente passar um domingo bem divertido, assistindo um bom voleibol e, mais do que tudo, promovendo o nosso esporte que a gente tanto ama e que tanto une a nossa comunidade.
1: Tá certo, tá aí, portanto, Maria Luísa, né? E tem esse quarteto sendo realizado aí, vai ser realizado no domingo lá na ABB, logo após, lógico, no sábado vamos ter aí a vitória do Brasil sobre o Marrocos, aí todo mundo empolgado no domingo para jogar esse quarteto feminino lá na ABB. Alberto Casas, para a Rede Pública de Comunicação.
2: E com certeza, Alberto, o Alzenise, eu conheço ele como Alzenise, né? Jogar no Independência.
1: Sim, o homem do futebol.
2: Futebol lá da ABB, aquelas meninas que jogam lá, até mesclado com os homens, né? Que eu observei já, homem com as mulheres de dupla, quarteto também, devem participar, porque conhece muito bem aquela quadra de areia.
1: É, e nesse torneio 4x4 vão estar as melhores atletas do vôlei de praia, viu?
2: Pois é, e ela já falou que vem do interior também. Então,
1: Sena Madureira, pode vir aqui de Senador Guiomar, da fronteira aqui também, de Epitaciolândia, de Brasileia, né?
2: É, isso é importante, essas competições, para que ela também participe e esteja presente no domingo lá na ABB.
1: É porque o vôlei de praia ele está evoluindo, vai ter esse quarteto lá na ABB, depois no final do outro final de semana vai ter lá na Praça do Juventus e a federação também já está organizando mais uma competição. O certo é que não para, já teve lá em Cruzeiro do Sul que foi um sucesso, né? Então, realmente a galera que gosta do vôlei, procure a Maria Luísa, hein? Você que ainda não fez sua inscrição aí, a Maria Luísa que está ligada aqui conosco, dando o prazer da sua audiência, J. Mello.
2: Isso é importante. Parabéns para ela, para os organizadores, né? E as jovens também participem desta competição.
1: É, porque ninguém nasceu já pronta, né?
2: É. Ninguém nasceu nadando.
1: Exatamente. E tem que ir lá e ver, né? Realmente prestigiar esse evento que vai acontecer na ABB. Daqui a pouquinho você vai saber, hein, como vai ser o formato da segunda divisão. Porque ontem nós tivemos aí o Campeonato Acreano Sub-20, né? E tivemos duas partidas lá no campo Arena da Floresta. No primeiro jogo, o Andirá perdeu para o Galvez 2-1. Com esse resultado, o Andirá praticamente deu adeus aí à fase de classificação. Né? E o Galvez continua ali dentro do grupo. A CEMURB segurou o famoso São Francisco aí. 1-1 foi o placar. E os dois estão também na briga ali. É o São Francisco é o segundo lugar. O primeiro é o Santa Cruz.
2: E o Galvez subiu para o terceiro, né?
1: Exatamente, então tá, a briga tá bonita ali, né? Tem jogos ainda pela frente, né? Hoje teremos um jogo, né? Hoje teremos um jogo porque do jogo de sábado, exatamente, esse jogo da tarde aqui, que era entre o Vasco da Gama e o Nauas, né? Vai ser hoje e amanhã às 9 da manhã tem Independência e Pilar de Castro. Vou só conferir realmente aqui com a tabela que o Leandro mandou, se ainda ela ficar aqui no meu Instagram, né? Vamos ver aqui. Se você tiver mais fácil aí, Jotamelo, pode botar para correr. A minha já foi embora aqui, estou dizendo que ela é temporária.
2: É isso aí. E, né? Tem. O Galvez tem. Né, no masculino aqui. Aqui é no masculino, no feminino não temos. Né, feminino. Está aqui classificação feminino, grupo A.
1: Mas nós estamos no masculino.
2: Ah, no masculino. Está aqui no grupo A, Galvez 9, né? Porto 3, Aliança e a CEMUG 3.
1: Não, isso aí é outra coisa. Isso é outra coisa. Isso
2: é
1: outra,
2: é handebol.
1: Isso aí é outra coisa. Então, não tem nada a ver com o futebol, né, do Sub-20. E ontem o Independência fez um jogo amistoso, né, contra o Santa Cruz. Independência, que realizou esse amistoso lá no CT do Cupuaçu, um dos melhores CT, o melhor CT que tem aqui. Praticamente o único CT, porque são vários campos lá no CT do Cupuaçu, que pertence ao Santa Cruz, e um dos campos, o Independência realizou o amistoso contra a equipe do Santa Cruz. E o Independência bateu, né? Bateu o Santa Cruz por 1-0, né? Jogo amistoso lá no CT do Cupuaçu, preparação visando o confronto contra o Guaporé, né? Partida programada para domingo às 16 horas, estádio Arena da Floresta, pela última rodada de classificação. Bom lembrar que nesse jogo nenhum time vai com seu elenco principal, nenhum, a não ser o Porto Velho e o Araguaína lá, que estão brigando pelas posições de segundo e terceiro colocado. Mas Independência e Guaporé, eles não vão sair de onde estão, né? Que é o primeiro lugar, o Guaporé, e o quarto lugar, o Independência. Já estão classificados. Então o Tricolor preferiu colocar alguns jogadores que não estão pendurados, exatamente, vai poupar ali o técnico Ivan Mazuia, vai poupar os titulares, e o jogo treino com o Santa Cruz foi importante para movimentar os atletas e definir a equipe. O Matheus Moreira e o Anselmo serão titulares contra o Guaporé, que eles vinham ali entrando no decorrer da partida, né? Mas agora não. Está aqui no blog do PH, já que hoje não viemos matéria lá do Tricolor, né? O Santa Cruz volta a campo no estadual Sub-20 contra o Plate Castro no próximo dia 20. O técnico Pedro Balu usou o treinamento para seguir realizando ajustes na equipe. Já o Ivan Mazuia também ajustou o seu time com jogadores que vinham ali no banco de reservas e agora vão ser titulares nesse jogo contra o Guaporé, que já anunciou que vem apenas com dois jogadores principais, né? Aqueles que não estão pendurados, um deles deve ser o goleiro. Né? Deve ser o goleiro, porque para não perder ritmo, né? E até porque também o Guaporé vai fazer a sua segunda partida do mata-mata em casa, né? Pode ser contra o time de Roraima, é isso?
2: Esperando, né? E domingo também tem Manauara, tem Nacional, para ver quem é que vai jogar contra o Independência.
1: Domingo a rodada de número 10, né, do Campeonato Brasileiro da Série D, onde teremos aí trio de árbitros fora daqui, hein? Vão apitar lá em Águia Branca, né? Vão dar uma andadinha de avião até Vitória, de lá eles vão conhecer o interior do Espírito Santo de ônibus. É isso, Jotamé?
2: É isso mesmo. Vamos lá.
1: Sabe quem está ligado conosco? Luiz Nascimento, Zezinho Melo, ligado aqui, dando o prazer da sua audiência.
2: Hoje, Alberto, o Sub-20 tem às 18 horas Vasco da Gama em Nauas, no Tonicão. E amanhã, no Tonicão, às 9 horas, Independência e Plástico de Castro.
1: Pois é, esses jogos aqui, eles deveriam acontecer no sábado, né? Independência e Plácido, Vasco e Nauas, e um vai ser hoje e outro amanhã. E pela manhã, exatamente por conta do jogo do Brasil. Todo mundo vai estar liberado na parte da tarde.
2: É isso mesmo. E o líder é o Santa Cruz, né? Com 16 pontos. Segundo, São Francisco, com 12. Depois vem a CEMURB com 11.
1: E o Adriano pergunta aqui: Zezinho Melo, Alberto Carlos, vocês estão confiantes, né, no jogo do Brasil?
2: 3-1 Brasil,
1: placar do J. Melo, viu, Adriano? Você está concorrendo também a um abadá, viu, Adriano? Está aqui já na lista do Zezinho Melo?
2: Tá na
1: lista do Zezinho Melo e abadá. Nós vamos sortear aqui no final do programa. O João Paulo Junqueira está mandando um áudio aqui, mas aí fica difícil para ouvir o áudio agora, né, Márcio? Não tem como, não. Mandou aqui no meu aqui, aí para mandar para ti, como é que eu vou mandar para ti, né? No WhatsApp aqui, mas aí tu me pegou aqui, não sou muito familiarizado com essa situação que está aqui no... O meu telefone está no Instagram. Eu dou um play aqui? Então já vai, então. Vamos ver o que é que o João Paulo Junqueira aqui
3: Ah, isso.
1: Então, é o que nós falamos aqui, né? Entrosamento e ritmo de jogo naquela galera que não estavam participando aí diretamente dos jogos, né? E por isso, diretor de futebol, vamos na fonte, né?
2: Oi.
1: Buscar na fonte aqui. E agora tá fácil, né? Dá o play aqui e já sai ali. Aí isso aqui é bom, né? Tecnologia serve para isso. Rapaz, e falando em tecnologia, hoje o Tatu Mantor José tava aí colocando um equipamento de ponta aí. Que
2: até para as transmissões esportivas.
1: Transmissões e tudo mais. A transmissão direto de Cruzeiro do Sul da Expo Juruá já vai servir esse equipamento aí. É um aqui e outro lá.
2: É.
1: É ponta a ponta. E não tem corte. E não tem delay. É tudo de... É, na primeira. E tomara que já seja na FM, né? Já é na FM?
2: Já.
1: Segundo o Márcio, ele já é na FM?
2: Ah,
1: já tem data aí para...
2: Aproximadamente dia 26 ou antes.
1: É? Rapaz, essa galera tá no suspense danado, né? O Adriano, um abraço para você e para você também, o Francisco Gleison, né? Ah, tá aqui o Francisco. Boa tarde, Alberto, Zezinho. O Brasil ganha de 2-0. É, 2-0, rapaz. Quero participar do sorteio. Mas como tu tá aí? Como é que tu vai ganhar o abadá aí pra festa do sábado, Gleison? Mas vamos pôr aqui. Coloca aí, Zezinho. Francisco Gleison, né? Fernandes de Cascavel, no Ceará. Aí fica difícil. A festa é aqui, rapaz. É lá na Arena.
2: Mas ele pode presentear alguém daqui, da família dele.
1: É, exatamente, né? Que sabe lá se vai ser o sortudo, tá certo?
2: Verdade.
1: 12 mais 52, vamos saber então como é que vai ser esse formato da segunda divisão. Né? Os clubes queriam acabar em menos de um mês o campeonato da segunda divisão. 4 times. Seria cômodo para os dirigentes, né, de clubes, né?
2: Uhum.
1: Para os presidentes de clubes.
2: Eu acredito que queriam fazer um contrato menor.
1: Exatamente.
2: Com os jogadores para não gastarem muito. Entendeu? Por isso. Eles foram, claro, e evidente.
1: Eu não dava nem 15 do jeito que eles estavam fazendo. Mas chega aí, Paulo Roberto.
4: O estadual da segunda divisão está pronto. Os clubes, juntamente com o Departamento Técnico da Federação, definiram a fórmula de disputa, como vai ser jogada a segundona da temporada 2026. Campeão do primeiro turno, já que a competição será dividida em turno e retorno, ele já vai estar garantido na elite do Acreanão de 2027. E, consequentemente, vai jogar a decisão se tivermos um campeão diferente no retorno. Se for o mesmo do primeiro, será declarado campeão. Início da competição, 11 de agosto, no Tonicão. Os jogos, somente às terças-feiras, iniciando às 15 para as 17 horas. O primeiro, o segundo, às 15 para as 19 horas. Vamos ter uma rodada por semana. E eis que os dirigentes, olha só o tanto que pensam, queriam jogar terça, sábado e terça. O primeiro turno ia embora numa semana. E aí o presidente da federação disse, não, a competição é pequena, é, mas não vamos encolhê-la demais. Temos data. Vamos fazer um jogo durante a semana, você tem uma semana toda para recuperar jogadores, aprimorar a equipe nos treinamentos e joga na outra semana. E é isso que foi aceito. Mas quem está conosco aqui é o diretor do Departamento Técnico da Federação, um homem das competições, o Leandro Rodrigues. Foi difícil chegar a um consenso com os participantes que vão jogar a segundona, Leandro? Boa tarde.
5: Boa tarde, Paulo. Boa tarde a todos os ouvintes. Difícil não foi, né? Os dirigentes já vieram com suas ideias prontas. A gente tentou mostrar os prós e os contras. Nós tínhamos uma ideia que foi totalmente diferente da deles, mas a deles também é uma ideia interessante. E como a maioria aprovou a ideia deles, seguimos, mostramos o que é melhor e o que é que é menos benéfico para o campeonato.
4: Uma das ideias que foi inclusive aprovada é que o campeão do primeiro turno, já que a competição será jogada em dois turnos, além do acesso garantido, ele vai estar na final da competição se tivermos campeão diferente, no caso, no segundo turno, Leandro. Essa é a fórmula, seria a fórmula mais viável da competição?
5: Essa foi uma ideia que os nossos filiados trouxeram, né? Então a gente entende que como foi uma ideia acatada por todos os presentes, a gente entende que sim, é uma ideia viável. Claro que a federação pensa na competição num todo. Nós sugerimos que, tendo os dois turnos, mas que fizéssemos a somatória, os dois melhores, na disputa dos dois turnos, estivessem na final e, consequentemente, ter o acesso, mas que não foi aprovado. E a gente entende a ideia deles e vamos construir junto essa ideia.
4: No caso, seria uma fase classificatória, turno e retorno, e no final os dois melhores na pontuação definiriam o campeonato. Também ficou decidido que permanece a mesma regra do ano passado, jogadores sub-23.
5: É, essa foi uma outra solicitação dos clubes, dos quatro que vão disputar e três que tiveram presente, que permanecesse o sub-23.
4: A composição também da primeira rodada, pedido do Atlético Acreano, que aliás foi responsável da proposta de definir no primeiro turno o acesso para quem chegar na frente, como também garantir vaga na final da competição, se não tivermos campeão diferente no segundo, é que a tabela fosse feita pelo critério técnico do ano passado.
5: Sim, o nosso filiado Atlético sugeriu que fosse feito a composição da primeira rodada conforme o critério técnico de 2025. Nós estávamos prontos para fazer um sorteio, caso os filiados quisessem também.
4: Ficou assim então a primeira rodada aqui no Tonicão, dia 11 de agosto?
5: É, dia 11 de agosto no Tonicão, o jogo da abertura do campeonato é Atlético e Nauas e na sequência Andirá e Plácido.
4: Boa sorte, que teremos aí uma grande competição.
5: Sim, a gente torce por isso, que realizar uma primeira divisão de 2027 excelente e que o campeonato da segunda divisão de 2026 seja tão bom quanto a gente espera que seja.
4: Pontos. O ingresso vai custar 10 e 20 reais. Meia 10, inteira 20. Outro ponto a ser comentado, a ser destacado, na minha opinião. Por que jogar um campeonato sub-23? Qual é a competição que jogamos no cenário nacional da categoria 23? Quem é o jogador que é aproveitado, que joga a segunda divisão, que é aproveitado no ano seguinte, que tem a idade de 23 ou menos? O ano passado eu ouvi de dirigentes que discordava da Fórmula 23. E esse ano esse mesmo Cartola votou favorável. Votou favorável. Ah, vamos montar um time com a faixa etária de 20, 19. Mas é bom que os dirigentes se lembrem que eles só vão poder usar 5 jogadores, 5 não profissional, que são os jogadores que atuam no sub-20. Os demais terão que ser profissionais. A não ser que eles profissionalizem um garoto de 19, 18 anos. É aguardar 11 de agosto, uma terça-feira, para o início da competição. Paulo Roberto, Sistema Público de Comunicação.
1: Aí, então, está definido, né, pela federação que não vai ser do jeito que os clubes queriam, certo?
2: É, isso mesmo, né? A federação foi lá e viu a melhor maneira, né, para que ficasse mais longo um pouquinho para o torcedor prestigiar a segunda divisão.
1: Às 12h59 é hora de tu fazer o sorteio aí, hein, Jota Mello?
2: Rapaz, deixa eu enrolar os papelzinhos aqui.
1: É, né? Tá enrolando terminando. Os papelzinhos, vou até mostrar ali, olha lá. O Leandrinho tá ali, ó.
2: Aqui, ó.
1: Os papéis aí e tal, né? Todo mundo ali. Então vai ser feito o
2: sorteio. Tu que é corintiano? Tira aí um papelzinho.
1: Vamos ver aqui. Vamos ver. Aqui eu vou abrir aqui para ver quem foi o primeiro.
2: Tira o outro.
1: Primeiro. É, são dois. Aqui o Jessé, rapaz. O Jessé Pusco. Olha, rapaz. Ganhou aí o Abadá, rapaz.
2: Aí o outro.
1: O Jessé ainda toma um. Se não tomar, vai passar aqui.
2: Não, eu acho que o Jessé.
1: Você é irmão agora?
2: Eu acho que é evangelho.
1: É, mas presenteia para alguém, tá certo?
2: É verdade.
1: O outro é o PRO, Paulo Roberto Oliveira.
2: Paulo Roberto
1: Oliveira. É mais um que não bebe.
2: Não. Mas dá pro Paulinho.
1: Tá certo? É. Então os dois que ganharam os abadás pegar aqui à tarde com o Zezinho Mello, hein?
2: Fico até às 4h30.
1: Olha aí, 4h30, 16h30, o Zezinho Mello. E eu tô falando aqui como que vem deixar aqui, Zezinho. O William Crespo.
2: Tá, né? Certo, nosso amigo Crespo. Pois é, muito tempo.
1: É, olha, e é o seguinte: esse é para assistir o jogo amanhã, na Arena, né? Na Arena Canarinho, Canarinho. Fica ali, na Floresta Sul. Vou lhe ensinar bem rapidinho. Você sabe onde é o shopping, né? Aí passou do shopping, se vindo pela floresta, tem um posto de gasolina.
2: À esquerda.
1: Aí só descer à esquerda, você vai ver lá o Arena Canarinho, tá certo?
2: E o Pablo e o Célio, né? Os agentes também estão curtindo aí, nossa.
1: Sim! Programa. O Pablo, o Célio, o Sargento, todo mundo, Sargento, lá, tá ligado aqui conosco. Então, tá aqui o Jessé e o Paulo Roberto ganharam aí, foram sorteados, segundo o Zezinho Mello, já saíram os sorteados. Vamos embora?
2: Vamos.
1: Hoje é sexta-feira, dia 12 de junho de 2026.
2: Parabéns a todos os namorados pelo dia, né? Quem tem, é, Márcio? Quem tem.
1: Tá certo. E olha, gente, segunda-feira é feriado e voltaremos a falar de esporte domingo, direto do estádio Arena da Floresta, e somente aqui no programa na terça-feira. Um abraço, uma boa tarde a todos.
2: Até domingo e até daqui a pouco, às 15h, com Tarde Emoções.
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6: 13h02.
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8: Sexta-feira, 12 de junho de 2026. Começa agora o nosso encontro diário com as notícias, informações e serviços do Poder Judiciário Acreano. Eu sou a Jacira Bidon e o Boletim TJ Acre de hoje está no ar.
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8: TJ Acre capacita policiais civis para fortalecer o enfrentamento à violência doméstica no Acre. Emanuele Falqueto tem mais informações.
10: O Tribunal de Justiça do Acre, por meio da Coordenadoria Estadual das Mulheres em Situação de Violência Doméstica e Familiar, a COCIVE, promoveu na quinta-feira, dia 11, capacitação voltada a policiais civis da capital e do interior. A atividade foi ministrada pela juiz auxiliar da presidência do tribunal e coordenadora da COCIVE, Luíse Santana, e teve como foco o fortalecimento da rede de proteção às mulheres em situação de violência. Realizada no Centro Integrado de Ensino e Pesquisa em Segurança e Justiça, a capacitação integra as ações permanentes desenvolvidas pelo Judiciário Acreano para o enfrentamento à violência doméstica e familiar. A iniciativa busca qualificar os profissionais que atuam diretamente no atendimento às vítimas, contribuindo para uma atuação cada vez mais eficiente, humanizada e articulada entre as instituições que compõem a rede de proteção. Durante o encontro, foram abordados temas fundamentais para a atuação policial, entre eles as atualizações da Lei Maria da Penha e a aplicação do Formulário Nacional de Avaliação de Risco, uma ferramenta utilizada para identificar fatores de vulnerabilidade e auxiliar na adoção de medidas protetivas e outras providências voltadas à segurança das mulheres. Emanuele Falqueto para o Boletim TJ Acre.
6: TJ Acre articula parceria para ampliar acesso à cultura de adolescentes em cumprimento de medidas socioeducativas no Juruá. Durante uma reunião com representantes do Judiciário, instituições culturais e gestores municipais discutiram ações permanentes voltadas à garantia de direitos de jovens atendidos pelo sistema socioeducativo. O Tribunal de Justiça do Acre, por meio do Grupo de Monitoramento e Fiscalização do Sistema Carcerário e Socioeducativo, o GMF, realizou na última quarta-feira, dia 10, uma reunião virtual para fortalecer a iniciativa Direito à Cultura, desenvolvida no âmbito do programa Fazendo Justiça. O encontro reuniu representantes do Sistema de Justiça, da Gestão Municipal de Cruzeiro do Sul, da Fundação de Cultura Elias Mansur, da Fundação de Apoio ao Desenvolvimento ao Ensino, Pesquisa e Extensão Universitária no Acre, da Coordenadoria da Infância e da Juventude e do Instituto Socioeducativo do Acre. A iniciativa Direito à Cultura busca ampliar o acesso de adolescentes atendidos pelo sistema socioeducativo às atividades culturais, artísticas e formativas, reconhecendo a cultura como instrumento de desenvolvimento humano, fortalecimento de vínculos comunitários e promoção de direitos. Durante a reunião, o GMF apresentou a proposta e dialogou com os participantes sobre possibilidades de cooperação institucional, considerando as experiências culturais já desenvolvidas em Cruzeiro do Sul e o potencial para a construção de ações conjuntas voltadas ao atendimento de adolescentes e jovens em cumprimento de medidas socioeducativas. Como principal encaminhamento da reunião, foi definida a elaboração de uma minuta de pacto interinstitucional entre os órgãos envolvidos. O documento deverá estabelecer estratégias para garantir a continuidade das ações culturais desenvolvidas no Centro Socioeducativo Juruá, fortalecendo a oferta de atividades que contribuam para a inclusão social, a formação cidadã e a ressocialização dos adolescentes. A iniciativa integra os esforços do programa Fazendo Justiça para assegurar a efetivação de direitos e ampliar oportunidades de desenvolvimento para adolescentes e jovens em atendimento socioeducativo por meio da articulação entre o Poder Judiciário e instituições parceiras. A matéria foi produzida por Samuel Bryan.
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6: E o Projeto Cidadão celebra a união de 35 casais em casamento coletivo em Senador Guiomar. Em uma celebração marcada pela emoção, casais com diferentes histórias e trajetórias tiveram a oportunidade de oficializar suas uniões perante a lei. Matéria de Ana Paula Batalha. Narração Miriane Telles.
12: 35 casais disseram sim ao amor e a construção de uma nova etapa de suas vidas durante o casamento coletivo promovido pelo Tribunal de Justiça do Acre por meio do Projeto Cidadão na última quinta-feira, dia 11 de junho, em Senador Guiomar. A cerimônia foi realizada na quadra da Escola Estadual de Ensino Médio Cívico-Militar Professor Adalci Simões da Costa e reuniu familiares, amigos, autoridades e parceiros institucionais. Em uma celebração marcada pela emoção, sorrisos e expectativas para o futuro, casais de diferentes histórias e trajetórias tiveram a oportunidade de oficializar suas uniões perante a lei. Para muitos, o momento representou a concretização de um sonho cultivado ao longo dos anos. A cerimônia teve início com uma saudação religiosa conduzida pelo pastor Clevis Mustafa, proporcionando um momento de reflexão e bênçãos aos noivos. Representando o cartório parceiro da ação, o delegatário Ricardo Martins destacou a satisfação em participar da iniciativa e contribuir para a promoção da cidadania. Representando a Prefeitura de Senador Guiomar, a secretária municipal de assistência social, Karen Lima, ressaltou a importância da parceria para a realização do evento. Durante a solenidade, também foi realizada a entrega de uma cadeira de rodas ao morador Jorge Lopes, em uma ação promovida pelo Rotary Club de Rio Branco, em parceria com o Projeto Cidadão. A entrega foi feita pelo desembargador Samuel Evangelista, coordenador do programa. Ao discursar, o decano da Coxa Criana destacou que o sucesso do Projeto Cidadão é resultado das parcerias construídas ao longo dos anos. A cerimônia foi conduzida pelo juiz Romário Divino, que destacou a importância social e jurídica do casamento civil. O magistrado também orientou os casais sobre a importância da paciência, da responsabilidade, do respeito mútuo e da igualdade de direitos e deveres no casamento. Entre os destaques da cerimônia estiveram o casal mais jovem, formado por Emanuel de Moura e Andrine de Souza, e o casal com mais tempo de convivência, Luiz Carlos e Maria Clausizete, juntos desde 2013. Miriane Teles para o Boletim TJ Acre.
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15: E a edição do Boletim TJ Acre desta sexta-feira, dia 12 de junho de 2026, fica por aqui. Esse programa é uma realização do Tribunal de Justiça do Acre em parceria com o Governo do Estado do Acre. 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Produção, edição e apresentação, Jacir Abidon. Reportagens, Miriane Teles, Emanuele Falqueto e Ana Paula Batalha. Jornalista responsável, Andréia Zilho. Obrigada por sua audiência, bom fim de semana, bom feriado e até terça-feira.

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0: Aí, ela foi em Xerém. E daí rolou esse assunto de Santa Bárbara Xerém, uma brincadeira. E aconteceu isso, esse show. Aí eu comecei a mostrar as coisas que eu sabia. E ela falou, você vai cantar isso? Eu falei, não posso, Betânia. Você canta. Aí eu, e agora? O que eu faço? A mulher mandou, rapaz.
1: Eu mandei,
0: eu
1: tenho, Zeca,
0: fazer
1: não mandei nada.
0: Cantor.
1: Não mandei nada, eu achei bonito essa ele cantando. Uma. Falei, canta pra todo mundo ouvir, que é lindo você cantando.
0: A outra, então, que me quebra mesmo. Também expor do Caetano ontem.
1: Não, você canta lindo, não vem com onda, não. Concentre. Paulo...
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0: Hoje eu acertei. Hoje eu estava muito nervoso, né? Mas hoje eu acertei. E vou entavar na outra, hein?
1: Muito bem, é a hora.
0: Olha, senhor Orlando, olha o que ela vai me fazer cantar.
1: Essa mulher é poderosa. Olha como ele canta lindo isso.

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1: 14 horas em ponto.
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0: 11:31.
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Cal Cox. Vamos te chamar para um break comercial aqui na primeira hora do programa. Encerrando para você em grande estilo, hein? Já já nós estamos de volta com a segunda hora do programa. E a música Give Me Your Love. Essa música é muito bacana, hein? Sucesso para vocês. Vamos lá. É VaptVupt, estamos de volta. Na programação do seu Aldeia Classic.

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1: Eu não falei pra vocês que era rapidinho, nós estaríamos de volta. Olha só, já abrindo essa sequência aí da segunda hora do programa, trazendo essa pedrada especial aí do Cassino e a música Get Over. Aumenta o volume do seu rádio, porque você está na melhor na audiência.

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2: Olá, estamos chegando, 16 horas e 59 minutos. Muito boa tarde, eu sou Jonathan Costa e seja bem-vindo ao Conexão Acre. A partir de agora, compartilhamos com você as notícias do Sistema Público de Comunicação do Acre no seu fim de tarde. Durante uma hora, vamos deixar você muito bem informado com as principais notícias do nosso Acre, do Brasil e do mundo. Lembrando que estamos ao vivo para todo o estado pelas rádios Aldeia FM e Difusora Acreana. E também ao vivo para o planeta pelos sites aldeiafm.ac.gov.br e difusora.ac.gov.br. Temos ainda o nosso WhatsApp, anote aí, 689-9203-2962. Aguardamos sua mensagem.
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2: Informar com excelência aqui no Conexão Acre. Hoje é sexta-feira, 12 de junho de 2026. E você confere nesta edição. Governadora anuncia a construção de 40 casas populares em Chapuri. Em parceria com a prefeitura, lança a Operação Chapuri Bem Cuidada para recuperar ramais e fortalecer a agricultura. Maius Assis fortalece rede de proteção à mulher com entrega de sala e viatura do projeto Bem Me Quer. E na educação, autoriza a revitalização de escolas e entrega 4.445 kits escolares. E ainda, Enem 2026, prazo para inscrições acaba hoje sexta-feira, tá bom? Às 23 horas e 59 minutos. Hemoacre intensifica campanhas de doação de sangue para abastecer mutirão do Opera Acre. Operação Gota fortalece cobertura vacinal em comunidades rurais, ribeirinhas e indígenas. No Dia Mundial de Combate ao Trabalho Infantil, o governo do Acre destaca iniciativas de proteção à infância e à adolescência. Operação desarticula a oficina clandestina de armas em Assis, Brasil. Dia dos Namorados impulsiona as vendas no comércio de Rio Branco. Governo do Acre organiza a programação comemorativa pelos 64 anos de emancipação política do estado. Governo do Acre promove projeto Copa do Nosso Jeito, com transmissão dos jogos da seleção brasileira. E a gente acompanha os destaques do segundo dia da Copa do Mundo 2026 e a expectativa para a estreia da seleção brasileira neste sábado. Essas e outras informações você acompanha agora no Conexão Acre.
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2: 17 horas e 3 minutos. Queremos agradecer a sua sintonia, a sua audiência e, claro, também a carona através do rádio do seu carro. Afinal, nós sabemos que muita gente sai do seu trabalho, sai do seu compromisso, sintonizando a Rádio Aldeia FM ou também a Rádio Difusora Acreana. Olha, a gente já fala para você que está nas imediações do terminal urbano da cidade, trânsito bastante intenso ali pelaquela região, tá bom? Principalmente ali no sentido da Avenida Brasil, que leva também até a Floriano Peixoto, a rua em frente aqui à Difusora Acreana. Outro ponto que podemos estar destacando é a Avenida Getúlio Vargas. Olha, a Avenida Getúlio Vargas, neste momento, trânsito bastante intenso, lento em alguns pontos, principalmente nas imediações da Praça dos Juventus, tanto sentido centro-bairro como bairro-centro, trânsito bastante intenso, principalmente no cruzamento ali da Avenida Nações Unidas. Avenida Nações Unidas, que também neste momento está com trânsito bastante intenso, principalmente até a altura do sétimo beck. Outro ponto também que podemos estar destacando é a Rua Rio de Janeiro, desde as imediações do cemitério São João Batista até a altura do bairro Floresta, e a Rua Minas Gerais, nas proximidades da Escola Heloísa Marão Marques, precisamente na ladeira do Bola Preta. Olha, você que está no trânsito, chegando fim de semana, a principal dica de trânsito é: se beber, não dirija. Afinal, o álcool afeta os reflexos, a visão e a capacidade de concentração, comprometendo gravemente o controle do veículo e aumentando, consequentemente, o risco de acidentes, tá bom? Essa é a dica de trânsito, 17 horas e 5 minutos.
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2: Seguimos o Conexão Acre para conferir a previsão do tempo para este fim de semana. Olha, o tempo segue quente em todo o Acre neste fim de semana, com predomínio de sol entre nuvens e ocorrência de chuvas pontuais ao longo do dia. De acordo com a previsão do IMET, as precipitações podem ser intensas em algumas áreas do estado, embora a probabilidade de temporais permaneça baixa. Mas agora a gente confere as temperaturas para todo este fim de semana. Olha, na capital e município do Baixo Acre, a temperatura mínima deve ficar em torno de 23, com máxima de 31. No Alto Acre, nos municípios de Assis Brasil, Brasileia, Ipitaciolândia e Chapuri, as temperaturas variam entre mínima também de 23, com a máxima de 31. Já no Vale do Juruá, as temperaturas mínimas deve ficar em torno de 22, com a máxima de 31. Em Sena Madureira, Manuel Urbano e Santa Rosa do Purus, as temperaturas variam entre mínima de 23 e a máxima de 31 graus Celsius. 17 e 6.
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2: A gente inicia o Conexão Acre desta sexta-feira com notícias nacionais. Olha, a Agência Nacional de Vigilância Sanitária, Anvisa, cria grupo de acompanhamento de efeitos adversos de vacinas. A medida ocorre após suspensão da vacina da dengue. Vamos conhecer detalhes na reportagem de Gabriel Brum, da Rádio Nacional.
4: Os eventos adversos relacionados a vacinas vão ser acompanhados por um grupo específico dentro da Anvisa, a Agência Nacional de Vigilância Sanitária. Uma portaria publicada nesta sexta-feira, no Diário Oficial da União, instituiu o Centro Nacional de Monitorização de Medicamentos, na Gerência de Farmacovigilância da Anvisa. A medida vem após o governo suspender a aplicação da vacina do Instituto Butantan contra a dengue para investigar casos graves, incluindo duas mortes registrados em pessoas vacinadas. O centro deverá assegurar a identificação de problemas de segurança relacionados a medicamentos e vacinas, disseminar informações para os profissionais de saúde e propor medidas regulatórias para proteger e promover a saúde de usuários de medicamentos. Além disso, vai representar o Brasil no Programa Internacional de Monitorização de Medicamentos da Organização Mundial da Saúde. O texto, assinado pelo ministro Alexandre Padilha, determina também que o Departamento do Programa Nacional de Imunizações colabore com o centro na vigilância de eventos que possam ter relação com a vacinação. Da Rádio Nacional em Brasília, Gabriel Brum.
2: A conta gov.br, prata ou ouro, vai passar a ser exigida no Regularize. A medida começa a valer a partir do dia 15 de junho. Ana Lúcia Caldas, da Rádio Nacional.
5: A partir de segunda-feira, dia 15, pessoas físicas vão precisar ter conta nível prata ou ouro no gov.br para acessar o portal Regularize. A plataforma é usada para consultar débitos com a União, aderir a editais e fazer parcelamentos. Esses são os níveis com maior segurança na hora de fazer a validação dos dados do usuário. Atualmente, a conta gov.br tem 3 níveis de segurança: bronze, prata e ouro. O nível bronze tem uma segurança básica, com autenticação apenas pelo CPF e senha cadastrada. Já o nível prata exige o reconhecimento facial ou a autenticação de um banco que a pessoa tem acesso. No nível ouro, a segurança é ainda maior. A validação pode ser feita com biometria da Justiça Eleitoral, pela nova carteira de identidade nacional ou por certificado digital. Então, como fazer para aumentar o nível? Para chegar ao nível prata, é necessário validar a identidade pelo aplicativo gov.br usando os dados da CNH, a Carteira Nacional de Habilitação, fazer o login com Internet Bank ou validar os dados pelo sistema SIGEP para servidores públicos federais. Para o nível ouro, é preciso realizar a validação facial pelo aplicativo gov.br com os dados da nova carteira de identidade nacional, com a biometria cadastrada na Justiça Eleitoral ou utilizar um certificado digital compatível com o padrão ICP Brasil. Todo o processo pode ser feito pelo portal de serviços do gov.br ou o aplicativo oficial. A conta gov.br funciona como a identidade digital do cidadão e dá acesso a mais de 4.600 serviços federais. Da Rádio Nacional em Brasília, Ana Lúcia Caldas.
2: 17 horas e 10 minutos. Olha, utilidade pública. Afinal, a gente fala agora de Enem 2026. O prazo para inscrições acaba às 23 horas e 59 minutos de hoje. Até quem teve pré-inscrição automática precisa completar dados online. Priscila Mazinotti, da Rádio Nacional.
6: Agora não tem mais prorrogação. O prazo para inscrição no Enem, o Exame Nacional do Ensino Médio, termina mesmo nesta sexta-feira, às 11 horas e 59 minutos da noite. Inscrições somente pela internet, na página do participante, lá no enem.inep.gov.br. E vale para todos os participantes, viu? Até mesmo aqueles isentos de taxa. Para quem vai terminar o ensino médio agora em 2026 e em escola pública, a inscrição é automática. Mesmo assim, a pessoa precisa entrar lá na página do participante, escolher a língua estrangeira, se inglês ou espanhol, dizer se precisa de algum recurso de acessibilidade, se quer ser tratado pelo nome social e confirmar a participação. Neste ano, podem pedir tratamento especial também pessoas com fibromialgia e transtornos mentais, como ansiedade e TOC, que é o transtorno obsessivo compulsivo. A resposta para esse atendimento e para quem quer ser tratado pelo nome social sai no dia 26. A taxa de inscrição no Enem é de R$ 85,00. O vencimento dela é até o dia 17, próxima quarta-feira. E pode pagar por crédito, débito, boleto ou Pix. Atenção, a inscrição só é confirmada depois do pagamento. As provas serão dias 8 e 15 de novembro. Tá tudo lá na página do participante, no enem.inep.gov.br. Da Rádio Nacional em Brasília, Priscila Mazenotti.
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2: De 17h12, Conexão Acre desta sexta-feira, agora com a informação de que em agenda no município de Chapuri, a governadora Maiúsa Assis anunciou a construção de 40 casas populares e uma série de investimentos e ações para beneficiar a população. Os detalhes a gente confere agora na reportagem de Raimar Cardoso.
8: O governo do Acre e a prefeitura de Chapuri anunciaram nesta quinta-feira uma série de investimentos nas áreas de educação, habitação, infraestrutura urbana e apoio à produção rural. A agenda foi conduzida pela governadora Maiúsa Assis e pelo prefeito Maxwell Maia, que destacaram a parceria entre Estado e município para a execução de obras e programas voltados à melhoria da qualidade de vida da população. Entre as ações anunciadas estão a entrega de kits escolares para mais de 4 mil alunos das redes estadual e municipal, a assinatura de convênio de R$1 milhão para reforma e ampliação de escolas rurais, além da autorização para a construção de 40 unidades habitacionais por meio do programa Minha Casa Minha Vida Rural. Durante o evento, a governadora Maiúsa Assis ressaltou que os investimentos fazem parte de uma política pública voltada para atender diretamente as necessidades da população.
9: A política que alcança as pessoas, que chega ao indivíduo, à família, a uma comunidade, é a verdadeira política, é a política que acolhe e que transforma. E a educação, a saúde, a agricultura, são políticas que, de fato, mudam a vida das pessoas. E hoje nós estamos também aqui em Chapuri, já entregamos por quase todas as cidades do Acre, e hoje estamos em Chapuri, entregando kits escolares, que é o material básico para a criança, né, para o estudante, entregando também um convênio para reforma de escolas, né, reforma e ampliação das escolas que nós temos em parceria com o governo do município, e também convênios que vão ajudar a infraestrutura da cidade, a melhoria da limpeza, como convênio, né, com as máquinas que vão atuar junto com a prefeitura municipal, fazendo aí toda a diferença para a vida das pessoas que moram na cidade, mas também para o homem do campo.
8: O prefeito Maxwell Maia destacou que a parceria com o governo do estado tem sido fundamental para a realização de obras estruturantes e novos investimentos no município.
10: Fundamental. Essa parceria com o governo do estado é fundamental para a sobrevivência de Chapuri enquanto município. E o governo Gladson e Maiúsa e Gladson é o responsável pela realização dos maiores sonhos do povo chapuriense. Nós temos aqui a estrada da Variante, nós temos aqui a ponte da Sibéria, nós temos sendo construídas com essa parceria com o governo do estado, 100 unidades habitacionais na cidade, na zona urbana. Hoje vamos lançar mais 40 aqui na zona rural. Nós estamos lançando hoje a prefeitura a nossa operação Chapuri Bem Cuidada, que é a nossa operação verão, que a gente batizou de Chapuri Bem Cuidada. E nós temos essa parceria com o governo do estado, parceria com o DERAC. Nos próximos dias a gente vai anunciar convênios para a nossa população, com o DERAC, com a Secretaria de Agricultura. Então, essa parceria que deu certo do governo do estado, da governadora Maiúsa, com a nossa prefeitura, é que está levando mais qualidade de vida para o povo chapuriense.
8: A programação incluiu ainda o lançamento da Operação Chapuri Bem Cuidada Verão, a entrega simbólica de beneficiadoras de arroz e plantadeiras para produtores rurais e a entrega de fardamentos para servidores da Secretaria Municipal de Infraestrutura. Mais cedo, a governadora também entregou a sala e uma viatura do programa Bem Me Quer, fortalecendo a rede de proteção às mulheres, crianças e adolescentes em situação de vulnerabilidade no município. De Chapuri, Raimari Cardoso, para o Sistema Público de Comunicação.
2: Olha, em encontro com vereadores de 11 municípios, a governadora Maiúsa destaca a gestão compartilhada e próxima da população. A reportagem de Ivan de Carvalho.
11: Encontro de vereadores de 11 municípios com a governadora Maiúsa Assis, destacado com o apoio de uma gestão compartilhada junto à população. Com o objetivo de fortalecer o diálogo institucional entre o governo e o estado e o poder legislativo municipal, a governadora Maiúsa Assis esteve em Chapuri na manhã desta quinta-feira, reunida com vereadores de 11 municípios do Alto Acre e Baixo Acre, com uma rodada de conversa. A ação, coordenada pela Câmara de Vereadores de Chapuri, E na oportunidade foi promovido um espaço de escuta ativa, troca de experiência e alinhamento de demandas prioritárias, e também traz a iniciativa de a proximidade com a gestão estadual das realidades locais, permitindo que os vereadores apresentem as principais necessidades e as suas comunidades com a contribuição para a construção de soluções conjuntas voltadas ao desenvolvimento regional. Quero expressar a respectividade no povo de Chapuri e ressaltar que este encontro, mais que nunca, é importante da nossa caminhada de estarmos junto com os vereadores dessa regional, que estão em contato direto com a população. Nosso governo tem buscado manter esse diálogo próximo e constante, e ouvindo as demandas e construindo soluções coletivas, afirmou a governadora. O governador Maiúsa Assis enfatizou ainda que a reunião reforça a união entre o Estado e município. Aqui damos as mãos e fortalecemos este laço de cooperação para discutir boas ideias e avançar em políticas públicas que atendam às necessidades de cada município. Ela também lembrou das entregas já realizadas em Chapuri, como a obra de infraestrutura e habitação, e anunciou também novos investimentos. Hoje estamos trazendo mais políticas públicas para a cidade, destacou a governadora Maiúsa Assis. Para o Sistema Público de Comunicação, Ivan de Carvalho.
2: O governo federal liberou recursos para financiar máquinas e implementos agrícolas com condições especiais para estimular investimentos e fortalecer a produção rural brasileira. Quem nos traz detalhes é o nosso repórter Jota Menezes.
12: Crédito para máquinas agrícolas, renovação da frota de transporte e a expectativa em torno do próximo plano safra. Foi o fato mais importante da semana, anunciado na Bahia, Far Show, com a presença do ministro da Agricultura e Pecuária, André de Paula, que integrou a comitiva do vice-presidente da República, Geraldo Alckmin. Durante a cerimônia, Alckmin reforçou o peso do agronegócio na economia nacional e o protagonismo do Brasil no comércio internacional de alimentos. Disse ele, hoje estamos entre os três maiores produtores do mundo e somos o maior exportador de alimentos. No ano passado, o agro brasileiro exportou 169 bilhões de dólares, destacou Alckmin. Entre os programas Move Agricultura, que vai disponibilizar 14 bilhões em financiamentos para a compra de tratores, coletadeiras, plantadeiras e outros equipamentos agrícolas. A linha de crédito terá juros de até 9,2% ao ano, prazo de pagamento de até 60 meses e carência de 12 meses. O vice-presidente também informou a liberação de 21 bilhões para a renovação da frota de transporte de carga e passageiros. Desse montante, 19 bilhões serão destinados à aquisição de caminhões e 2 bilhões à compra de ônibus, além de recursos para implementos rodoviários. A previsão é que as operações tenham taxas de financiamento próximas de 12% ao ano. Segundo o governo federal, as medidas fazem parte de uma estratégia para ampliar a competitividade do setor agropecuário, elevar a produtividade e melhorar a logística de escoamento da produção. Ao discursar, o ministro André de Paula afirmou que o governo trabalha na elaboração do próximo plano safra e indicou que os recursos deverão acompanhar o crescimento do setor. Estamos trabalhando para que os números do próximo plano safra sejam compatíveis com o crescimento e a pujança da nossa atividade, disse ele. Para o Sistema Público de Comunicação, J. Menezes, informações das agências de notícias Brasil, Brasil 61 e Agência de Notícias do Acre.
2: E o DETRAN prorroga inscrições do programa CNH Social para mulheres vítimas de violência até o dia 30 de junho. Quem nos traz a informação é André Amaral.
13: A medida foi oficializada por meio de portaria publicada no Diário Oficial do Estado desta quinta-feira. Amplia o período de adesão ao programa e tem como objetivo garantir maior participação das candidatas aptas a ingressarem no programa. Em Rio Branco, as interessadas podem se inscrever presencialmente na sede da Secretaria de Estado da Mulher, localizada na rua João 23, número 1137, no bairro Village Wilde Maciel, ou pelo e-mail cnhsocialmulherac@gmail.com. Repetindo, cnhsocialmulherac@gmail.com. Já nos demais municípios do estado, as inscrições serão realizadas exclusivamente pelo endereço eletrônico disponibilizado pelo programa. A portaria mantém inalteradas as demais regras e critérios estabelecidos anteriormente para a participação no programa CNH Social. A iniciativa oferece oportunidade de obtenção gratuita da Carteira Nacional de Habilitação, promove inclusão social e amplia as possibilidades de autonomia e acesso ao mercado de trabalho para mulheres em situação de vulnerabilidade. Andrew Amaral, para o Sistema Público de Comunicação.
2: Olha, com a Copa do Mundo em andamento, o governo federal definiu o horário especial de trabalho para servidores nos dias de jogos da seleção brasileira. Nós voltamos com o nosso repórter J. Menezes.
12: De forma excepcional, os órgãos poderão flexibilizar o horário de trabalho nos dias das partidas. A autorização prevê saída antecipada dos agentes públicos conforme o horário do jogo. Segundo a portaria 4.779, as horas não trabalhadas deverão ser compensadas entre os dias 3 de agosto e 30 de setembro de 2026. Nos dias em que os jogos ocorrerão às 14 horas, a liberação poderá ocorrer a partir das 11 horas da manhã. Para partidas às 16 horas, a saída será autorizada a partir das 13, às 17, a partir das 14, às 18, a partir das 15 e às 19, a partir das 16 horas, sempre no horário de Brasília. Nos jogos marcados para as 21h30, poderão sair às 18h30 os servidores cujo expediente se encerre depois deste horário. Nas partidas às 22 horas, a liberação será a partir das 19 horas para aqueles com jornada além deste horário. Para quem atua presencialmente fora do programa de gestão, a compensação de horas ocorrerá com antecipação ou extensão da jornada diária. Já os participantes do programa em regime presencial ou de teletrabalho deverão cumprir integralmente as entregas previstas em seus planos de trabalho. Caso a compensação não seja feita, haverá desconto proporcional na remuneração. O limite de compensação é de até 2 horas diárias para servidores, empregados, públicos e temporários, e de 1 hora diária para estagiários. A portaria determina ainda que os órgãos sigam em funcionamento durante os jogos, caso o servidor prefira manter o expediente normal. Os dirigentes também devem assegurar a continuidade dos serviços essenciais. A Copa do Mundo 2026 já começou. Jornalismo para o Sistema Público de Comunicação J. Menezes, o Departamento de Jornalismo.
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2: Estamos às 17 horas e 26 minutos do Conexão Acre desta sexta-feira, agradecendo, como sempre, a sua sintonia e audiência. E nós já vamos fazer aquela nossa leitura diária no site da Agência de Notícias. Afinal, vamos ficar por dentro de alguns destaques como este, de que o governo do Acre publicou nesta sexta-feira, dia 12, o decreto número 11.899, que cria o Gabinete de Crise Hídrica, com o objetivo de coordenar ações de prevenção e resposta aos impactos provocados pela redução dos índices de chuva, pela diminuição dos níveis dos rios e pelo aumento do risco de incêndios florestais em todo o estado. O Gabinete de Crise Hídrica será responsável por monitorar, mobilizar recursos e coordenar as atividades dos órgãos e entidades da administração pública estadual direta e indireta para a adoção de medidas necessárias para reduzir os impactos da estiagem e dos incêndios florestais. Outro destaque do site da Agência de Notícias é de que o governo do Acre, por meio da Secretaria de Estado de Assistência Social e Direitos Humanos, reforça nesta sexta-feira, dia 12, Dia Mundial e Nacional de Combate ao Trabalho Infantil, a importância de proporcionar uma infância segura, com acesso à educação, saúde, lazer e bem-estar para todas as crianças. A data busca conscientizar a sociedade, empresas e instituições sobre a grave violação de direitos que o trabalho infantil representa. A exploração do trabalho retira o direito de crianças e adolescentes a uma infância saudável, impede também o acesso à educação de qualidade e compromete o desenvolvimento físico, emocional e social. A gente finaliza com esse destaque de que o governo do Acre e a Prefeitura de Cruzeiro do Sul anunciaram as atrações nacionais que vão embalar a 21ª edição da Expo Acre Juruá, que será realizada entre os dias 30 de junho e 5 de julho em Cruzeiro do Sul. Entre as atrações confirmadas estão destaques da música nacional. Abertura da feira no dia 30 será comandada pelo cantor Natanzinho Lima. No dia seguinte, dia 1º de julho, a banda Morada assume o palco da Noite Gospel. A programação segue com o cantor Thierry no dia 2. No sábado, dia 4 de julho, é a vez do padre Fábio de Melo celebrar junto com o público. O encerramento no domingo, dia 5, será em grande estilo com a apresentação do cantor Leonardo, ícone da música sertaneja, somando mais de 40 anos de carreira, 35 milhões de discos vendidos e consolidando-se como um fenômeno nas redes sociais. Quer ficar por dentro desses e de outros assuntos? Basta você acessar agencia.ac.gov.br. 17 horas e 30 minutos.
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2: E a seguir, você confere, Hemoacre intensifica campanhas de doação de sangue para abastecer mutirão do Opera Acre. E ainda a operação desarticula a oficina clandestina de armas em Assis Brasil. Voltamos já.
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2: Estamos de volta com o segundo bloco do Conexão Acre desta sexta-feira, agora falando de saúde. Olha, o Hemoacre intensifica campanhas de doação de sangue para abastecer mutirão do Opera Acre.
20: Com a chegada do Junho Vermelho, mês dedicado à conscientização sobre a doação de sangue, o Centro de Hematologia e Hemoterapia do Acre, Hemoacre, intensifica suas ações para manter os estoques em nível seguro. O principal momento da campanha será celebrado em dia 14 de junho, Dia Internacional do Doador de Sangue. Antes disso, dia 13, a instituição promoverá um café da manhã especial em homenagem aos voluntários em reconhecimento ao gesto que ajuda a salvar vidas. A gerente-geral do Hemoacre, Josiane Amorim, destaca que o fluxo do banco de sangue é extremamente dinâmico e que a estabilidade do estoque pode mudar em poucas horas, em razão da demanda hospitalar. Essa necessidade tornou-se ainda mais desafiadora com o avanço do Opera Acre, o mutirão de cirurgias eletivas promovido pelo governo do estado. Para dar conta da demanda, o Hemoacre aposta em parcerias com instituições públicas e privadas. Atualmente, equipes da unidade estão no Palácio da Justiça, realizando a coleta externa, e no próximo sábado, a ação terá o apoio do Sicoob. A gerente-geral reforça que o Hemocentro está de portas abertas para planejar novas campanhas ao longo de todo o ano. Jonathan Costa para o Sistema Público de Comunicação do Acre.
2: A gente fala agora da Operação Gota, que fortalece cobertura vacinal em comunidades rurais, ribeirinhas e indígenas. A reportagem é de Nonato Costa.
21: Levar saúde e proteção para os cantos mais isolados da Amazônia. Esse é o objetivo da Operação Gota 2026, que segue mobilizada no Acre até o dia 18 de junho. Equipes da Secretaria de Estado de Saúde estão enfrentando rios e ramais para garantir a vacinação de comunidades rurais, ribeirinhas e indígenas de difícil acesso. Neste ano, a expectativa é vacinar cerca de 2.800 pessoas. A ação se concentra nos municípios de Porto Walter, Marechal Taumaturgo, Feijó, Arauacá e Jordão, alcançando 28 comunidades ribeirinhas e 42 aldeias indígenas. Operação Gota já acontece há duas décadas no estado e une o Ministério da Saúde, o Ministério da Defesa, a Força Aérea Brasileira e as secretarias locais. Quem explica a importância estratégica desse reforço conjunto é a coordenadora estadual do Programa Nacional de Imunização, Renata Quiles. Abre aspas. Operação Gota é uma estratégia fundamental para garantir que a vacinação chegue às populações mais distantes. É um trabalho que exige planejamento, parceria e compromisso com a proteção e a vida. Fecha aspas. Todas as vacinas do calendário nacional estão sendo ofertadas para crianças, jovens, adultos e gestantes, ajudando a proteger a população contra doenças graves. E para quem vive isolado, a chegada da equipe traz um sentimento de alívio e gratidão. É o caso do senhor Raimundo Nonato, morador de uma das comunidades ribeirinhas atendidas em Porto Walter. Abre aspas, pra gente que mora longe, no meio da mata e na beira do rio, ir até a cidade para tomar a vacina é muito difícil e caro. Ver o pessoal da saúde. Saúde chegando aqui na nossa comunidade, de barco ou helicóptero, traz uma paz muito grande e a gente se sente lembrado. Fecha aspas. Operação Gota 2026 segue em campo.

0: 19 de abril de 2025. De acordo com as investigações, Anselmo estava em uma residência assistindo televisão quando foi surpreendido por homens armados. A vítima foi rendida e atingida por um disparo.
1: A motivação foi em relação à vítima. Ela emprestava dinheiro, né? E aí esses dois mandantes que tomaram dinheiro com a vítima acabaram não gostando das cobranças realizadas pela vítima. E como eles têm acesso e fazem parte de, né, segundo as investigações, a pertencentes à organização criminosa, então montou todo o esquema em que viesse a ceifar a vida da vítima.
0: As investigações foram conduzidas pelo Núcleo Especializado de Investigação de Crimes Patrimoniais, UNEPATRI. Quatro suspeitos já haviam sido presos anteriormente em Cruzeiro do Sul e agora os dois últimos investigados também foram capturados.
1: Os dois últimos envolvidos, que na verdade são os mandantes do crime, e a Polícia Civil vem agora, né, dar essa resposta à população e já deixar o recado dado, né, que não importa para onde vocês, quem faz parte de organização criminosa ou não, se evadam. A Polícia Civil vai atrás, não importa onde quer que estejam.
0: De Cruzeiro do Sul, Gladson Albano, para o Sistema Público de Comunicação do Acre.
2: Uma ocorrência envolvendo equipes do SAMU e da Polícia Militar terminou com um homem ferido a tiros no bairro Xavier Maia, em Rio Branco. O caso aconteceu durante uma tentativa de atendimento a uma pessoa que apresentava sinais de surto psicótico. A reportagem de Thaís Caroline.
3: Um homem de 31 anos foi encaminhado ao pronto-socorro de Rio Branco após ser baleado durante uma ocorrência policial no bairro Xavier Maia. Segundo informações da Polícia Militar, o caso aconteceu em uma residência na rua Leandro Melo, onde equipes de Serviço de Atendimento Móvel de Urgência, o SAMU, foram acionados para atender um homem que apresentava sinais de surto psicótico. Ao chegar ao local, os socorristas constataram que o paciente estava bastante alterado e agressivo. Diante da situação, foi solicitado apoio da Polícia Militar para garantir a segurança da equipe. De acordo com testemunhas, o homem estava armado com uma faca quando os policiais chegaram. Durante a intervenção, ele teria avançado em direção aos militares, que efetuaram disparos para conter a ação. A vítima foi atingida por 4 tiros. Um dos disparos provocou fraturas em uma das pernas. Após receber os primeiros atendimentos no local e ser estabilizado por uma equipe de suporte avançado do SAMU, o homem foi encaminhado ao pronto-socorro de Rio Branco. Segundo informações médicas, ele deu entrada na unidade com sinais vitais estáveis e permaneceu sob observação. As circunstâncias da ocorrência deverão ser analisadas pelos órgãos competentes. Thaís Caroline, para o Sistema Público de Comunicação do Acre.
2: A gente continua com a repórter Thaís Carolinha, agora com a informação de que uma mulher foi surpreendida e ferida com facada nas costas em via pública.
3: A Polícia Civil do Acre, por meio da Delegacia Geral de Manuel Urbano, prendeu um homem suspeito de abusar sexualmente da própria prima, uma criança de 10 anos. De acordo com as investigações, os abusos teriam ocorrido em 2 ocasiões distintas, sempre durante a madrugada. O crime foi descoberto. Daniela Frazão da Silva, de 31 anos, foi ferida com um golpe de faca em frente ao Hotel JK, no bairro Base, em Rio Branco. Segundo informações da Polícia Militar, a vítima estava acompanhada do marido quando foi surpreendida por uma mulher identificada como Maura. Armada com uma faca, a suspeita desferiu um golpe que atingiu as costas de Daniela e em seguida fugiu do local. O Serviço de Atendimento Móvel de Urgência, o SAMU, foi acionado e enviou uma ambulância de suporte avançado para prestar o atendimento. Após os primeiros socorros e a estabilização do quadro clínico, a vítima foi encaminhada ao pronto-socorro de Rio Branco em estado de saúde estável. Policiais militares do 1º Batalhão estiveram no local, colheram informações e realizaram buscas na região, mas a suspeita não foi localizada. A principal linha de investigação aponta que o crime possa ter sido motivado por ciúmes. O caso será investigado pela Polícia Civil. Thaís Caroline, para o Sistema Público de Comunicação do Acre.
2: E fechando a segurança pública, a operação desarticula a oficina clandestina.

0: clandestina de armas em Assis Brasil. A reportagem de Simon Coelho.
1: Em uma ação estratégica da Operação Brasil contra o Crime Organizado, policiais militares do 5º Batalhão de Polícia Militar desarticularam uma oficina clandestina destinada à fabricação de armamentos artesanais no município de Assis Brasil, na quinta-feira, 11. O êxito na incursão ocorreu em virtude de um mapeamento estratégico dos policiais militares que descobriram a localização exata da oficina ilegal. Os militares foram ao endereço e constataram a existência de diversos componentes de armas de fogo, coronhas, ferrolhos e outros dispositivos que compõem os armamentos. Um suspeito foi encontrado no local. O resultado da operação indica que a estrutura era utilizada para abastecer diretamente uma organização criminosa que tenta consolidar sua atuação na região de fronteira. A interrupção imediata das atividades ilícitas no local reduzirá o aparato de armamentos e o potencial ofensivo dos criminosos na região de Brasiléia e Assis Brasil e abrirá investigações das forças de segurança sobre a atuação dos criminosos nessa região da Tríplice Fronteira. Todas as providências legais cabíveis foram adotadas pela guarnição militar. Os materiais apreendidos e o indivíduo flagrado no local foram apresentados à autoridade policial competente na delegacia do município. Simon Coelho, para o Sistema Público de Comunicação.
0: E você confere no próximo bloco. O governo do Acre organiza a programação comemorativa pelos 64 anos de emancipação política do Estado. E a gente acompanha os destaques do segundo dia da Copa do Mundo 2026 e a expectativa para a estreia da seleção brasileira neste sábado. Voltamos já.
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0: Estamos de volta com o último bloco do Conexão Acre desta sexta-feira, agora com a informação de que o Dia dos Namorados, somado à expectativa pela Copa do Mundo, deve impulsionar as vendas no comércio de Rio Branco. A pesquisa aponta otimismo entre os empresários e aumento na intenção de compra dos consumidores. Os detalhes a gente acompanha agora na reportagem de Ivan de Carvalho.
10: Levantamento com empresários e consumidores indicam cenário favorável para o comércio da capital, impulsionado pelo momento vivido da comemoração e a expectativa da torcida da Copa do Mundo, como também o Dia dos Namorados. O comércio de Rio Branco chega ao dia com grande expectativa, já que as pesquisas feitas pela A Data Contro dá conta exatamente de que 83% dos empresários entrevistados acreditam em um aumento do movimento de vendas durante o Dia dos Namorados e o período da Copa do Mundo de Futebol. Do lado dos consumidores, 40,3% afirmaram estar disposto a gastar com presentes na data comemorativa, enquanto que 24% tem intenção de especificar em termos de realização as compras para o Dia dos Namorados. Os números relevam o cenário de otimismo para o comércio, embora marcado pela a cautela do público. Segundo o assessor institucional da Fé Comércio no Acre, Egídio Garo, a combinação entre o Dia dos Namorados e a Copa do Mundo cria uma oportunidade importante para o setor. Os números mostram que o comércio acreano chega ao Dia dos Namorados com uma expectativa positiva, impulsionada não apenas pela data comemorativa, mas também pelo ambiente de consumo criado pela Copa do Mundo. Essa combinação teria de aumentar o fluxo de consumidores e garantir oportunidades para diversos segmentos do varejo, explicou. Para o Sistema Público de Comunicação, Ivan de Carvalho.
0: E o governo do Acre organiza a programação comemorativa pelos 64 anos de emancipação política do Estado. A reportagem de Neide Santos.
11: Para o feriadão da segunda-feira, apresentamos agora uma opção de programação que valoriza a história do nosso Estado. Isso mesmo, o governo do Estado convida a população em geral para a solenidade em comemoração aos 64 anos de elevação do Acre à categoria de Estado. Data aí comemorativa dia 15 de junho, próxima segunda-feira. E o local está prevista para iniciar as 16h30, com o credenciamento dos convidados, passando às 16h40 para a apresentação da banda da Polícia Militar do Estado do Acre e início da solenidade às 17h. Essa solenidade deverá se estender até às 18h, com o pronunciamento da governadora Maísa Assis. Neide Santos para o Sistema Público de Comunicação do Estado.
12: Esportes.
0: E a gente fala de esporte, precisamente de Copa do Mundo 2026. Olha, o governo do Acre promove projeto Copa do Nosso Jeito com transmissão dos jogos da seleção brasileira. A reportagem de Disney Oliveira.
13: O governo do Acre, por meio da Secretaria Extraordinária de Esporte e Lazer, realiza neste sábado 13 o projeto Copa do Nosso Jeito, iniciativa que promoverá a transmissão dos jogos da Seleção Brasileira de Futebol em Rio Branco e Cruzeiro do Sul. Na capital, a programação tem início às 15h, na Concha Acústica, com estrutura preparada para receber as famílias acrianas, incluindo telão, decoração temática e atrações culturais. Além da exibição da partida entre Brasil e Marrocos, o público poderá prestigiar apresentações musicais, conhecer espaços de valorização da produção local e aproveitar a gastronomia regional comercializada por empreendedores da economia solidária. Durante o intervalo dos jogos, estão previstas atividades interativas como sorteio de brindes e quiz sobre a história do Acre e da seleção brasileira. O evento também contará com o espaço Cuidar das Pessoas, oferecendo serviços gratuitos à população, entre eles emissão de documentos, orientações sociais, cadastros em programas sociais e ações de saúde preventiva. A organização orienta que o público não leve recipientes de vidro ao local e reforça a importância da atenção dos pais com as crianças. A iniciativa é resultado da integração entre diversas secretarias estaduais e busca promover lazer, cultura e convivência para a população acreana. Disney Oliveira para o Sistema Público de Comunicação.
0: E a gente vai agora com o nosso cronista esportivo Alberto Casas, que chega aqui no Conexão trazendo as informações do esporte acreano.
12: Boa tarde, Jonathan. Boa tarde, amigos do Conexão Acre. Nesta sexta-feira, chegando com as notícias do futebol acreano, porque neste final de semana, as três equipes nossas que disputam a Série D do Campeonato Brasileiro estarão em campo. É a 10ª rodada, rodada em que as três equipes acreanas, somente uma se classificou. Independência recebe aqui no Estádio Arena da Floresta no domingo, às 16h, o Guaporé, que já está classificado em primeiro lugar. O Independência é o quarto colocado. Então, as duas equipes vão com time misto, visando já a fase do mata-mata. Já em Ariquemes, porque Porto Velho está com o estádio Alírio Ferreira interditado, o Porto Velho está levando seu jogo para o município de Ariquemes e vai enfrentar o Lanterna, o Maitá. 9 partidas, 9 derrotas. Poderemos ter aí a 10ª derrota da equipe do Maitá jogando contra o Porto Velho lá em Ariquemes. Já em Tocantins, em Araguaína, o Araguaína enfrenta o Galvez, que também vai com time misto, pois muitos jogadores que eram considerados titulares já deixaram a equipe. Dentre eles, o lateral David, o meia Eduardo e também Matheus Nego. Esses três já não fazem mais parte da equipe do Galvez. Última partida, não aspira mais nada, então vão só para cumprir tabela. Hoje a classificação do grupo A2 está assim: em primeiro o Guaporé, em segundo o Araguaína, em terceiro o Porto Velho e em quarto o Independência. Alberto Casas para a Rede Pública de Comunicação.
0: E a Copa do Mundo 2026 segue movimentando os gramados da América do Norte nesse segundo dia de competição. Após a abertura oficial na quinta-feira com a vitória do México por 2-0 sobre a África do Sul, e a Coreia do Sul venceu a Tchequia por 2-1. A rodada desta sexta-feira marca a estreia de mais dois países sede, Canadá e Estados Unidos. Agora há pouco, Canadá e Bósnia ficaram no empate por 1-1 na partida de estreia das equipes no grupo B da Copa do Mundo. Com o resultado, as duas equipes começam o torneio somando 1 ponto cada e seguem vivas na disputa por uma vaga na próxima fase. Às 20 horas, hora Acre, os Estados Unidos fazem sua estreia contra o Paraguai em Los Angeles. A equipe norte-americana, comandada por Maurício Pochettino, busca confirmar o favoritismo e iniciar a campanha com uma vitória em casa. Os jogadores como Christian Pulisic e Weston McKennie são as principais esperanças da torcida americana. Na classificação do Grupo A, o México lidera após vencer a África do Sul por 2-0, enquanto a Coreia do Sul superou a República Tcheca por 2-1. Neste sábado, o Grupo B da Copa terá o confronto entre Catar e Suíça às 14 horas, horário de Brasília. E já a seleção brasileira faz sua estreia contra o Marrocos em Nova Jersey, em um dos jogos mais aguardados do início da competição. E é desejando energia positiva para nossa seleção brasileira que nós encerramos o Conexão Acre desta sexta-feira, desejando a todos um excelente fim de semana de muita paz, muita tranquilidade. E a gente tem um encontro marcado com a notícia na segunda-feira, aliás, na terça-feira, perdão, a partir das 17 horas. Segunda-feira temos aí os 64 anos de emancipação política do nosso estado do Acre. Devido a isso, vamos estar apenas no ar
14: na terça-feira, às 17 horas. Que todos tenham um excelente final de semana e até a próxima semana.
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1: Hora certa!
2: 18 horas e 1 minuto.
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0: 18:20.
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